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4: 21:17.
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6: 21 horas e 32 minutos.

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2: 21 horas e 46 minutos.
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2: 22 horas e 3 minutos.

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1: 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Duas horas e 17 minutos. 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
2: 22 horas e 32 minutos.

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3: 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Duas horas e 46 minutos.

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4: 23 horas e 2 minutos.

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Três horas e 37 minutos.

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1: Antes de continuar as cerimônias deste casamento, se alguém souber de algo que impeça este matrimônio, que fale agora.

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1: 2 horas e 55 minutos.

oração para o sábado. Bom dia, meu irmão, minha irmã. Neste sábado, dedicado à Virgem Maria, nossa mãe. Senhor, mais uma semana se vai. Mais um dia vem. E precisamos mais uma vez reafirmar a nossa crença na salvação. Nos exemplos da vida de nosso Senhor Jesus Cristo. E na fé da nossa Santa Igreja Católica. Sabemos que não somos nada, Senhor. Apenas um grão de areia na imensidão da brasa de seu infinito amor. Mas faze-nos expressar com magnitude e com grandeza seus propósitos. Faz-nos a cada hora, a cada momento, vivenciar as suas leis maiores, os 10 mandamentos. Queremos estar dignos da conduta de Cristo. Queremos ser dignos das relações humanas e estar limpos na hora do julgamento das nossas ações, que assim seja. Que permaneçamos obedientes para demonstrar a cada dia como só a palavra de Cristo é capaz de transformar vidas e fortalecer, portanto, o testemunho cristão. Que assim seja. Amém. Amém. Pela intercessão de São Miguel, de Nossa Senhora Aparecida, entregamos esse nosso dia. Obrigado, Jesus.

0: Gente, muito obrigado. Vocês.
1: Toda a minha reverência. Seu milionário, eu tô emocionado.
0: Obrigado, digo eu.
1: Que coisa linda. Obrigada de coração.
0: Sucesso pra você.

0: Hora certa. 4:05. 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
1: Indicadores agropecuários com Diego Brião. Soja.
2: Os contratos futuros com vencimento em setembro registraram elevação nos Estados Unidos na sexta-feira. Na Bolsa de Chicago, a cotação era de US$12,25 por bushel. Valores no mercado físico no Brasil por saca de 60 quilos. Estado do Mato Grosso, cidade de Rondonópolis, R$ 141,00. Bahia, região oeste, R$ 138,75. E Rio Grande do Sul, não me toque, R$ 130,00.
1: Boi Gordo.
2: Em São Paulo, na B3, os contratos com vencimento em agosto eram negociados ao final da sexta a R$ 345,75 por arroba. Houve elevação de 0,32% no dia. Boi à vista, no Mato Grosso, em Cuiabá, R$ 322,50 por arroba.
1: Café.
2: Os contratos futuros de café arábica com entrega prevista para setembro terminaram a sexta em Nova York, nos Estados Unidos, em queda. A cotação era de R$ 2.439,21 por saca de 60 quilos. No Brasil, no mercado físico, valores do café arábica, tipo 6 por saca de 60 quilos. Minas Gerais, Varginha, R$ 1.880 e São Paulo, Franca, R$ 1.860.
1: Milho.
2: Valores no mercado físico por saca de 60 quilos. Paraná, Marechal Cândido Rondon, R$ 58. Valor em estabilidade na comparação com a cotação anterior. E Goiás, Rio Verde, R$ 56. Também em estabilidade.
1: Trigo.
2: Valores no mercado físico por saca. Santa Catarina, Palmasola, R$ 75 em estabilidade. E Paraná, Marechal Cândido Rondon, R$ 75, também em estabilidade.
1: Cana-de-açúcar.
2: Os contratos futuros de açúcar com entrega prevista para outubro terminaram a sexta em Nova York em elevação. A cotação era de 17,61 centes de dólar por libra peso. No Brasil, em São Paulo, a saca de 50 quilos de açúcar cristal fechou o dia cotada a R$ 104,37 em estabilidade.
1: Feijão.
2: Preço médio por saca no atacado no Paraná. Feijão carioca tipo 1, R$ 266,70 em estabilidade. E feijão preto tipo 1, R$ 195,47 em elevação.
1: Arroz.
2: Valores no mercado físico por saca de 50 quilos. Rio Grande do Sul, média estadual, R$ 79,00 em estabilidade. E Santa Catarina, Rio do Sul, R$ 66,00, também em estabilidade.
1: Indicadores agropecuários, um conteúdo do Grupo Rádio Web. Informação que amplifica conexões.
0: Repórter Santa Cruz. 4:08.

0: 4:20. 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
1: Itatiaia Agro. Um estudo anunciado pelo Rabobank, um dos principais bancos do mundo no setor agrícola, um banco holandês, aponta que os efeitos do El Niño vão chegando de forma lenta e a inflação dos alimentos terá efeito nacional e outras vezes somente regional. Há produtos que terão inflação imediata e outros que podem sentir o efeito do El Niño em até 2 anos. Tudo vai depender onde as alterações climáticas serão fortes ou moderadas. Os hortifrutis são os mais sensíveis e apresentam reação imediata para o consumidor, como podem voltar à realidade num curto espaço de tempo. Tomate, batata, mamão são exemplos recentes e frequentes. Dias atrás, o tomate atingiu de 10 a 12 reais o quilo e hoje pode ser encontrado a 6 reais ou menos. Nessa conta não entra os tomates especiais. As commodities, que são as mercadorias internacionais, terão efeitos globais, caso do açúcar, trigo, café, milho, soja, além das carnes, suco de laranja, cacau, entre outros. O mercado do café tem suas previsões. Ainda não se anunciou de forma oficial qual será o prejuízo da safra mundial com o terremoto da Colômbia. Uma coisa é certa, teremos um volume maior de café com menos qualidade, com perdas colombianas e também brasileiras. A soja e o milho estão com margens ajustadas para o produtor devido aos preços altos dos insumos, fretes e os juros recordes que são cobrados no Brasil. A carne bovina não mostra tendência de queda, aliás, tem previsão de um bom aumento até o Natal e o Réveillon. O trigo é outro componente importante da inflação, porque além do clima, está envolvido pela guerra Rússia e Ucrânia. E aqui no Brasil, teremos que importar a metade do trigo que gastamos. O pão e o macarrão que o digam. Dos estúdios da Rádio Itatiaia, em Belo Horizonte, para o Itasat, Valdir Barbosa.
0: 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Quatro horas e 23 minutos.

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1: Hora certa. 4 horas e 44 minutos.

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1: 4:51.
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1: Hora certa. 4:58.
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0: Bom dia, bom dia. Hoje é sabadão, dia 22 de agosto de 2026. Já se passaram 207 dias, faltam 158 dias para o término do ano. Dia do excepcional, também dia mundial do pensamento, dia da injustiça, dia do folclore brasileiro, viva a nossa cultura, dia do educador especial e dia do coordenador pedagógico. E a igreja celebra Nossa Senhora Rainha, também São Sinforiano, São Timóteo e São Felipe, são santos nos protegendo hoje. E vamos conferir o tempo e a temperatura, né? Pra você ficar bem informado.
1: Chovendo aí, tá? Aqui tá chovendo.
2: E será que vai chover?
3: Olha o relâmpago.
2: Agora que é doido.
4: Será que vai dar sol? Será que vai dar praia?
5: Como vai o tempo e a temperatura?
0: Máxima de 31 graus, mínima de 16, com céu ensolarado, sensação térmica 16 graus, umidade do ar 87%, vento a 5 km por hora, lua na fase crescente, inverno brasileiro até 22 de setembro. Estamos aí no clima do

0: é o Paradão Sertanejo com os amigos da feira. Nivaldo acaba de estacionar a Kombi aqui. Perguntar pra ele aqui se hoje tem garapa gelada aqui, se tem pastel. O Nivaldo, você acabou de encostar a Kombi aqui, tá descarregando tudo. Vai ter muita garapa gelada aqui. Como é que é? Bom dia.
1: Com certeza, ó, tá lotado aí hoje, ó. Estamos aí esperando todos, esperando todo mundo.
0: E o pastel são vários sabores, né?
1: Vários sabores, já tem novidade ainda.
0: Beleza, o carro tá encostando aqui agora em frente ao Gostoso, viu, gente? Daqui a pouquinho tem pastel quente, caldo de cana gelado. E até que horário você fica por aqui, Nivaldo?
1: Até meio-dia e meio.
2: Vontade de trabalhar.
0: Beleza, bom trabalho pra você, Elaine e toda a equipe, viu?
1: Obrigado, um bom dia pra nós.
0: Bom dia, tá aí o Paradão Sertanejo, voltamos aos estúdios. Ah, antes, lembrar o pessoal que tem medição de glicemia, aferição de pressão, com a equipe do Laboratório do Vale. E também em todos os postos de saúde tem vacinação entre 8 e 1 da tarde. Você deve levar aí o cartão de vacina, viu? É o Paradão.

0: sabadão na feira. Pois é, estamos aqui no dia 22 com os feirantes da agricultura familiar vendendo seus produtos. Sabadão movimentado também na área de saúde, laboratório do Vale, medindo a ferindo a pressão, medindo a glicose, né? E os postos de saúde funcionando entre 8 e 1 da tarde para atualizar o calendário de vacinação aí. O pessoal deve comparecer nos postos de saúde. O Zé Hilário está aqui na feira fazendo o trabalho e hoje vendendo muita banana aqui, né, Zé? Bom dia.
1: Bom dia, Alberto. Bom dia, nossos amigos aí feirantes, né, da Rádio Santa Cruz também. E bom dia, Jequitinhonha, né, que é o nosso município e nós gostamos muito, né? Nós estamos aqui, sim, é mesmo, vendendo, né? Como sempre, né, aos sábados, nas quartas-feiras, trazendo frutas diretamente dos pomares para serem vendidas aqui. Hoje nós temos banana nanica, banana prata, temos muita polpa de frutas variadas, né? E temos abóbora cortada também com quiabo, já no jeito de colocar na panela. Não vai dar trabalho para as nossas amigas, donas de casa, né? Então estamos aí para servir sempre.
0: Obrigado, Zé, bom trabalho. Voltamos aos estúdios.
2: Cinco e dez, bom dia.

0: Continuamos aqui na feira. Bom dia, como é que é o seu nome?
1: Odalício do Maranhão.
0: O que, que o senhor trouxe para vender aqui na feira? Fala pra gente.
1: Ó, Alberto, eu trouxe o tijolo, requeijão, tem o tempero, chuchu, banana, mandioca, tem corante e o quente caroço.
0: Vontade de trabalhar. Ah, de
2: boas mesmo, vendas, né, pro senhor aqui.
1: Amém para nós.
3: Olha todos.
0: Beleza, tá aí. Então, Messias também tá com a banca dele ali. Ele vai falar comigo aqui. Messias, bom dia, Messias.
4: Bom dia, Alberto.
0: Você tá com a banca ali recheada de produtos, legumes ali para todo mundo comprar.
4: Acertou.
0: Num precinho bom, né?
5: Precinho bom, viu, Alberto? Bom dia, ouvintes da Rádio Santa Cruz. Preço maravilhoso hoje, viu, Alberto?
0: Tem
5: tomate, batatinha, cebola, pimentão, cenoura, chuchu, a R$4 a sacolinha, 5 pacotes por 20. Tem banana, tem laranja pira-rio, manga palma madura, melão, a banda de abóbora, pimenta temperada, rapadura, tempero caseiro.
0: Beleza, bom trabalho para você.
5: Alberto, muito obrigado e queria agradecer também ao pessoal do Casamento Comunitário que participaram da Semana Nacional da Família, que foi uma benção, viu, Alberto?
0: Beleza, tá aí. Tem vacinação entre 8 e 1 da tarde nos postos de saúde e a equipe do Laboratório do Vale medindo a glicose e aferindo pressão na feira. Voltamos aos estudos.
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7: Um estudo anunciado pelo Rabobank, um dos principais bancos do mundo no setor agrícola, um banco holandês, aponta que os efeitos do El Niño vão chegando de forma lenta e a inflação dos alimentos terá efeito nacional e outras vezes somente regional. Há produtos que terão inflação imediata e outros que podem sentir o efeito do El Niño em até 2 anos. Tudo vai depender onde as alterações climáticas serão fortes ou moderadas. Os hortifrutis são os mais sensíveis e apresentam reação imediata para o consumidor, como podem voltar à realidade num curto espaço de tempo. Tomate, batata, mamão são exemplos recentes e frequentes. Dias atrás, o tomate atingiu de 10 a 12 reais o quilo e hoje pode ser encontrado a 6 reais ou menos. Nessa conta não entra os tomates especiais. As commodities, que são as mercadorias internacionais, terão efeitos globais, caso do açúcar, trigo, café, milho, soja, além das carnes, suco de laranja, cacau, entre outros. O mercado do café tem suas previsões. Ainda não se anunciou de forma oficial qual será o prejuízo da safra mundial com o terremoto da Colômbia. Uma coisa é certa, teremos um volume maior de café com menos qualidade, com perdas colombianas e também brasileiras. A soja e o milho estão com margens ajustadas para o produtor devido aos preços altos dos insumos, fretes e os juros recordes que são cobrados no Brasil. A carne bovina não mostra tendência de queda, aliás, tem previsão de um bom aumento até o Natal e o Réveillon. O trigo é outro componente importante da inflação, porque além do clima, está envolvido pela guerra Rússia e Ucrânia. E aqui no Brasil, teremos que importar a metade do trigo que gastamos. O pão e o macarrão que o digam. Dos estúdios da Rádio Itatiaia, em Belo Horizonte, para o Itasat.

0: Valdir Barbosa.
1: Opa, quem vem pra feira toma um cafezinho aqui com o Sr. João e come um churrasco. Bom dia, Sr. João.
2: Bom dia, Alberto.
1: Tô vendo churrasco de carne de porco e de boi, como é que é?
2: É, carne de porco e de boi.
1: Ah, suíno e bovino.
2: Suíno e bovino, é.
1: Cafezinho quente.
2: Cafezinho quente.
1: Opa.
2: Um pouquinho de cada coisa.
1: Beleza. E o Gordo tá aqui do lado vendendo os produtos, né?
2: Ele tá ali vendendo as verduras dele aqui, o Gordo.
1: Ah, tá trabalhando. O Gordo não gosta de falar com a cafeira, não tem vergonha de falar na rádio.
2: É, ele tem, acho que ele tem um pouco de vergonha de falar.
1: Ele tá famoso porque sabe que tá falando pro mundo inteiro, né?
2: É isso.
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1: Tá aí os amigos da feira aqui participando conosco. Paulo Sérgio também tá ali vendendo os produtos.
4: Meio da manhã.
1: Como é que é, Paulo Sérgio? Você chegou que hora?
4: Cheguei 2:30 da manhã.
1: Ajeitou as coisas aqui, tá tudo certinho aí pra vender pro pessoal.
4: Deus, tá tudo em ordem já, tudo arrumadinho já, viu?
1: Beleza, tá aí.
4: Também um banho, 1:30 da manhã.
1: É necessário, viu? Pois é, voltamos aos estúdios. Lembrando que tem vacinação entre 8:00 e 1:00 da tarde nos postos de saúde. E quem passar pela feira vai aferir a pressão e medir a glicemia por conta do laboratório do Vale.
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1: 5:20.

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5: Muito bem, 5:22.
6: Quem é pai de pet de primeira viagem, eu aconselho que aumente o volume do radinho, porque a dica de hoje é para você.
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6: O silêncio também é uma forma de cuidado, tá? Você sabia dessa? Os animais, eles precisam de momentos de tranquilidade, assim como os seres humanos. Então, barulhos excessivos, gritos e movimentação intensa podem acabar gerando estresse, principalmente se você é um tutor de gato. Um ambiente calmo pode ajudar o seu pet a se sentir mais seguro e confiante. Para a Rede Tassat, repórter Giovana Minahini.
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2: 5:24, voltando.
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2: De volta com os amigos da feira, Manuel, bom dia, tá tudo bem contigo?
4: Bom dia, graças a Deus, comigo tudo bem, com você?
2: Tudo ótimo, mamão, feijão,
4: coco, banana, mandioca e é só também. E mais feijão aqui, mais mandioca aqui, mais limão para fazer o suco, para testar o coração. Os batimentos do coração fica muito acelerado, tem que tomar um suquinho de limão de vez em quando para combater as gorduras do coração, para o cara viver mais, viu?
2: E quem passar na feira hoje é bom aferir a pressão, medir a glicose, porque o Laboratório do Vale vai fazer esse trabalho social, fazendo esse trabalho social aqui na feira. E também quem depende de vacinar aí hoje, entre 8 e 1 da tarde, em todos os postos de saúde, tem o dia D de vacinação. Voltamos aos estudos.
5: Cinco horas 25 minutos, a Thaís.

0: pessoal que está me ouvindo no Paradão Sertanejo, a Simone já está entrando no carro aqui no Vacimóvel para se seguir rumo ao Guarani, onde acontece a vacina. Qual o local que vocês vão atender? Bom, o pessoal, Simone? Bom dia.
1: Bom dia, Alberto. Bom dia, ouvintes da Rádio Santa Cruz. Então, Alberto, vamos estar lá ao lado do posto, lá do lado da quadra poliesportiva, né? Então, pode aguardar a gente lá a partir de 8 horas da manhã. Vamos estar lá até meio-dia, né?
0: E quem for vacinar, é bom levar o cartão da criança também, né?
1: Isso, cartão de vacina e o CPF é o cartão do SUS.
0: Tô lá feito o convite aí para vacinação nesse sábado, e a Viviane também vai dar uma palavrinha aqui, porque entre 8 e 1 da tarde, em todos os postos de saúde, quem está acordando agora pode se preparar para atualizar o cartão de vacinação. É isso mesmo, Viviane? Bom dia.
2: Bom dia, Alberto. É isso mesmo. A campanha de multivacinação, se vocês estão aí, acompanhando, é para menores de 15 anos, né? Crianças e adolescentes, mas os adultos, né? Também que quiserem ir ao posto para olhar a situação vacinal, principalmente em relação a sarampo, podem estar indo também, que nós vamos ter doses disponíveis. As mamães aí das crianças devem levar para ver em relação a pólio, se tem alguma vacina atrasada. Os adolescentes vê principalmente as questões de vacinação em relação a HPV e meningite, tão importantes quanto as outras. Então, vamos todo mundo levantar da cama e até 1 hora da tarde nós vamos estar com os postos abertos para atender vocês.
0: Agora o Oscar me falou que a partir da semana que vem, dia 24, quem é pai e mãe de pet, conforme eles estão citando agora, né? Tá na moda, né? Deve ficar atento aí nas fazendas, porque acertou. O pessoal vai passar nas comunidades rurais vacinando cães e gatos. Aí é bom deixar a porteira aberta, né?
2: Isso mesmo, Alberto. Muito boa lembrança. A partir de segunda-feira, dia 24, nós vamos estar iniciando a campanha de vacinação antirrábica, né? Contra a raiva dos animais, os cães e os cachorros aí, e nós vamos iniciar no São Pedro, no distrito de São Pedro. Então, quem está nos ouvindo, fique aguardando aí a visita dos nossos agentes de combate de endemia para realizar a vacinação.
0: Aí então, vacina para cães e gatos também, e avisar o pessoal do Guarani aí, ó, daqui a pouco a Simone tá chegando por aí, os postos de saúde também a partir das 8, todo mundo atualizar o seu cartão de vacinação.
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4: 5:33, 5:33.
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1: Quem é o
2: Jacutô? Opa, 5:39, de volta, trazendo agora na programação.
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2: 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Atenção para o que estava escrito no para-choque daquele bruto.
4: 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Você no seu caminhão.
2: Jesus é a luz do meu caminho. Como é que é essa outra aqui? Meus faróis iluminam a estrada, mas Jesus ilumina meu caminho. Só Deus é por nós, quem será contra? Fé em Deus e pé na tábua. Jesus é o caminho, eu sou apenas o motorista. Vamos cortando estradas pelos caminhos de mim.

0: Trânsito livre. Sinal verde para informações.
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1: Sempre ouvindo a Santa Cruz no trecho na rodagem BR-367 com máquinas, caminhões, também operários na pista, tem obras em andamento. Você que passar pelo trecho entre Itaobim e Jequitinhonha, e também para quem está entre Jequitinhonha e Almenara, tem obras de pavimentação. O pessoal está aplicando aí o asfalto e você deve redobrar a atenção à questão do pare e siga aí com o operador de tráfego, viu? Reduzir a velocidade no trecho de obras e nos trechos que não estão com obras, que tem alguns buracos também, é bom você evitar aí acelerar muito, porque pode ocorrer um acidente, saída de pista, e quem está de moto também ter muita atenção aí no trecho na rodagem.
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5: Faltam 9 minutinhos para 6. Hoje, sábado, 22 de agosto de 2026, a Igreja Católica celebra a festa de Nossa Senhora Rainha, também os santos São Sinfloriano e também São Timóteo e São Felipe. E hoje é o último dia dessa corrente de oração aqui com Nossa Senhora da Lapa, você participando, pedindo o seu pedido de oração aí, a sua intercessão, tá bom? E os avisos da paróquia São Miguel e Almas para você, meu amigo, minha amiga, é assim. Amanhã, dia 23, domingo, tem missa às 10 horas da manhã lá no São Pedro do Jequitinhonha, também às 2 da tarde na comunidade Nossa Senhora Aparecida no Taquaril e às 16 horas na comunidade Sagrada Família, Córrego São Pedro, com o Frei Erics presidindo a celebração, tá bom? E também avisar o pessoal que tem celebração, deixa eu ver aqui. Hoje, dia 22, tem celebração às 19 horas na comunidade São Vicente, liturgia e a parte musical com a equipe da comunidade, viu? E amanhã, domingo, tem a missa às 7 horas da manhã na Matriz São Miguel e Almas. Quem comanda a transmissão na mesa de áudio é Tyson Ribeiro, a liturgia com a equipe Meu Caminho e a parte musical com Nena e Companhia. Na sequência, às 9 tem mais outra celebração, às 9 horas da manhã, e também às 19 horas, Terço dos Homens na liturgia e comunidade São Vicente. Na missa das 7, a liturgia com a comunidade São Cristóvão e Jorge Companhia. E das 9, com a equipe Meu Caminho e Nene Companhia, aí participando dessa celebração de domingo com transmissão pela Rádio Santa Cruz.

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1: Raildo Dutra compartilha conosco: eu sou o Deus do seu dia, o Deus da noite e da madrugada. E eu sou o teu abrigo, jamais te deixarei. Isaías capítulo 41, versículo 10. Bom dia, tenha fé, as lutas, batalhas são difíceis, mas não haverá vitórias sem lutas. O que pode ser impossível para nós são possíveis para Deus, com Ele ao seu lado. Hora da coincidência, 6:06. Vamos incluir aqui os amigos do Clube de Amigos da Rádio Santa Cruz, também os que renovaram conosco. E também, deixa-me ver aqui, hoje ingressando no Clube de Amigos, Carleci Alves de Brito, o vulgo Tó, ingressando aqui no Clube de Amigos, renovando conosco. Também Tiago Prates Martins, fazer o registro aqui, Deusdete Morena Félix Moreira, Deusdete Moreira Félix, sócio falecido do nosso clube. Aniversariante de hoje, Lucimara de Souza Xavier, aniversariando hoje na rua Vasco da Gama, Selma Rodrigues de Araújo na rua João Pinheiro e também Manuel Messias Pereira da Silva na rua Águas Marinha. Oração para minha esposa Lena, meus filhos Davidson e Desirrei em Belo Horizonte, Alessandra, Camelinha, Jadir, também os amigos Marco Antônio, Amaral, Zezinho, Pedreiro lá no Juliana, Cleomar, a Fátima lá no Paulo VI e também a oração para a dona Genício, o Antônio Pé de Foice, acompanhando lá em Felisburgo, também o Gabriel em Felisburgo, Jair Joaíma, Mila, Súria, Vaca Magra, Tim, e a oração para Dona Elina Rua Amazonas, Gustavo, Felipe, Regis, para Adriana, para Alessandra em Belo Horizonte, Camelinha, Jadir, todos que estão à escuta.
2: Bom dia, Alberto Ferreira, aqui é Glória da Boa Vista, peço um amor.
1: Opa, peraí, fui eu que acionei errado aqui, deixa eu ver, agora sim, cadê o pessoal aqui?

0: um beijo passa oração pra mim, pra minha esposa, pra meus irmãos, pra Dona Antônia, Reinaldo, pra Cíntia, o marido, pra Dona Dininha Gabirobe, a família, pra Cíntia de Demócia, a família, pra Zica do Leite, a família, pra Negro no Paraguai, a família, pra Naldo, a família, pra Nozinha, a família, pra Zé Pira, a família, pra Fatinha, a família, pra Montivaldo, a família, pra você e sua família, pra todas as pessoas que estão precisando de oração aqui no mundo inteiro. Fica com Deus, meu amigo.
1: Bom dia, Alberto Ferreira, tudo bem? Alberto, a oração vou pedir pela minha saúde, meus 4 netos, minhas 2 bisnetas, Maju e Merinda, minhas 2 filhas, Cula, Galdino, Tereza, Irani, Conceição, Joaquim, Maria José com esposo Manel, Nadino, Alvorada, Dorinha do São Miguel, Salandinha, Joaíma, Silvaninho, Valadares e Noela, no Porto, pela sua saúde, a saúde de Lena, a saúde de seus meninos, ali com toda a família. Tá? Domingas e família, Vanus e família, Pedro Serraleiro e família, Bigode e família, Manel da Bebê e família, Lucinha e família, Carminha Valéria e Neném e família. Todas as meninas da atividade ativa do Polo Esportivo e ação do professor e a família dele, Lupinha, minha irmã, minhas 2 cunhadas e todos os meus sobrinhos, Preta e Tiago, Daniel Barreto, Graça Barreto, o Gordo da Verdura, Didi da Indiana, Bárbara do Vaticano, Delva do Vaticano, Liana Travessa, João Pinheiro, Geraldão na Rua Berilo e família, Manel na Boa Vista, Marcelo na Boa Vista, e todos que neste momento estiver precisando de oração, Pabete do Sindicato, Iris do Sindicato, Renan do Sindicato, e todos que neste momento estiver precisando de oração. Muito obrigada e fica com Deus, um bom dia, tchau.
2: Bom dia, Alberto Ferreira, que a oração das 6 horas para mim, Alzane Verano, para você estudar.
3: Bom dia, meu amigo Alberto Ferreira, aqui quem fala é Maria Vanilda, aqui da Fazenda Gangorrinha, quero pedir de oração a meu esposo Adilson, meu filho Nenzinho, Claudiano, Sofia, Simone, de Pedro de Amélia, com a toda a família dentro da comunidade de Barreirinho, Tica e Dinho, com a toda a família na comunidade de Barreirinho, Pequena e João, com a toda a família na comunidade de São Felipe, a Lúcia Quilosinha na Fazenda Chapadinha, Creuzinha e Branquinha, Zetinha e Dena na Fazenda Caraí, Joaíma, minha mãe Dona Ana, meu pai Udebrano na Rua João de Mato em Joaíma, minha filha Maria Mery, meu João Antônio Marco, Solanginha em Joaíma, Irene Seu Zé em Joaíma, de Bastião, e para você, meu amigo Alberto Ferreira, sua família, um bom dia para você.
4: Bom dia, sou Toninho do Surubim. Gostaria de pedir oração pela minha recuperação, por toda a minha família, pelos meus amigos todos e por toda a equipe do Hospital São Miguel, que me acolheu após o acidente, até a minha transferência. E para vocês da Santa Cruz.
5: Bom dia, Roberto. Aqui é o Oswaldo Deus Mourão. Beto, eu queria escutar uma oração. Essa oração oferece para ti, Diana, Paulo Henrique e Hugo, com a família, da mesma menina, Carl, Douguin, Falim, Valdo, Joelinha, Marcinho, Denise, Abilo, seu tio, Dona Vilma, Geraldo, Bau e André, Manel e Hildo, no Paraterra, Dorino, São Miguel, Dona Aracina, Santo Antônio, Dona Joalina, na Rua Amazona, para Marquinhos, com a família no Brejão, na com a família, seu tia, seu Zé e Miranda na Sapucaia, e seu Zé, seu Geraldo no São José, com a família, e para seu Daniel e dona Lerina, Neuza Amorão, para Clebim, que Neuza Amorão, e para Nelly e José e Antônio, que Neuza Amorão, e para seu Domingo, Dona Cida Norora. E para Manel e Hilda no Paraterra. para Doc e Valdomiro já tá aí, e para Geraldo que pede em casa, e para todos que estão precisando de oração, e um bom dia, fica com Deus, Deus abençoa.
2: Humberto Ferreira, bom dia. Quer falar aqui, Maria de Fátima, da comunidade de Montinho. Gostaria de pedir você para o meu na oração, meu esposo Joaquim, meus 5 filhos, meus 9 netos, seu irmão, minha mãe, meu cunhado Val, tia Dival, tia Nedinha, tia Rita, dona Denar, Luzinha, Adelene, Bastianinha dos Mariano, dona Denar, Preta, Luciana, Vadim, Milene, Cordiolino, Joyce, Cida, Vanderlei, Lira, Madomila, Paulinho, Mônica, Paula, Juvaci, Tim, Maria, Comadevinha, Padre Juarez, Vanderlei, Lira, Alice, Leni, Santa Tercê, Dona Ana, Elizabeth, Dona Maria, Adjoaima, Lucas Sansão, Gilmar, Fronteira dos Valos, para todos, filho de Deus, precisa de oração neste momento, e para vocês também, minha tia Delice.
6: Bom dia, Gilberto. Aqui é Manela em Beleza Pura de Fronteira dos Valos. Pedi uma oração para mim, para minha esposa Maria Angélica de Jesus, para meus netos, para meus filhos e para todos de Fronteira dos Valos. E tenha um bom dia, Gilberto.
7: Bom dia, Alberto Ferreira. Aqui é Glória. Peço oração para Zé de Bill, com sua toda a família, para Tuti, para a oração para Flávio, com sua família, Mônica, com sua família, Alvina, com sua, a oração para Alvina, com sua família, e todas as pessoas que estão tá precisando de oração. E para mim mesmo.
8: Bom dia, Alberto Ferreira. Aqui quem fala é Claudinho. Quero pedir oração para mim mesmo. Quero pedir oração para meu pai Didio, minha mãe Maria na Avenida Brasil. Quero pedir oração para minha esposa Cláudia, com toda a família dela. Quero pedir oração para meus filhos, minhas noras, meus netos. Quero pedir oração para Teu, a família dela, para minha tia Teca, a família dela. Quero pedir oração para todas aquelas pessoas que convivem comigo no meu dia a dia. Quero pedir oração para todos lá da Nova Araçatuba. E quero pedir oração para todos vocês aí da Rádio Santa Cruz. Bom dia, meu amigo. Paz e bem.
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10: Bom dia.
9: Bom dia, bom dia, de Deus, bom dia. Bom dia, coloca meu nome na oração de 6 horas, pela minha saúde, pela saúde de Helena, sua esposa, pela saúde de Anitta, minha prima, pela saúde de Eliane, minha filha, pela saúde de Sávio, lá em Belo Horizonte, encontra-se internado na Santa Casa, pela saúde de Ari, meu primo, pela saúde de todos os doentes do mundo inteiro, né? Pela alma do meu filho Antônio Bi, pai Benício, mãe Petrina, mãe Jovalina, Leonora, Donora, Tiazinha, tio Pedro Caeté, Deusdete Moreira Félix, Antônio. E dona Leci, Maria do Pastel, Lê Joaíma, Abelarte, Abelito, Velhuto, e doutor Henrique, doutor Bernardino, Epaminondas Cunhamel, Pedro Antônio, Aurino, Luiz, Nelson, todos os falecidos do mundo inteiro, Gilberto Porto Prado, João Moreira, falecido o mundo inteiro, meu Deus.
10: Frei Heron, bom dia. Sábado 22 de agosto. Oração para o sábado. Bom dia, meu irmão, minha irmã. Neste sábado, dedicado à Virgem Maria, nossa mãe. Senhor, mais uma semana se vai. Mais um dia vem. E precisamos mais uma vez reafirmar a nossa crença na salvação, nos exemplos da vida de nosso Senhor Jesus Cristo e na fé da nossa Santa Igreja Católica. Sabemos que não somos nada, Senhor, apenas um grão de areia na imensidão da brasa de seu infinito amor. Mas faze-nos expressar com magnitude e com grandeza seus propósitos. Faz-nos a cada hora, a cada momento, vivenciar as suas leis maiores, os 10 mandamentos. Queremos estar dignos da conduta de Cristo. Queremos ser dignos das relações humanas e estar limpos na hora do julgamento das nossas ações, que assim seja. Que permaneçamos obedientes para demonstrar a cada dia como só a palavra de Cristo é capaz de transformar vidas e fortalecer, portanto, o testemunho cristão. Que assim seja. Amém. Amém. Pela intercessão de São Miguel, de Nossa Senhora Aparecida, entregamos esse nosso dia. Obrigado, Jesus.
11: Oração a São Miguel Arcanjo. Glorioso São Miguel Arcanjo, poderoso vencedor das batalhas espirituais, vinde em auxílio das nossas necessidades espirituais e temporais. Afugentai de nossa presença todo mal e todo ataque e ciladas do inimigo. Com sua poderosa espada de luz, derrotai todas as forças malignas e iluminai nossos caminhos com a luz de tua proteção. Arcanjo Miguel, do mal libertai-nos, do inimigo livrai-nos, das tempestades socorrei-nos, dos perigos protegei-nos, das perseguições salvai-nos. Glorioso São Miguel Arcanjo, pelo poder celeste a vós conferido, sê para mim o guerreiro valente e conduzi-nos nos caminhos da paz. Amém.

momento de Nossa Senhora da Lapa. Querido ouvinte da nossa rádio Santa Cruz 105,7 FM, nesta semana de 17 a 22 de agosto, nossa emissora vive um momento muito especial de fé e devoção. Estamos recebendo em nossa sede a imagem peregrina de Nossa Senhora da Lapa, vinda do Santuário de Nossa Senhora da Lapa, de Virgem da Lapa, Minas Gerais, da Diocese de Araçuaí. Durante estes dias, queremos colocar aos pés de Nossa Senhora toda a grande família da Rádio Santa Cruz. Pedimos à Virgem da Lapa que interceda por nossas emissoras, por seus diretores, funcionários, locutores, comunicadores, colaboradores, anunciantes, sócios, benfeitores.

isso ao nosso povo. E nesse momento queremos colocar diante de Nossa Senhora também a sua intercessão, querido ouvinte. Mesmo que você esteja longe e não possa estar fisicamente diante da imagem peregrina, apresente agora em seu coração aquilo que você deseja confiar à Mãe de Deus, que Nossa Senhora acolha nossas súplicas e apresente a seu Filho Jesus. Recordamos ainda com alegria que Nossa Senhora da Lapa foi proclamada por Dom Geraldo Maia, bispo de Araçuaí, em 15 de agosto de 2025, padroeira do Vale do Jequitinhonha. Por isso, confiamos a sua proteção todo o nosso querido vale. Ó Nossa Senhora da Lapa, protegei nossas cidades e comunidades, livrai nosso vale das secas prolongadas, das ondas de calor, protegei-nos das tempestades, das ventanias, das enchentes e de tudo aquilo que possa ameaçar a vida, as famílias, as lavouras e o nosso povo. Nossa Senhora da Lapa, padroeira do Vale do Jequitinhonha, rogai por nós. E agora, unidos a todos os ouvintes da Rádio Santa Cruz 105,7 FM, rezemos juntos uma Ave Maria, confiando a Mãe de Deus, nossas emissoras, nossas famílias e todas as intenções que trazemos no coração, em especial ao sorteio do show de prêmios de 55 anos da Rádio Santa Cruz, que iremos realizar dia 5 de setembro. 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

Ave Maria, cheia de graça, o Senhor é convosco. Bendita sois vós entre as mulheres, e bendito é o fruto do vosso ventre, Jesus. Santa Maria, Mãe de Deus, rogai por nós, pecadores, agora e na hora de nossa morte. Amém. Nossa Senhora da Lapa, rogai por nós. Ó Maria concebida e sem pecado, rogai por nós que recorremos a vós. Doce Coração de Maria, seja a nossa salvação.

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0: 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Hora certa.
1: 6:19 agora.
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1: É sabadão e vamos nós aqui pela
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1: Ferreira. 6:23, sai da toca, João da Taboca, sai da toca, João da Taboca.
11: Meu amigo, Alberto Ferreira. Ô, Alberto Ferreira, toca um batidão de rock pra nós aí, Alberto Ferreira. Fala comigo, meu irmão.
1: Ô, Pedro de Amela, fala do lado que eu escuto, moço. Bom dia.
12: Bom dia, Pedro. É Pedro de Amela que tá aqui na área.
13: Meu Deus.
12: Eu quero aí mandar passar musguinha aí pra Lucrécia, a Iaguinha, Ananias e é também mesmo, pra Dena do Bigaldão, mas Zetinha, Bonida mais disso, lá na Fazenda Gongurrinha, Dona Tuti, lá na Fazenda Quitibá, Beijapô. Diz que gosta muito de escutar minhas vozes.
13: Meu Deus.
12: Também pra Maria Montina.
14: É mesmo, né?
12: Tobabão, Miguel Doido. Jônia do Manel da Ventura, Tica e Jim, que tá escutando a gente aí. Filozinho na Chapadinha, mas Dona Luz.
9: Doido.
12: Falou aí, Alberto. Passa aquela música aí pra mim, moço. Assim, aquele. De Amado Batista, que dia bonito quando ela chegou, filho. Viu?
1: Seis e 24. Amado Batista, Simone e Simara.

0: Amado Batista, Simone Simaria.
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3: Oi, tira o facão da banha e fala a hora certa para o pessoal.
0: É meu serviço. 6:27.

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2: Pai é preso suspeito de tentar vender o próprio filho por R$10 na Praça 7.
3: Sargento, indiciado pela morte de capitão, pode virar réu por tráfico.
2: Em apenas 6 meses, furto e roubo de celular fazem mais de 8.000 vítimas na capital.
3: Lula defende soberania nacional em primeiro ato de campanha em Minas.
2: Com 2 vagas por estado, Senado vira peça-chave nas eleições.
3: Senador busca apoio para CPI sobre caso Lulinha.
2: Grande BH terá hoje simulado de emergência com sirenes e barragem.
3: Tempo seco deixa a capital em alerta após mais de 260 chamados de incêndio.
2: Com umidade do ar cai abaixo de 20%, Belo Horizonte reforça monitoramento.
3: BH reforça vacinação neste sábado com 10 pontos de imunização.
2: Campanha contra a raiva terá mais de 250 postos na capital.
3: Minas tem mais de 8 milhões de consumidores com o nome negativado.
2: Após fracasso de negociações, Estados Unidos retomam hoje tarifaço contra o Canadá.
4: São os destaques do jornal da Itatiaia com Júnior Moreira e Cléber Ribeiro. Daqui a pouco, a partir das 7 da manhã, todos os detalhes na íntegra para você aqui nas ondas da nossa 105,7. 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
4: Sabadão com vacinação nos postos de saúde entre 8 e 1 da tarde em Jequitinhonha. 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
7: O facão da mas moço, vamos lá. Canela e
4: guarda na braquiária. Já coube. É meu serviço, né? Que eu posso fazer, né? Meu serviço é esse. Pois é, são 6:33, 6:33, né? Pois é. Meu serviço é esse.
8: Qual negócio aí?
4: É meu serviço. 6:33 agora.
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0: tem hora que eu penso assim, onde é que nós estamos? Ah, né? Onde é que nós estamos?
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0: Rádio Santa Cruz. Pois é. Na Rádio Santa Cruz, né? Com Deus, que vem. Quer ver como é que é o rádio? Quer ver? Eu não entendi, não, mas às vezes você aí vai entender.
3: Humberto Martins, bom dia. Como é que está você? Tudo bem? Roda uma música aí pra mim, de Amado Batista, namorando de seus sorrisos. Ofereço pra Tuti, que é fã número um dessa música. Pra Zé de Bio, lá no Cílio da Flor.
4: É mesmo?
3: Santa,
4: é?
3: Carlinhos, Geira, Zé, lá na fazenda de Jiquitibá, Carla, Ivan, Joalina, Cula, para Rogério, Stephen. E para quem gostou da música, tá ok, meu amigo? Eu tô pegando a rádio aqui agora, tô escutando seu programa, viu?
0: Ontem ela
3: um abração para você, meu amigo. Um bom final de semana.
0: Obrigado.
3: Palvina, Zeymar, Sandra. A Sandra, a Jiquitinhonha e.
5: Agora que todo.
0: Ontem eu falei pra ela que ela tava enganada, porque o rádio pega de porteira, cerca de arame, gai de pau, pega pra todo lado aí. E lá em Homenara, nos quatro cantos da cidade, a rádio chega arrebentando lá, viu?
6: Aô,
0: chega em Rubins, parramando aí pra todo lado. Aí ela falou que não tava ouvindo e tal, aí eu falei, não, liga o rádio aí.
6: Aqui tem coragem.
0: É, vamos.
7: Vontade de trabalhar, desgramada.
0: Agora vamos saber aqui se tem moça bonita acordada, né?
8: Piorou,
0: será,
8: hein?
0: Que tem?
9: Bom dia, Alberto Ferreira. Moça bonita acorda tarde, viu? E eu levo ter com vontade de trabalhar danada. Sei não, viu? Passa uma pra nós aí, qualquer uma aí, que não tem jeito não, pra acabar de consertar o corpo, né? Bom dia a todos.
8: Você piorou, hein?
0: Sei não. Tem mais um aqui que tá desde 4 horas da manhã esperando a música. Qual é?
10: Oi. Alô, Alberto Ferreira, bom dia. Aqui é Maria das Dores. Alberto, toca a música aí com Abel e Caim, sem igreja e sem cartório. Quero oferecer para você, para toda a minha família, meus filhos e para os meus amigos Acula, Joalina, Namid, Conceição, Irani, Mulher de Deus, Araci, Olívia e para Vitória e Celira. E para todos os ouvintes que estão ouvindo, um abraço, bom dia.
0: É sem cartório e sem igreja.

0: Oi, gente, o Alberto Martins da Dona Nega tá achando que a dona errou,
1: errou.
0: Como é que é, Rita? Como é que é o negócio?
2: Ô, Bess Ferreira, desculpa, o seu Alberto Martins não é Amado Batista, não, é Eduardo Costa, namorando Costa, seu, né? Sorriso.
1: Errou!
0: Eduardo Costa, acertou. Pois é, e quem quer falar? Ô, Ananírio, fala do lado que eu escuto, moça. Oi.
2: Bom dia, Alberto Ferreira.
0: Bom
2: porque
0: dia.
2: Ela não casou nem no cartão, nem na igreja. Bom dia, Mariana das Dores. Eita, dó.
0: Ei,
2: paixão recuída, senhor. Você não casou nem na igreja, nem no cartório. Moça bonita, acorda cedo. Bora, gente, passar os olhos no relógio.
0: Okay. Eduardo.

0: Olha o negócio aí.
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4: Faltam 3 minutinhos para 7 representações do nosso clube com a Solange lá em Joaíma, o Dazinho Javeira, a Dona Seista aqui em Jequitinhonha e comigo, Alberto Ferreira, na feira pelas ruas da cidade. Ingressou comigo no clube Carleci Alves de Brito, vulgo Thor, e também renovando conosco Tiago Prates Martins, fazer o registro aqui em memória do saudoso Deusdete Moreira Félix, sócio falecido do nosso clube. Aniversário antes de hoje, 22 de agosto, Lucimara de Souza Xavier, da rua Vasco da Gama, Selma Rodrigues de Araújo, da rua João Pinheiro, também Manuel Messias Pereira da Silva, e você aí do outro lado do rádio. Hoje é o seu dia, é parabéns, felicidades mil, muita paz, amor e alegria, são os votos da nossa equipe. Parabéns, parabéns, parabéns para você, meu amigo, minha amiga, paz e bem, que Deus abençoe o seu dia.
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4: Só voa alto quem não tem medo de cair. Eu paro por aqui, tá chegando o Cléber Ribeiro e o Júnior Moreira com o Jornal da Itatiaia. Eu volto com o Vinícius França, que comunica entre 8 e 10 da manhã no Show da Manhã. Forte abraço, até lá.
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2: Comunicando, Alberto Ferreira.
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6: Primeiro ato de Lula em Minas é marcado por discurso de soberania e terras raras.
7: Pedido de CPI sobre caso Lulinha ganha força no Senado.
6: Com 9 mortes confirmadas, Minas confirma mais de 30 casos de febre maculosa.
7: Após fracasso de negociações, Estados Unidos retomam hoje tarifaço contra o Canadá.
6: No futebol, Cruzeiro reencontra o Flamengo no Mineirão em busca de vaga no G4.
7: Fora de casa, Atlético tenta manter boa fase em duelo contra o Internacional.
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6: 7:01, Jornal da Itatiaia, sábado, 22 de agosto de 2026, a apresentação Júnior Moreira e Fabiano Frade.
7: Muito bom dia para você que está com a gente, estamos ao vivo também no YouTube com imagens no site, no aplicativo da Itatiaia, na Alexa, na TV a cabo e no canal 957 da Parabólica Digital.
6: A partir de agora, toda a rede Itasat reunida para trazer os principais destaques de Minas, do Brasil e do mundo.
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9: Fim de semana com redução do calor e melhora nos índices de umidade no centro-leste de Minas Gerais. No decorrer do fim de semana, o transporte de umidade para o continente favorece o aumento de umidade e nebulosidade no centro-leste do estado, podendo ocorrer chuva isolada nestas áreas. No restante do estado, entretanto, permanece o tempo quente e seco. Na região serrana do sul de Minas, o tempo seco à noite e madrugada favorece a formação de geada em pontos isolados. BH terá um sábado de céu parcialmente nublado a nublado, com possibilidade de pancadas de chuva. Na capital mineira, a temperatura máxima deve chegar aos 29 graus. Repórter Aline Neves.
7: 7:02.
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7: Uma nova pesquisa Datafolha aponta o presidente Lula com 47% das intenções de voto contra 43% do senador Flávio Bolsonaro em um eventual segundo turno da eleição presidencial.
6: A diferença de 4 pontos percentuais está dentro da margem de erro do levantamento, que é de 2 pontos para mais ou para menos. Com isso, Lula e Flávio estão tecnicamente empatados no segundo turno.
7: A pesquisa também simulou outros confrontos de segundo turno. Lula teria 47% contra 40 de Ronaldo Caiado e 48% contra 38 de Romeu Zema.
6: No cenário de primeiro turno, Lula aparece na liderança com 39%, seguido por Flávio Bolsonaro com 33%. Ronaldo Caiado tem 5, Renan Santos 4 e Romeu Zema 3%. Augusto Cury 2%. Os demais candidatos aparecem com 1% cada.
7: O Datafolha ouviu pouco mais de 2.000 eleitores entre os dias 18 e 20 de agosto em 128 cidades. A margem de erro é de 2 pontos percentuais, com nível de confiança de 95%.
6: Agora são 7:04. Em primeiro ato de campanha em Minas Gerais, o presidente Lula aposta no discurso de soberania nacional durante um longo discurso no centro de Belo Horizonte.
7: Diante de apoiadores, Lula destacou uma ligação telefônica que teve com o presidente dos Estados Unidos.
10: O ato foi na Praça da Estação e abriu as agendas de campanha de Lula pelo Brasil. Ele lançou Patrus Ananias, do PT, como candidato ao governo de Minas, ao lado de Jarbas Soares, vice de Patrus. Além da primeira-dama Janja, o vice-presidente Geraldo Alckmin e as candidatas ao Senado, Áurea Carolina, do PSOL, e Marília Campos, do PT. Em discurso, Lula deu mais detalhes sobre sua ligação telefônica de mais de 1h30 com o presidente norte-americano Donald Trump para tratar do tarifaço.
11: Eu falei com o Trump 1h30. Eu comecei a dizer para ele: presidente Trump, a taxação que vocês fizeram ao Brasil é uma taxação não só irreal, como ela foi feita com base na mentira. Você disse que tinha desmatamento no Brasil, e no Brasil nós temos o menor desmatamento da história. E você disse que tinha trabalho escravo, e nós combatemos o trabalho escravo. Então é verdade. Ele reconheceu e já pediu para o secretário de Comércio ligar para o nosso Márcio e já marcar uma reunião.
10: Sobre propostas, Lula focou em melhorias na educação e expansão do ensino integral.
11: Vamos fazer as universidades e os cursos que for necessário. Escola de tempo integral no Brasil inteiro. Não apenas para dar tranquilidade às crianças, mas para dar tranquilidade aos pais e à mãe que vão trabalhar. E os filhos para estar numa escola aprendendo a dançar, aprendendo história, matemática, português, ciência, mas ele também vai estar aprendendo o meio ambiente.
10: O candidato ao governo de Minas, Patrus Ananias, colocou em primeiro tópico do discurso, afirmando dar prioridade total para melhorias na saúde no estado.
12: O primeiro deles é a saúde, que foi totalmente abandonada pelo desgoverno dos últimos 8 anos. O Sistema Único de Saúde, o SUS, não está tendo sintonia nenhuma com o governo de Minas. E nós sabemos que o SUS é um sistema que integra o Estado Nacional Brasileiro, a nossa grande e querida pátria brasileira, com os estados, como o nosso querido estado de Minas Gerais e com os municípios. Se o estado não faz a sua parte, quebra a corrente e a saúde de Minas está abandonada.
10: Em discurso, a candidata ao Senado pelo PT, Marília Campos, destacou a necessidade de proteção às mulheres.
13: A gente vai fazer políticas públicas para promover as mulheres, para lutar contra a discriminação, o preconceito e, acima de tudo, contra as violências que atingem as mulheres.
10: O presidente Lula agora está no Rio de Janeiro, onde tem ato de campanha nesta manhã. No próximo sábado, Lula retorna para mais uma visita a BH, encontro na Serraria Souza Pinto, no centro da capital. Repórter Edson Costa.
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6: 7:07. A seguir, doença transmitida por carrapatos deixa 9 mortos e mais de 30 casos confirmados em Minas.
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0: 9:10, com 9 mortes confirmadas neste ano, Minas registra mais de 30 casos de febre maculosa, doença transmitida por carrapatos.
1: Minas já registra 34 casos e 9 mortes de febre maculosa em 2026. O número de infecções representa cerca de 40% do total registrado em todo o ano passado. Como os sintomas são facilmente confundidos com outros de origem semelhante, é comum que muitas pessoas não procurem atendimento imediato, o que pode agravar a situação. Quem fala mais sobre a situação do estado é o subsecretário de Vigilância em Saúde, Eduardo Prosdó.
2: Eu diria que toda e qualquer localidade que possui descampados, locais abertos, que não estejam bem cuidados, que estejam com hospedeiros, capivaras, cavalos, e não esteja bem cuidado, são potenciais regiões que podem ter preocupação relativa à febre maculosa. Nós já tivemos na região metropolitana de Belo Horizonte, no interior, ou seja, o fundamental é entender a situação desse local e fazer aí o uso das principais medidas de prevenção, especialmente roupas, né, mais longas, fazer uso repelente com icaridina, que podem aí fazer face a evitar os casos de febre maculosa.
1: E como que está sendo feito o monitoramento dos casos e dos locais com maior risco de transmissão? A Secretaria de Estado de Saúde já identificou alguma mudança no perfil ou no número de ocorrências agora nesse período mais seco também?
2: Como você bem disse, o período seco é o período que a gente chama de sazonal para febre maculosa. É nesse momento, temperatura em elevação, tempo seco, que é o ideal para proliferação. Não há uma mudança sazonal em relação a anos anteriores, o que há necessidade de reforçar o sentido pedagógico na população. Quem adentra em descampado, seja por lazer ou por um hábito profissional, fazer uso de roupas longas, de repelentes, fazer uma conscientização da população para evitar que esses descampados estejam sujos, que não estejam em manutenção, demandar do poder público, isso é o fundamental para evitar casos de febre maculosa. Mas o período sazonal muito parecido com anos anteriores.

0: Está disponível no posto de saúde e pode ser iniciado o tratamento de forma breve e evitar o uso de automedicação.
1: Repórter Laura Gorino.
2: 7:13.
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4: Opa, o Giro Agro deste sábado está no ar. E hoje a gente vai falar de um produto que é muito do agro, que é a cerveja. Vou falar de uma cerveja que é nova, tem 4 anos de mercado, mas já tem premiações e é um bom case para a gente contar de como que uma marca, de como que a cerveja pode conquistar espaço cada vez mais. É a Bridon, que é uma cerveja mineira. E o Breno Lousada, que é o diretor comercial desta marca, está aqui comigo. Ô Breno, seja bem-vindo, bom dia, viu?
5: Bom dia, obrigado, Fabiano, pelo convite.
4: Ô Breno, como é que nasce a Bridon e nesse mercado onde já tem muitas marcas, de repente, quando eu falei aqui, muita gente já lembrou, opa, já tomei essa cerveja.
5: É, interessante que a gente veio pelo corredor e o pessoal falou, já tomei dessa cerveja, exato, gostei. Isso. Bom, a Bridon, ela nasce do desejo de 2 sócios, tá? De fazer uma cerveja democraticamente palatável, tá? Ela é bem feita, o básico bem feito, já ouviu aquela frase? O básico bem feito, não tem erro. É, ela é feita com grandes um dos melhores ingredientes aí, é selecionado a dedo. É, porém, a gente não tenta complexar demais as nossas receitas. Mas fazendo isso, básico bem feito, com um processo bem elaborado, né? A gente resultou em algumas cervejas que foram premiadas ao longo desses 4 anos.
4: Né? Dá pra dar uma citada aí nos prêmios, que foram, que interessante a gente falar, né?
5: Dá. É, coincidentemente, a gente ganhou sempre nos mesmos concursos, tá?
4: Uhum.
5: É, que são feitos no Reino Unido, basicamente no Reino Unido.
4: Que legal.
5: É o Oscar, digamos assim, das premiações cervejeiras, que é o World Beer Awards. A gente ganhou em 2022, já de cara, quando a gente nasceu, a nossa Lager, ela ganhou a medalha de prata, né? A nossa Session IPA ganhou como a melhor Session IPA do Brasil, já de cara. No ano seguinte, a nossa Session IPA ganha também a outra medalha. Já em 2024, a gente pula um aninho aí, a gente ficou num ano sabático aí. 2025, desculpa. Aí a gente veio com tudo. A nossa Lager, ela ganhou como a melhor Lager do Brasil, tá? Medalha de ouro. E a nossa IPA, ela era recém lançada, ela ganhou a medalha de bronze. Esse ano foi muito especial pra gente, porque nós ganhamos em 2 lançamentos. O Bridon Latão, a Bridon Latão Pilsen.
4: Como diria o Thiago Reis, Latão!
5: É, o Latão da Bridon. Então, ele ganhou medalha de prata nesse concurso no Reino Unido. A nossa IPA, ela ganhou pelo segundo ano consecutivo medalha de bronze novamente. E o mais legal foi a nossa low carb. A low carb vem nesse nicho aí crescente do mercado de cervejas mais leves, com menos carboidrato, com menos açúcar. E a nossa ganhou como a melhor low carb do Brasil. Isso foi muito especial pra gente.
4: Que legal, que bacana. Ô Breno, e a gente tá caminhando pro final aqui, muita gente interessada, né, na cerveja. Quando fala cerveja, a cerveja é do agro, e é muito bom você falar isso, né? Pra chegar numa cerveja que seja simples, ao mesmo tempo de qualidade, tem que ter produtos de qualidade, e o agro é que é a sua força, né?
5: O agro é essencial. O agro é essencial. O Brasil está avançando para ter tecnologia para atender cervejarias, que hoje a maior parte dos insumos, infelizmente, são importadas. Mas grande parte já vem uma crescente muito grande das indústrias dentro do Brasil.
4: Muito bem, tá aí Breno Lousada, diretor comercial da Bridon, cerveja que tem conquistado prêmios, que falam, né, outra língua, mas que está aí muito popular no dia a dia. Breno, obrigado, viu, pela participação aqui com a gente.
5: Muitíssimo obrigado, Fabiano.
4: Gente, seguimos aí com o Jornal da Itatiaia neste sábado e falando do agro aqui, sempre no Giro Agro, nas manhãs aqui. E você acompanha o Itatiaia Agro no rádio, em todas as plataformas da emissora mais ouvida do Brasil. Fabiano Frade, Itatiaia Agro.
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2: Agora 7:18, a seguir, senador detalha pedido de CPI para investigar

0: caso Lulinha.
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0: 7h21, o caso envolvendo o filho do presidente Lula, o Lulinha, pode ser alvo de uma CPI no Senado.
1: O pedido é articulado pelo senador Carlos Viana e pretende esclarecer fatos e possíveis irregularidades relacionados ao caso.
2: O senador Carlos Viana, do PSD de Minas Gerais, protocolou um pedido para a criação de uma comissão parlamentar mista de inquérito, uma CPMI, para investigar a atuação de Fábio Luiz Lula da Silva, conhecido como Lulinha, e também da empresária Roberta Luxinger, em negociações que envolvem medicamentos à base de cannabis junto ao Ministério da Saúde. O requerimento prevê uma comissão formada por deputados e senadores para apurar eventual intermediação de interesses privados junto ao governo. Para que a CPMI seja instalada, são necessárias as assinaturas de pelo menos 27 senadores e 171 deputados.
3: Eu tenho plena confiança de que vamos conseguir as assinaturas necessárias, porque o assunto é grave e os parlamentares perceberam pela CPMI do INSS o quanto a população espera de nós que investiguemos e não fiquemos omissos diante dos escândalos. Eu tenho confiança de que assim que conseguirmos as assinaturas, nós vamos levar ao presidente do Congresso Nacional pedido de CPMI, e se ele não está lá, o peso político será dele.
2: E nesse requerimento, Carlos Viana diz que o objetivo da CPMI é esclarecer se houve o uso da estrutura do governo para favorecer interesses privados e também identificar a participação de agentes públicos e particulares nas tratativas.
3: O que nós pretendemos esclarecer com os meus requerimentos é até onde foram os tentáculos dessa organização criminosa que, segundo a Polícia Federal, tinha acesso facilitado em todos os ministérios. Começou com Careca do INSS, roubando os aposentados, Roberta Luxinger se apresentando em nome do filho do presidente e levando a proposta de se criar uma empresa para vender canabidiol. Nós queremos saber por que que a Polícia Federal até hoje não ouviu Fábio Luiz da Silva, porque ele tem um sobrenome importante. Nós queremos entender o seguinte: empresas no exterior estão sendo apontadas. Essas empresas estão onde? Tem dinheiro lá fora? É dinheiro público dos pagamentos? Tudo isso tem que voltar para o nosso país.
2: O pedido foi apresentado após as investigações da Polícia Federal apontarem suspeitas de tráfico de influência e corrupção em negociações que não chegaram a ser concluídas.
3: Esse caso envolvendo o filho do presidente Lulinha é grave. Nós temos ali, segundo a Polícia Federal, um grupo organizado de lobistas que tinham acesso à antessala do presidente da República no Palácio do Planalto, o senhor Marcola. Era ele, secretário do presidente, quem marcava as reuniões para os lobistas, para Roberta Luxinger. E ela falava que Fábio só se envolvia no final, que ela era Fábio Luiz da Silva. Nós temos que exigir no governo quantos encontros foram feitos. Tivemos acordos a tal minuta para vender canabidiol de forma fraudulenta ao SUS, dinheiro da saúde. Escândalos como esse não podem ficar escondidos, eles têm que aparecer.
2: A defesa de Lulinha nega qualquer irregularidade, afirma que não houve favorecimento ao grupo investigado e acusa setores da Polícia Federal de tentar intervir no processo eleitoral. De Brasília, Aline Peçanha.
0: 7h25.
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0: Em cenário de incertezas, Rita, a Bolsa Brasileira dá sinais de recuperação após 11 quedas consecutivas. Bom dia.
5: Bom dia. Que semana que nós vivemos. No frigir dos ovos, a sexta-feira conseguiu neutralizar grande parte das perdas do Ibovespa e a B3 conseguiu fechar a semana em alta de 2,45%, depois de acumular uma queda no mês de agosto de praticamente 6%. Agora a queda está em 3,91%. Os estrangeiros resolveram bater em retirada do Brasil. E o Ibovespa teve, nesse mês de agosto, a pior sequência de quedas desde agosto de 2023, quando nós tivemos 13 pregões consecutivos em baixa e agora 11 pregões. Mas nessa sexta-feira e nos dois pregões anteriores, o Ibovespa recuperou um pouco da força e subiu, e a queda no mês está em 3,91%. Na outra ponta, o dólar, que havia escalado, fechou a semana em queda de 1,43%, depois de bater no pior momento praticamente R$ 5,23. Fechou a 5,14, com uma queda na semana de 1,43%. Mas nesse mês de agosto, a moeda americana tem uma valorização de 1,47%. E vamos olhar para os juros. Os juros também oscilaram bastante. Primeiro, nós tivemos problemas em nível global. E nós tivemos também a permanência da desconfiança do investidor na economia local, ou seja, o fiscal no Brasil está longe de ser resolvido e por isso os juros estão oscilando muito. Mas nos Estados Unidos foi feito um anúncio de recompra de títulos do Tesouro Americano de mais longo prazo, de 10 a 20, de 20 a 30 anos, de que o Tesouro iria dobrar a compra desses títulos, colocando dinheiro no mercado. O Tesouro compra títulos, recompra títulos que ele já lançou e coloca dólares no mercado. E essa inundação de dólares fez com que o Bitcoin disparasse, fez com que o ouro voltasse a ser negociado acima de US$ 4.500 a onça e fez com que as bolsas de países emergentes como o Brasil recebessem de volta parte desse dinheiro que estava saindo, buscando inclusive as taxas de juros nos Estados Unidos, que ultrapassaram 5% nesses títulos mais longos. E esse é o custo de carregamento dessa dívida americana, que está pela primeira vez na história acima de US$ 40 trilhões. Gente, o mundo está extremamente complicado e esse fluxo de dinheiro em tempo real, de acordo com os acontecimentos, tem deixado os mercados extremamente voláteis. Estamos diante de duas guerras, de um choque de energia que a gente não sabe quanto tempo vai durar, e aqui no Brasil temos eleições. Portanto, apertem os cintos, porque não tá fácil entender as tendências. Rita Mundim, para a Rádio Itatiaia.
0: 7:29.
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0: Bom dia, Leonardo Bortoleto.
6: Bom dia. Hoje no Itatiaia Negócios Cast, conversando com Felipe Martins, sócio-diretor do Martin Minas, ele explica a nossa mudança de consumo e o quanto que o atacarejo é importante para as finanças do dia a dia do cidadão brasileiro.
7: E você está desde o começo dessa operação. Você imaginava que ia ficar desse tamanho, Felipe?
8: Não, eu acho que ninguém, para te falar a verdade.
7: É mesmo?
8: Por dois motivos. Um, porque a gente não planejou, as coisas foram acontecendo. E eu também acho que ninguém imaginaria o que viraria o atacarejo nesses 25 anos. Porque lembra que ali, início do ano 2000, esse modelo de negócio no Brasil praticamente não existia. Você falava de marcas ali, de bandeiras super localizadas ali, um atacadão ali, Paraná e São Paulo, aqui tinha uma operação pequena do macro, né? Que era a bandeira que era a referência aqui, e era assim Brasil afora. Só que esse modelo acabou caindo no gosto do consumidor final, né? Logo ali também que deu aquele aperto no bolso ali em 2008 e tudo, todo mundo busca.
7: Marolinha?
8: Aquela marolinha, como diz o presidente da época.
7: Isso.
8: De momentos de bolso apertado, todo mundo começa a buscar uma alternativa, e ali o atacarejo começou a aparecer com umas lojas, um modelo simples, sortimento limitado, zero serviço, uma loja um pouco mais escura. Enfim, do ponto de vista de experiência de compra, não era uma boa experiência. mas tinha um negócio que eu acho que é o principal item com um brasileiro hoje, que era o preço.
7: Que é uma excelente experiência.
8: Que é uma excelente experiência, porque não, tanto é que o negócio virou e hoje o atacarejo no Brasil já participa com 50% de tudo que é vendido no alimentar no Brasil. Aí eu tô falando de supermercado, hipermercado e atacarejo, metade já sai dos atacarejos no Brasil, então é um modelo de sucesso.
7: Nessa mudança, nessa transição, né? Qual você entende que foi a decisão mais importante? É a abertura para novas sociedades ou tem mais algum elemento que você entende esse sucesso?
8: No nosso negócio, o foco no modelo. Então, focar nesse modelo, acreditar nesse modelo, trouxe uma velocidade na expansão muito grande. Primeiro, porque a gente focou e foi de fato para entender e fazer os ajustes necessários. Então, quando a gente deu tração na expansão, que foi abrir 10 lojas por ano, aquela correria toda, já estava com um modelo mais azeitado. Então, a gente foi basicamente replicando aquilo que já estava funcionando. Então, ter foco ali no início, nesse modelo, a gente não tem outras operações, nós somos 100% atacarejo. Existem algumas empresas que são, que a gente chama de híbrido hoje, né? Tem supermercado, hipermercado e também atacarejo, e tá tudo certo, não tem certo.
7: Não é uma crítica ao modelo, não é uma crítica para vocês.
8: Mas eu acredito que ter foco naquele momento fez toda a diferença pra gente dar velocidade.
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1: 7:32, a seguir os destaques do Brasileirão.
9: O Cruzeiro reencontra o Flamengo no Mineirão em busca de vaga no G4.
1: E fora de casa, Atlético tenta manter boa fase em duelo contra o Internacional.
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11: 7:32.
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1: A sabatina que vai ao ar neste sábado é com o advogado, jornalista e candidato ao governo de Minas, Ben Mendes, do partido Missão. Entrevistado por quatro jornalistas da Itatiaia, o candidato respondeu o porquê quer ser governador do estado.
2: Quando os bons se silenciam, os maus prevalecem, né? Então, a minha decisão de competir para governo do estado de Minas Gerais é porque nós temos um estado que está sucateado, nós temos um estado que deve à União quase 200 bilhões de reais e também nós temos na nação brasileira um país à beira de um colapso. Nós estamos falando de um Brasil que deve 10 trilhões de reais à dívida pública do Brasil, taxa de juros a 15%. Nós temos que o próximo presidente da República indicará quatro ministros do Supremo Tribunal Federal. E isso, se for o PT quem ganhar essas eleições, nós estaremos em um período de obscuridade e trevas na economia brasileira e também no futuro da nossa nação.
1: Questionado sobre qual o principal problema de Minas, o candidato destacou a dívida do estado e a segurança pública. Ele ressaltou o crescimento da influência das facções criminosas no estado e como elas normalizaram um ambiente de descumprimento de leis fundamentais. Diz que defende enfrentamento na bala contra organizações criminosas.
2: A partir do momento em que uma facção ela cria um código penal e um código processual penal e de execução penal próprio. Por quê? Porque quando as facções falam que se você descumprir a lei delas, você vai entrar na bala, ela está criando um código penal, um código processual penal e um código de execução penal próprio. E só compete à União legislar sobre matéria penal. Então nós temos hoje um estado de coisas inconstitucional aqui no estado de Minas Gerais, que facções estão agindo como um estado estrangeiro invasor. Se nós estivéssemos falando aqui do exército da Coreia do Norte invadindo o aglomerado da Serra e lá tivesse o exército dito que qualquer brasileiro que adentrasse naquele território entraria na bala, todos nós seríamos uníssonos em dizer que o exército brasileiro deveria responder na bala contra o exército norte-coreano. Mas quando se trata de facções criminosas, existem grupos da sociedade, grupos políticos, eu quero dizer a esquerda, que trata essas pessoas como se elas fossem cidadãos privilegiados. Não o são. São pessoas que estão tocando terror contra a comunidade trabalhadora do estado de Minas Gerais. Então, no meu governo, nós responderemos na bala contra as facções criminosas.
1: A entrevista com Ben Mendes vai ao ar na íntegra em instantes, às 9, no canal do YouTube da Itatiaia. Os destaques estão em itatiaia.com.br. Repórter Edson Costa.
3: 7:38 e a nova pesquisa Datafolha para o governo de Minas mostra o senador Cleitinho na liderança da disputa, com 32% das intenções de voto.
4: O ex-prefeito de Belo Horizonte, Alexandre Calil, e o deputado federal, Patrus Ananias, aparecem empatados em segundo lugar com 12% cada.
3: Matheus Simões, Gabriel Azevedo e Flávio Roscoe têm 4% cada. Túlio Lopes registra 2%, enquanto Rafael Duda, Ben Mendes e Indira Xavier têm 1%. Henrique Arias não pontuou.
4: 13% dos eleitores estão indecisos e 14% dizem que votarão em branco ou nulo.
3: O Datafolha ouviu pouco mais de 1.200 eleitores em Minas entre os dias 18 e 21 de agosto. A margem de erro é de 3 pontos percentuais para mais ou para menos, com confiança de 95%.
4: 7:39.
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4: Nath Fiuza tá chegando para contar tudo pra gente do futebol num sábado de rodada dupla, não é isso, Nath? Bom dia.
5: É isso mesmo, Júnior. Bom dia a você, a quem nos acompanha aqui no Jornal da Itatiaia, um sábado de Brasileirão com Atlético e Cruzeiro em campo, 24ª rodada. O Galo joga às 18h30 da noite, fora de casa, em Porto Alegre, contra o Internacional. O Cruzeiro, logo na sequência, às 8h30 da noite, enfrenta novamente o Flamengo, agora pelo Brasileirão. jogo no Gigante da Pampulha. Além dos jogos que envolvem aí os mineiros, nós também teremos o Fluminense jogando às 16h contra o Remo no Maracanã. São os três jogos, portanto, que abrem essa 24ª rodada, que seguirá ao longo de todo o final de semana. Amanhã teremos Palmeiras e Vasco em São Paulo, Bragantino e Grêmio em Bragança Paulista, clássico em Salvador entre Vitória e Bahia, jogo na Vila Belmiro entre Santos e Mirassol, a Chapecoense recebe o São Paulo na Arena Condá, o Corinthians joga contra o Coritiba fora de casa no Couto Pereira, rodada que será fechada na segunda-feira, duelo entre Botafogo e Atlético Paranaense. O Galo abre essa 24ª rodada na 8ª posição, tem 32 pontos, são 6 pontos de distância para o G4. O Atlético quer se aproveitar do momento difícil do Internacional para ampliar a sua série aí invicta, né? O Atlético que vem num momento maravilhoso no pós-Copa, não perdeu para ninguém, e aí também subir posições na tabela. E nós teremos ainda, quem sabe, a estreia, né, do Fred, novo reforço atleticano, pode ter já uns minutos hoje à noite. Não é isso, repórter Cláudio Rezende, direto de Porto Alegre.
4: A expectativa hoje para a estreia de Fred, que está na lista dos relacionados, está com a delegação aqui em Porto Alegre e pode começar jogando ou entrar no decorrer da partida contra o Internacional. Kevin Castanho, reforço que chegou recentemente, tem mais chances, inclusive, de começar jogando esta partida, até porque pela proximidade do clássico na terça-feira pela Copa do Brasil contra o Cruzeiro, o técnico Barba Domingues possivelmente vai fazer algumas mudanças no time, pensando na situação física dos atletas. O Galo defende invencibilidade de 10 jogos, logo mais 6:30 aqui no estádio Beira Rio.
5: Tá certo, Cláudio Rezende, muito obrigada pelas informações. O Cruzeiro está na 5ª colocação, tem 36 pontos, são 2 pontos a menos que o Fluminense, 4º colocado. Então hoje pode ser um sábado que, quem sabe, o Cruzeiro pule aí uma posição e entre no G4. Depende de um tropeço do Fluminense contra o Remo e, claro, depende também do Cruzeiro fazer a sua parte nesse reencontro contra o Flamengo, jogo hoje às 8:30 no Mineirão, com expectativa de um bom público e o técnico Arthur Jorge também tendo que mexer um pouquinho o time, já que na terça-feira tem clássico. Não é isso, Rubem Júnior?
6: O Cruzeiro tem mais uma vez o Flamengo no seu caminho. Agora pelo Campeonato Brasileiro, jogo marcado para as 8:30, casa cheia. Mais de 30 mil ingressos já foram vendidos. É para recuperação e também para dar uma moral, visando o duelo da próxima terça-feira contra o Atlético pela Copa do Brasil. Cruzeiro para hoje não tem Jonathan Jesus. Vai cumprir suspensão pelo terceiro cartão amarelo, para vaga dele vai o João Marcelo. Cruzeiro também com dúvidas nas laterais. Na direita, Fagner ou William, na esquerda, Vidalba ou Rojas. Nas demais posições, mudanças pontuais. Pensando na parte física, Mateuzinho, que ficou de fora do último compromisso por estar cumprindo suspensão, pode aparecer na vaga do Gerson ou do Matheus Pereira. É o Cruzeiro que tem o Flamengo e na próxima semana também com casa cheia tem o Atlético pela Copa do Brasil. Tá certo, bom dia.
5: Tá certo, Rubens, bom dia, obrigada pelas informações. Vamos lá, hein? Jornada esportiva a partir de 5:05 da tarde, a gente já começa os trabalhos para o jogo 6:30 do Atlético contra o Internacional. Às 7, o torcedor do Cruzeiro já vai poder contar aí com o pré-jogo no YouTube, no nosso canal Itatiaia Esporte, e logo depois do jogo Internacional e Galo, a gente faz a passagem para esse duelo do Cruzeiro contra o Flamengo. Vamos também com as informações do América, que no nosso jornal da Itatiaia, o time que se prepara para um duelo na segunda-feira fora de casa pela Série B e ontem demitiu o técnico Humberto Louser. Não é isso, repórter Adilson Martins?
7: Olá, Natália, é isso mesmo, viu? O América demitiu o técnico Humberto Louser ontem à noite, depois que a delegação chegou de Novo Horizonte, onde jogou contra a equipe do Novo Horizontino na quinta-feira. E aí a diretoria se reuniu, conversaram, entenderam por parar o trabalho do técnico Humberto Loser na frente da equipe americana. Ele que teve apenas 21,2% de aproveitamento em 11 partidas, 2 vitórias, 1 empate e 8 derrotas. Deixam também o América o auxiliar técnico Anderson Gomes e o preparador físico Marcelo Rolim. Os jogadores do América, eles se reapresentam na manhã deste sábado, 2 treinamentos para a partida de segunda-feira, 19h30, na Ilha do Retiro, contra a equipe do Sport. Com informações do América, aqui no Jornal da Itatiaia, Adilson Martins. Volto com você, Natália.
5: Obrigada, Adilson Martins. A situação do América bem delicada. Restam 15 rodadas na Série B. O Coelho que precisa aí de cerca de 11 vitórias para se livrar do rebaixamento à Série C. Vamos falar também de Brasileirão Feminino, porque teremos um sábado decisivo. Hoje será disputada a 17ª rodada, a última dessa primeira fase do Brasileirão. Nós teremos aí todas as partidas às 18h. O Atlético joga fora de casa no Rio de Janeiro contra o Flamengo. As vingadoras do Galo estão na 13ª colocação, tem 16 pontos e já não tem mais chances de chegar ao G8 e brigar, portanto, por uma vaga nas quartas de final. Agora, quem briga para chegar à próxima fase é o Cruzeiro. As cabulosas jogam na Arena do Jacaré, em Sete Lagoas, contra o Palmeiras. Cruzeiro está na 6ª colocação, tem 27 pontos, depende apenas de si para chegar à fase de quartas de final. O América também vai jogar em Belo Horizonte, na Arena Independência, jogo contra o Bragantino. As espartanas do Coelhão estão na 16ª colocação, tem 7 pontos. O América é o primeiro time fora da zona do rebaixamento, precisa pontuar hoje para não correr risco de ser rebaixado. Lembrando que no Brasileirão Feminino não caem 4 equipes, mas só 2 times. E olha só, vamos também ao Rio de Janeiro. Repórter Wellington Campos conectado aqui no Jornal da Itatiaia, porque a FIFA anunciou ontem uma punição severa à Argentina e a jogadora argentinos por causa principalmente daquela confusão na final da Copa do Mundo, né? Quando jogadores argentinos se revoltaram ali com a derrota e agrediram jogadores da Espanha. Não é isso, repórter Wellington Campos?
8: Natália Fiuza, a FIFA puniu a seleção da Argentina com uma multa de R$1.600.000 e restrição de 50% de público nos jogos em casa devido às brigas e manifestações políticas durante a Copa do Mundo. O meia Paredes levou 10 partidas de suspensão para jogar na seleção e mais R$467.000 de multa. Molina, lateral, também 7 partidas e $90.000 de multa. Almada e Gavi, o Gavi é da Espanha, cada um levou um jogo de suspensão e R$155.000 de multa. Natália Fiuza.
5: Obrigada, Wellington Campos. O Paredes, né, levando esse gancho mais pesado, 10 jogos de suspensão, porque desferiu um golpe no rosto do Gavi, jogador da Espanha, naquelas cenas lamentáveis pós-final da Copa do Mundo. As notícias do esporte aqui com a Nath Fiuza no Jornal da Itatiaia. Volto com você, Fabiano Frade. Bom final de semana.
3: Pra você também, Nath. Bom dia. E a seguir aqui no Jornal da Itatiaia, 7h48, Canadá promete retaliação contra os Estados Unidos após novo tarifaço.

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2: Os Estados Unidos começam a aplicar novas tarifas de 50% sobre produtos canadenses depois que os dois países não conseguiram chegar a um acordo comercial.
3: As negociações se estenderam até a última hora, mas terminaram sem entendimento. Luísa Ramos.
4: Entra em vigor neste sábado novas tarifas de 50% impostas pelos Estados Unidos sobre cerca de 20 bilhões de dólares em produtos canadenses, após o fracasso das negociações comerciais entre os dois países. O primeiro-ministro do Canadá, Mark Carney, suspendeu as conversas e prometeu uma resposta dólar por dólar, acusando Washington de apresentar exigências de última hora consideradas injustas. As novas sobretaxas atingem produtos como vinho, tacos de rock e cimento, e se somam às tarifas já aplicadas sobre aço, madeira e automóveis. Equipes de resgate da Ucrânia continuam neste sábado as buscas por 9 desaparecidos após um ataque russo com drones em plena luz do dia contra um shopping em Kryvyi Rih, cidade industrial localizada a cerca de 60 quilômetros da linha de frente. Ao menos 16 pessoas morreram e 130 ficaram feridas, entre elas 23 crianças. O ataque foi seguido por novos bombardeios durante a noite. O presidente Volodymyr Zelensky classificou a ofensiva como cínica e desprezível. A União Europeia denunciou um terror premeditado por parte de Moscou. A chefe da diplomacia europeia, Kaja Kallas, declarou que a Rússia tenta tornar as cidades ucranianas inabitáveis. Em resposta, drones ucranianos atingiram durante a noite uma instalação industrial e um centro logístico da varejista online Ozon, na região russa de Samara. Moscou afirma ter abatido mais de 450 drones ucranianos. Na segunda-feira, líderes europeus se reúnem em Kiev para discutir o reforço da defesa aérea ucraniana durante as celebrações do Dia da Independência do país. Um cargueiro sul-coreano parte neste sábado para a Europa pela rota do Ártico em uma tentativa de contornar as dificuldades da navegação no Oriente Médio. Desde o bloqueio do Estreito de Hormuz pelo Irã e a insegurança no Mar Vermelho, empresas asiáticas buscam alternativas para manter o comércio com a Europa. A nova rota, favorecida pelo derretimento de gelo provocado pelo aquecimento global, pode reduzir em até 40% a distância entre a Ásia e a Europa, em comparação com o trajeto pelo canal de Suez. Apesar das vantagens comerciais, o aumento do tráfego no Ártico também gera preocupações ambientais.
3: 7:54 a seguir aqui no Jornal da Itatiaia, primeiro sábado de campanha, tem atos de Lula e Flávio no Rio.
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2: 7:57, no primeiro fim de semana após o início oficial da corrida eleitoral, os candidatos à presidência da República concentram as atividades de campanha neste sábado no Rio de Janeiro e também em São Paulo.
12: O presidente Lula, candidato à reeleição pelo PT, realiza o primeiro comício da campanha no Rio, no estádio Moça Bonita, em Bangu, na zona oeste da capital fluminense. Lula estará acompanhado do candidato ao governo Eduardo Paes e dos candidatos ao Senado Benedita da Silva e Pedro Paulo. Ontem, o presidente também realizou o primeiro ato de campanha em Minas Gerais. Em Belo Horizonte, na Praça da Estação, Lula dedicou grande parte do discurso para falar sobre soberania nacional. Já o candidato à presidência pelo PL, Flávio Bolsonaro, tem agendas hoje no Rio e em São Paulo. Na capital fluminense, Flávio vai participar do lançamento da campanha de Douglas Ruas ao governo do estado, em um evento no ginásio do Maracanãzinho. Em São Paulo, o político vai participar da tradicional Festa do Peão de Boiadeiro de Barretos. Ontem, em agendas em Nova Iguaçu e Duque de Caxias, na Baixada Fluminense, Flávio criticou os gastos do governo Lula e ressaltou que a gestão petista trouxe inflação e endividamento para a população. O candidato à presidência pelo Partido Novo, Romeu Zema, vai se encontrar hoje na capital paulista com aposentados vítimas do golpe do INSS. Ontem, também em São Paulo, Zema se reuniu com comerciantes da Rua de Comércio Popular, 25 de março. O político do Novo propôs, caso eleito, reduzir juros para que os empreendedores e consumidores possam ter um ambiente de negócio saudável e melhor qualidade de vida. O candidato à presidência pelo PSD, Ronaldo Caiado, cumpre agendas esse sábado em Limeira e Campinas, no interior paulista. Ontem, o PSDista cumpriu agenda na capital e em Araçatuba, no interior do estado. Na capital paulista, Caiado criticou o governo Lula pela situação econômica do país e afirmou ser favorável ao fim da escala 6x1, mas ressaltou que a decisão precisa envolver os empresários. O candidato à presidência pelo partido Missão, Renan Santos, participa hoje do lançamento do chamado Marco da Desfavelização na capital paulista. Ontem, Renan, que ainda cumpria agendas no Nordeste, voltou a criticar o governo da Paraíba por não impedir a atuação de organizações criminosas em João Pessoa. Já o candidato à presidência pelo Avante, Augusto Cury, vai permanecer neste sábado no gabinete central da campanha em Ribeirão Preto, no interior de São Paulo. De lá, Cury vai participar virtualmente do Congresso de RH do Sul e Sudeste do Pará. Ontem, Cury participou de um seminário da Associação Associação Nacional de Magistrados Evangélicos, na capital paulista. Na saída do evento, o candidato criticou a entrega dos conteúdos nas plataformas digitais e disse que os concorrentes estão investindo até 50 milhões de reais por mês para impulsionar as publicações nas redes sociais. De São Paulo, repórter Martélio Couto.
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1: Hora certa. 8 horas e 1 minuto.

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8: Querido ouvinte da nossa rádio Santa Cruz 105,7 FM. Nesta semana, de 17 a 22 de agosto, nossa emissora vive um momento muito especial de fé e devoção. Estamos recebendo em nossa sede a imagem peregrina de Nossa Senhora da Lapa, vinda do Santuário de Nossa Senhora da Lapa, diretamente de Virgem da Lapa, Minas Gerais, na Diocese de Araçuaí. Durante esses dias, queremos colocar aos pés de Nossa Senhora toda a grande família da Rádio Santa Cruz. Pedimos à Virgem da Lapa que interceda por nossas emissoras, por seus diretores, funcionários, locutores, comunicadores, colaboradores, anunciantes, sócios benfeitores do Clube de Amigos e por cada ouvinte que diariamente nos acompanha. Que, pela intercessão de Nossa Senhora, a providência divina venha sempre em auxílio de nossas emissoras. Que nunca nos faltem os recursos espirituais, humanos, financeiros e materiais necessários para continuarmos levando, através do rádio, evangelização, informação, cultura, entretenimento e prestação de serviço ao nosso povo. E neste momento, queremos colocar diante de Nossa Senhora também a sua intenção, querido ouvinte. Mesmo que você esteja longe e não possa estar fisicamente diante da imagem peregrina, apresente agora em seu coração aquilo que você deseja confiar à Mãe de Deus. Que Nossa Senhora acolha nossas súplicas e as apresente a seu Filho Jesus. Recordamos ainda com alegria que Nossa Senhora da Lapa foi proclamada por Dom Geraldo Maia, bispo de Araçuaí, em 15 de agosto de 2025, padroeira do Vale do Jequitinhonha. Por isso, confiamos a sua proteção, todo o nosso querido vale. Ó Nossa Senhora da Lapa, protegei nossas cidades e comunidades. Livrai nosso vale das secas prolongadas e das fortes ondas de calor. Protegei-nos das tempestades, das ventanias, das enchentes e de tudo aquilo que possa ameaçar a vida, as famílias, as lavouras e o nosso povo. Nossa Senhora da Lapa, padroeira do Vale do Jequitinhonha, rogai por nós. E agora, unidos a todos os ouvintes da Rádio Santa Cruz 105,7 FM, rezemos juntos uma Ave Maria, confiando à Mãe de Deus, nossas emissoras, nossas famílias e todas as intenções que trazemos em nosso coração. Em especial, ao sorteio do show de prêmios dos 55 anos da Rádio Santa Cruz, que iremos realizar no dia 5 de setembro. 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

Ave Maria, cheia de graça, o Senhor é convosco. Bendita sois vós entre as mulheres, e bendito é o fruto do vosso ventre, Jesus. Santa Maria, Mãe de Deus, rogai por nós, pecadores, agora e na hora de nossa morte. Amém. Nossa Senhora da Lapa, rogai por nós. Ó Maria concebida e sem pecado, rogai por nós que recorremos a vós. Doce Coração de Maria, seja a nossa salvação.

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1: 8:17.
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Olha só, uma dica que faz toda a diferença. Já pensou em trocar os brinquedos do seu amiguinho de vez em quando? É simples, mas ó, mantém o interesse lá em cima, estimula a curiosidade. Pequenas novidades no dia a dia ajudam demais no enriquecimento ambiental, viu? E falando em cuidado, a limpeza do ambiente onde o seu pet vive é essencial. Ajuda a evitar odores, afasta as bactérias. Um espaço limpo é sinônimo de conforto para eles. Pode apostar. Ah, e já percebeu como o rabo do seu bichinho fala? Ele é um termômetro de emoções. Pode mostrar felicidade, medo ou até ansiedade. Observar esses sinais ajuda a gente a entender melhor o que se passa com eles. Fica ligado, porque tem mais dicas especiais do Momento Pet vindo por aí, na próxima parte do nosso programa. Não sai daí!

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6: Alô você, muito bom dia, bom sabadão, bom fim de semana. Tá no ar o nosso Show da Manhã aqui na sua Santa Cruz. Muito prazer, eu sou o Vinícius França e vou juntinho com você por aqui até logo mais às 10 horas da manhã de hoje, dia 22 de agosto. Muita música, informação, conteúdo. Sabadão é dia, né? Sabadão é dia de Santa Cruz na Feira. Alberto Ferreira chegando com a gente daqui a pouquinho com tudo sobre a Feira Livre lá no Mercado Municipal de Jequitinhonha. E muito mais chegando pra você que tá com a gente. Tá na melhor, é a número 1 do Vale. Aquele fim de semana é sempre tudo de bom, eu conto contigo por aqui pra fazer a nossa grade hoje. Pode participar, mandar seu alô, pedir o seu sucesso, o zap zap que mais toca na cidade. É o 3741-1521, pode participar com a gente, eu tô esperando você por aqui, hein? Muito bom dia, bom sabadão, bom fim de semana pra você em casa, circulando pelas ruas e estradas de toda a região. A galera também presente e marcando presença na zona rural, sempre com a gente por aqui, hein? Vem com a gente por aqui, muito obrigado pelo carinho e pela audiência de sempre, hein? Beijo grande pra você, 8 horas e 27. Muito bom dia pra você mais uma vez. E agora a gente começa o nosso sabadão aqui no Show da Manhã com ele, Alberto Ferreira, justamente abrindo o Santa Cruz na Feira de hoje. Alô, Alberto, com quem você conversa nesse momento por aí?
7: Hoje, sabadão na feira. Pois é, estamos aqui no dia 22 com os feirantes da agricultura familiar vendendo seus produtos, sabadão movimentado também na área de saúde, laboratório do Vale, medindo a pressão, medindo a glicose, né? E os postos de saúde funcionando entre 8 e 1 da tarde para atualizar o calendário de vacinação aí. O pessoal deve comparecer nos postos de saúde. O Zé Hilário está aqui na feira fazendo o trabalho e hoje vendendo muita banana aqui, né, Zé? Bom dia.
8: Bom dia, Alberto, bom dia nossos amigos aí feirantes, né, da Rádio Santa Cruz também. E bom dia Jequitinhonha, né, que é o nosso município, nós gostamos muito, né. Nós estamos aqui sim, vendendo como sempre, né, aos sábados, nas quartas-feiras, trazendo frutas diretamente dos pomares para serem vendidas aqui. Hoje nós temos banana nanica, banana prata, temos muita polpa de frutas variadas, né, e temos abóbora cortada também com quiabo, já no jeito de colocar na panela, não vai dar trabalho para as nossas amigas donas de casa, né. Então estamos aí para servir sempre.
7: Obrigado, Zé, bom trabalho, voltamos aos estúdios.
6: Maravilha, Alberto, muito obrigado pela participação. A primeira do Santa Cruz na feira de hoje já foi, hein? E agora vamos com música boa pra você aqui na sua Santa Cruz. Chegando, Traia Véia, tocando Toque de Mágica. Música

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2: 8:32.
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7: Muito bem, estamos chegando com os avisos da paróquia São Miguel e Almas de Jequitinhonha. Atenção, juventude! A paróquia São Miguel e Almas convida a todos os jovens para participarem do concurso de poesias, que neste ano traz como tema a vida de São Francisco de Assis. Se você tem entre 12 e 25 anos, esta é a sua oportunidade de demonstrar sua criatividade, seu talento e sua fé por meio da poesia. As inscrições começaram no dia 1º de agosto e vão até o próximo dia 10 de setembro. Para mais informações e inscrições, procure a Secretaria Paroquial da Paróquia São Miguel e Almas. Participe, valorize seus dons e venha homenagear São Francisco de Assis com sua poesia. Esperamos por você. Atenção para a agenda de missas desta semana. No próximo dia, aliás, neste sábado, dia 22 de agosto, às 7 horas da noite, acontece missa na comunidade São Vicente. Responsável pela música, comunidade São Vicente, e pela liturgia, também a equipe da comunidade. No dia 23 de agosto, domingo, às 7 horas da manhã, acontece missa na matriz de São Miguel. Responsável pela música, Jorge, e pela liturgia, comunidade São Cristóvão. Às 9 horas da manhã, acontece missa na matriz de São Miguel com a entrega do Pai Nosso para crianças. Responsável pela música, Nena, e pela liturgia, Meu Caminho. Às 7 horas da noite, acontece missa na matriz de São Miguel com a entrega do Pai Nosso para jovens e adultos. Responsável pela música, comunidade São Vicente, e pela liturgia, Terço dos Homens.
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7: Atenção para a agenda de missas em setores rurais com Frei Heron Serrato. Neste sábado, dia 22 de agosto, às 2 horas da tarde, acontece missa na comunidade Ilha do Pão. Na comunidade São João, Ilha do Pão.
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7: E também as missas em setores rurais com Frei Ericles Lima. Neste domingo, dia 23 de agosto, às 10 horas da manhã, acontece missa na comunidade São Pedro do Jequitinhonha. Às 2 horas da tarde, acontece missa na comunidade Nossa Senhora Aparecida, Taquariu. E às 4 horas da tarde, acontece missa na comunidade Sagrada Família, Córrego São Pedro. Muito bem, estes foram os avisos da paróquia São Miguel e Almas de Jequitinhonha.
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7: Muito bem, voltamos com o nosso Show da Manhã, 8 horas e 42 minutos. Abraçando todos com a gente na sintonia, nesse sabadão. Sabadão é fim de semana, hein? Sempre bom demais. Um abraço pra galera participando com a gente e deixando por aqui já o alô nessa manhã legal, hein? Um abraço pra Ana Nide, no bairro Alvorada. Também na Alvorada, a Vera Lúcia participando com a gente. Lá em Felisburgo, nossa amiga Lindalva Alves deixando por aqui um alô. E também Baba Freitas, no bairro Vaticano. Valeu, querida, tamo junto. Muito bom dia, paz e bem. Bom fim de semana. Tamo juntinho por aqui, tá? 8 horas e 42 é hora de mais uma do Santa Cruz na Feira. Alberto Ferreira, fala comigo.
9: Continuamos aqui na feira. Bom dia, como é que é o seu nome?
10: Odalício do Maranhão.
9: O que, que o senhor trouxe para vender aqui na feira? Fala pra gente.
10: Ó, Alberto, eu trouxe o tijolo, requeijão, tem o tempero, chuchu, banana, mandioca, tem corante e o quente caroço.
9: Ah, boas vendas pro senhor aqui.
10: Amém pra nós todos, Alberto.
9: Beleza, tá aí então. Messias também tá com a banca dele ali. Ele vai falar comigo aqui. Messias, bom dia, Messias.
11: Bom dia, Alberto.
9: Você tá com a banca ali recheada de produtos, legumes ali para todo mundo comprar num precinho bom, né?
11: Precinho bom, viu, Alberto? Bom dia, ouvintes da Rádio Santa Cruz. Preço maravilhoso hoje, viu, Alberto?
9: Tem tomate.
11: Tem tomate, batatinha, cebola, pimentão, cenoura, chuchu. A R$4 a sacolinha, 5 pacotes por 20. Tem banana, tem laranja pera-rio, manga palma e madura, melão, a banda de abóbora, pimenta temperada, rapadura, tempero caseiro.
9: Beleza, tá bom trabalho doido. Pra você.
11: Alberto, muito obrigado e queria agradecer também ao pessoal e o casamento comunitário que participaram da Semana Nacional da Família, que foi uma benção, viu, Alberto?
9: Beleza, tá aí. Tem vacinação entre 8 e 1 da tarde nos postos de saúde e a equipe do Laboratório do Vale medindo a glicose e aferindo pressão na feira. Voltamos aos estúdios.
7: Maravilha, Alberto, 8 horas e 44 minutos. Seguimos por aqui com o nosso programa, agora chegando Henrique Juliano, tocando logo logo. Logo logo tem mais uma também do Santa Cruz na Feira por aqui.

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5: Muito bem, voltamos com o nosso show da manhã, 8:51. Vamos juntinhos por aqui, agora chegando mais uma do Santa Cruz na Feira. Alberto Ferreira, fala comigo, quem tá contigo por aí agora, hein?
6: Opa, quem vem pra feira toma um cafezinho aqui com o Sr. João e come um churrasco. Bom dia, Sr. João.
7: Bom dia, Alberto.
6: O senhor vende churrasco de carne de porco e de boi, como é que é?
7: É, carne de porco e de boi.
6: Ah, suíno e bovino.
7: Suíno e bovino, é.
6: Cafezinho quente.
7: Cafezinho quente.
6: Opa.
7: Um pouquinho de cada coisa.
6: Beleza. E o gordo tá aqui do lado vendendo os produtos, né?
7: Ele tá ali vendendo as verduras dele aqui, o gordo.
6: Ah, mas o gordo não gosta de falar com o Alberto Ferreira, não. Ele tem vergonha de falar.
7: É, ele tem, acho que ele tem um pouco de vergonha de falar.
6: Fica famoso, porque sabe que tá falando pro mundo inteiro, né?
7: É, isso.
6: Tá aí os amigos da feira aqui, participando conosco. Paulo Sérgio também tá ali vendendo os produtos.
8: Meia da manhã.
6: Como é que é, Paulo Sérgio? Você chegou que hora?
8: Cheguei 2:30 da manhã.
6: Ajeitou as coisas aqui, tá tudo certinho aí pra vender pro pessoal. Graças
8: a Deus, tá tudo em ordem já, tudo arrumadinho já, viu?
6: Beleza, tá aí.
8: Também um banho, 1:30 da manhã.
6: É necessário, viu? Pois é, voltamos aos estúdios, lembrando que tem vacinação entre 8:00 e 1:00 da tarde nos postos de saúde, e quem passar pela feira vai aferir a pressão e medir a glicemia por conta do laboratório do Vale.
5: Maravilha, Alberto, muito obrigado pela participação. Daqui a pouquinho tem a última do Santa Cruz na Feira. Vamos agora com mais sucesso no seu rádio. Chegando, Tiaguinho, preciso te amar. Aliás, minto, né? Agora é Gamadinho com Instinto. Daqui a pouco tem Tiaguinho pra você.

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0: certa.
1: 9 horas.
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0: A expectativa hoje para a estreia de Fred, que está na lista dos relacionados, está com a delegação aqui em Porto Alegre e pode começar jogando ou entrar no decorrer da partida contra o Internacional. Kevin Castanho, reforço que chegou recentemente, tem mais chances, inclusive, de começar jogando esta partida, até porque, pela proximidade do clássico na terça-feira pela Copa do Brasil contra o Cruzeiro, o técnico Barba Domingues possivelmente vai fazer algumas mudanças no time, pensando na situação física dos atletas. O Galo defende invencibilidade de 10 jogos, logo mais 6:30 aqui no estádio Beira Rio. Repórter Cláudio Rezende para a Rede Itaçaqui.
1: O Cruzeiro tem mais uma vez o Flamengo no seu caminho. Agora pelo Campeonato Brasileiro, jogo marcado para as 8:30, casa cheia. Mais de 30 mil ingressos já foram vendidos. É para recuperação e também para dar uma moral, visando o duelo da próxima terça-feira contra o Atlético pela Copa do Brasil. Cruzeiro para hoje não tem Jonathan Jesus. Vai cumprir suspensão pelo terceiro cartão amarelo. Para a vaga dele vai o João Marcelo. Cruzeiro também com dúvidas nas laterais. Na direita, Fagner ou William. Na esquerda, Vidalba ou Rojas. Nas demais posições, mudanças pontuais. Pensando na parte física, Mateuzinho, que ficou de fora do último compromisso por estar cumprindo suspensão, pode aparecer na vaga do Gerson ou do Matheus Pereira. É o Cruzeiro que tem o Flamengo e na próxima semana, também com casa cheia, tem o Atlético pela Copa do Brasil.
2: Dos estúdios da Rádio Itatiaia, em Belo Horizonte, para a Rede Itaçaqui, Rubem Júnior.
3: É isso mesmo, viu? O América demitiu o técnico Humberto Louser ontem à noite, depois que a delegação chegou de Novo Horizonte, onde jogou contra a equipe do Novo Horizontino na quinta-feira. E aí a diretoria se reuniu, conversaram e entenderam por parar o trabalho do técnico Humberto Louser na frente da equipe americana. Ele que teve apenas 21,2% de aproveitamento. Em 11 partidas, 2 vitórias, 1 empate e 8 derrotas. Deixam também o América o auxiliar técnico Anderson Gomes e o preparador físico Marcelo Rolling. Os jogadores do América, eles se reapresentam na manhã deste sábado, 2 treinamentos para a partida de segunda-feira, 7:30 da noite, na Ilha do Retiro, contra a equipe do Sport.
2: Dos estúdios da Rádio Itatiaia, em Belo Horizonte, para a Rede Itaçaqui, repórter Adilson Martins.
4: A FIFA puniu a seleção da Argentina com uma multa de R$1.600.000 e restrição de 50% de público nos jogos em casa devido às brigas e manifestações políticas durante a Copa do Mundo. O meia Paredes levou 10 partidas de suspensão para jogar na seleção e mais R$467.000 de multa. Molina, lateral, também 7 partidas e $90.000 de multa. Almada e Gavi, o Gavi é da Espanha, cada um levou um jogo de suspensão e R$155.000 de multa. Nos estúdios da Rádio Itatiaia, no Rio de Janeiro, repórter Wellington Campos.
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1: Legal, tamo de volta aqui na sua Santa Cruz, 9 horas e 23 minutos. Vamos juntos por aqui agora com mais uma do Santa Cruz na Feira. A última participação de hoje, ao vivo, com Alberto Ferreira, direto do Mercado Municipal. Alô, Alberto, fala comigo. Alberto Ferreira.
2: De volta com os amigos da feira, Manuel. Bom dia, tá tudo bem contigo?
3: Bom dia, graças a Deus, comigo tudo bem, com você?
2: Tudo ótimo, mamão, feijão,
3: coco, banana, mandioca e é só também. E mais feijão aqui, mais mandioca aqui, mais limão para fazer o suco, para refrescar o coração. Os batimentos do coração fica muito acelerado, tem que tomar um suquinho de limão de vez em quando para combater as gorduras do coração, pro cara viver mais, viu?
2: Pois é, e quem passar na feira hoje é bom aferir a pressão e medir a glicose, porque o Laboratório do Vale vai fazer esse trabalho social, fazendo esse trabalho social aqui na feira, e também quem depende de vacinar aí hoje, entre 8 e 1 da tarde, em todos os postos de saúde, tem o dia D de vacinação. Voltamos aos estudos.
1: É isso aí, Alberto. Cuidar da saúde é sempre muito importante. A Santa Cruz recomenda, hein? 9 horas e 24 minutos. Vamos agora com mais música. Chegando pra você, Marina Sena, tocando Mágico. Música.

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1: 9:30.
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3: Legal, 9:35. Voltamos com o nosso show da manhã por aqui. Um abraço grande para você que tá na sintonia com a gente nesse sabadão. Todo mundo por aqui participando, interagindo e deixando o seu alô. Lá em Felisburgo, a Ivanete mandando um abraço pra gente por aqui, né? Também aqui em Jequitinhonha, na rua Elzo Mourão, a Rogéria deixando um bom dia. Valeu, Rogéria, tamo juntinho, tá? Muito bom dia para você. Obrigado pelo carinho aí e pela companhia. Também em Jequita, o Diênio Barbosa, sempre participando com a gente, sempre presente mais uma vez. Valeu, Diênio, tamo junto, um abraço grande pra você também, tá? Muito bom dia por aí, bom fim de semana, tamo junto. Vamos nessa, tá virando 9:36. Agora mais música, mais sucesso chegando no seu rádio pra animar esse fim de semana, o sabadão aqui na 105 FM. Agora Oasis, tocando Live Forever.

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3: Muito bem, voltamos aqui na sua Santa Cruz com o nosso show da manhã, agora faltando 10 minutos para as 10 horas. Agora chegamos com o nosso momento de fé e oração. E neste momento queremos oferecer a oração da família de hoje por todos os ouvintes e amigos que participaram e interagiram ao longo de todo este sábado com a gente aqui na 105. A oração de hoje com muito carinho vai para a amiga Delvi Silva. Também para a dona Dilma aqui em Jequitinhonha. Em Monte Formoso, oferecemos oração por Iraci Gomes. Também a oração de hoje para Eusane, para Ivanete em Felisburgo, aqui em Jequitinhonha, para o amigo Diênio Barbosa, também para a amiga Rogéria, na rua Elza Mourão, para Zinoela, a oração também por João Batista, participando com a gente, a nossa amiga Gildete Nery Silva, também pede oração. Oferecemos também oração por Messias, por nossa amiga Maria Aparecida. A oração também para Marineide no São Miguel, para Tuti no Sítio Beija-Flor, também para Vera Lúcia no bairro Alvorada, para nossa amiga Ana Nide também no bairro Alvorada. Lá em Felisburgo, a oração por Lindalva Alves. E mais uma vez aqui em Jequitinhonha, no bairro Vaticano, a oração para Baba Freitas. E também por Delmária Caldeira. Nossa amiga Pula no Nova Floresta também pede oração. E também Luciana Ribeiro, no bairro Santa Luzia. A oração de hoje vai também especialmente para a amiga Neuza, participando com a gente. E também por Maria do Carmo, nossa amiga Duzinha, que faz oração também. Oferecemos também com muito carinho a oração para os amigos aniversariantes do clube, que completam neste sábado, dia 22, mais um ano de vida. Aqui em Jequitinhonha, a oração por Lucimara de Souza Xavier, na rua Vasco da Gama. Também por Selma Rodrigues de Araújo, na rua João Pinheiro. E por Manuel Messias Pereira da Silva, na rua Águas Marinhas. Oferecemos oração para um amigo do clube, Tiago Prates Martins, que renovou o seu compromisso com o clube de amigos. E rezamos também pela alma de Deusdete Moreira Félix, amigo do clube já falecido. Oferecemos também a oração de hoje para os amigos que ingressaram no nosso clube. A oração para Carleci Alves de Brito. Muito bem, vamos agora juntos à oração da família.
4: Amabilíssimo Jesus, os profetas vos anunciaram como príncipe da paz. Os anjos igualmente anunciaram paz aos homens por ocasião do vosso nascimento. Morrestes na cruz para consolidar a paz entre Deus e os homens. E o fruto mais precioso da vossa paixão foi aquela paz que transmitisseis aos apóstolos no dia da ressurreição. Vós lhes ordenastes que levassem a paz a toda a casa onde entrassem. Dai-nos também aquela paz que o mundo não nos pode dar. Concedei-nos a todos nesta família que guardemos a paz de uma boa consciência, para que a serenidade e o vosso amor reinem entre nós. Vossa providência divina colocou-nos em uma família e nos uniu intimamente pelos laços sagrados do sangue e da graça. Que esta união verdadeiramente exista entre nós, aqui na terra, e continue no céu. Dai a mim, especialmente, amor e carinho por todos os meus familiares. Guardai-nos de toda ira, impaciência, da perigosa desconfiança e maledicência, de discussões e brigas. Sagrada Família de Nazaré, minha família vossa é.
3: Amém. 9:53. Vamos juntos rezar a oração que o Pai nos ensinou.
5: Pai nosso que estais nos céus, santificado seja o vosso nome. Venha a nós o vosso reino. Seja feita a vossa vontade, assim na terra como no céu. O pão nosso de cada dia nos dai hoje. Perdoai-nos as nossas ofensas, assim como nós perdoamos a quem nos tem ofendido. E não nos deixeis cair em tentação, mas livrai-nos do mal. Amém. Entregamos todo esse dia, toda a nossa vida, todas as nossas intenções, na intercessão de nosso glorioso Arcanjo Miguel, o nosso defensor. Em nome do Pai, do Filho e do Espírito Santo. Amém.
3: Amém. Vamos chegando ao fim de mais um Show da Manhã. Para você que nos ouviu e acompanhou neste sabadão, dia 22, o meu muito obrigado pelo carinho, pela companhia e também pela sua audiência. Nós voltamos na próxima segunda-feira, às 8 horas, pontualmente com o nosso programa. Na sequência, vem aí o Padre Reginaldo Manzotti e o programa Experiência de Deus. Para você, um bom sábado, um ótimo fim de semana, um forte abraço e até a próxima. Tchau, tchau.

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0: Louvado seja nosso Senhor Jesus Cristo, para sempre seja louvado. Você que me acompanha sempre, você que só me acompanha hoje, é sábado. E nós celebramos hoje dia de Nossa Senhora Rainha. Isso mesmo. Estamos no mês vocacional. O tema: comunidades vocacionais, encontro, testemunho e missão. E amanhã nós celebramos a vocação dos leigos dentro do mês vocacional. No momento certo, vamos fazer oração rezando pelos leigos. Filhos e filhas, estamos em plena novena de Santa Mônica, Santo Agostinho, terceiro dia. Veja quanta coisa! Nossa Senhora Rainha, amanhã dia dos leigos, Santa Mônica, Santo Agostinho. E eu quero saudar a todos neste mês vocacional, a partir da Rádio Evangelizar, de onde tudo começa. As rádios irmãs, cujos nomes cito neste momento:
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0: Saúdo a você pela TV Evangelizar, sinal digital em todo o país, em várias cidades, canal aberto. Pelo YouTube, Padre Manzotti Oficial. Isso mesmo, se inscreva lá, Padre Manzotti Oficial, é muito fácil se inscrever. Pelos aplicativos da Associação Evangelizar é preciso, e todas as plataformas digitais. Vamos juntos passar esta hora. Toma posse da graça de Deus. Você quer tomar posse da graça de Deus? A nossa conversão é um grande milagre. A conversão de alguém que estamos rezando é um grande milagre, como foi na vida de Santa Mônica. Não desista. Milagres acontecem, transformações acontecem. Toma posse da graça de Deus. Diga isso para você mesmo. Toma posse da bênção de hoje. Não é por acaso que você está me acompanhando. Não é por acaso que você está com o rádio ligado, a televisão ligada, com fone de ouvido. É porque o Senhor reservou para você hoje uma graça. Tome posse da graça de Deus. Em nome do Pai, do Filho e do Espírito Santo. Amém. Evangelho próprio de Nossa Senhora Rainha. Naquele tempo, o anjo Gabriel foi enviado por Deus a uma cidade da Galileia chamada Nazaré, a uma virgem prometida em casamento a um homem chamado José. Ele era descendente de Davi e o nome da virgem era Maria. O anjo entrou onde ela estava e disse: "Alegra-te, cheia de graça. O Senhor está contigo." Maria ficou perturbada com essas palavras e começou a pensar qual seria o significado da saudação. Um anjo então disse-lhe: "Não tenhas medo, Maria, porque encontraste graça diante de Deus. Eis que conceberás e darás à luz a um filho, a quem porás o nome de Jesus. Ele será grande, será chamado Filho do Altíssimo, e o Senhor Deus lhe dará o trono do seu pai Davi. Ele reinará para sempre sobre os descendentes de Jacó, e o seu reino não terá fim." Maria perguntou ao anjo: "Como acontecerá isso, se eu não conheço homem algum?" O anjo respondeu: "O Espírito virá sobre ti, e o poder do Altíssimo te cobrirá com sua sombra. Por isso, o menino que vai nascer será chamado Santo Filho de Deus." E continuou: "Também Isabel, tua parenta, concebeu um filho na velhice. Este já é o sexto mês daquela que era considerada estéril, porque para Deus nada é impossível." Maria então disse: "Eis aqui a serva do Senhor. Faça-se em mim segundo a tua palavra." E o anjo retirou-se. A festa de Nossa Senhora Rainha foi instituída pelo Papa Pio XII em 1954. ao coroar a Virgem na Basílica de Santa Maria Maior, em Roma. Também promulgou o documento do Magistério da Igreja que fala da dignidade e da realeza de Maria. É celebrada na oitava da Assunção, portanto hoje, para manifestar a conexão entre a realeza de Maria e sua ascensão aos céus. Esse documento foi extraído dos teólogos da Igreja e diz assim: ao consultar as reflexões de vários santos e testemunho de uma tradição antiga, chamaram a Santíssima Virgem Maria Rainha de todas as coisas criadas, Rainha do mundo, Senhora do universo. O Papa Bento XVI, em 2012, disse que essa realeza da Mãe de Deus se faz concreta no amor ao serviço do Filho, aos seus filhos, em seu constante velar pelas pessoas e suas necessidades. São João Paulo II assim disse: é uma rainha que dá tudo o que possui, compartilhando, sobretudo, vida e o amor de Cristo. Queridos irmãos e irmãs, reza comigo, tendo clareza nessa oitava pós-assunção. Deus Todo-Poderoso, que nos destes como mãe e como rainha, a mãe do vosso unigênito, concedei-nos que, protegidos pela sua intercessão, alcancemos a glória dos vossos filhos no reino dos céus. Rainha, digníssima do mundo, Maria, Virgem Perpétua, intercedei pela nossa paz e saúde. Vós que gerastes o Cristo Senhor Salvador de todos, salve Rainha, Mãe de Misericórdia, vida, doçura, esperança nossa salve. A vós bradamos, os degredados filhos de Eva, a vós suspiramos, gemendo e chorando neste vale de lágrimas. Eia, pois, advogada nossa, estes vossos olhos misericordiosos a nós volvei, e depois desse desterro mostrai-nos o bendito fruto do vosso ventre. Ó clemente, ó piedosa, ó doce, sempre Virgem Maria, rogai por nós, Santa Mãe de Deus, para que sejamos dignos das promessas de Cristo. Nossa Senhora Rainha, rogai por nós. Nós só começamos o programa. Tem muita coisa por vir. Partilha de vida, leitura orante, testemunhos. Chame um amigo, uma amiga, aquela pessoa que você sabe de repente esqueceu, passou batido. Ah, convide lá pelo WhatsApp. Eu volto já, volte comigo.
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Estamos no mês vocacional, como eu disse, e ainda hoje vamos rezar pelos leigos e leigas. Rezar por todos vocês. É hoje, gente. Hoje, em Delran, Nova Jersey, segue o momento de espiritualidade inabalável, com fé, a tempestade vai passar. Será na Escola Católica da Cruz Sagrada. Pessoal dos Estados Unidos, ainda tem, dia 25 de agosto.

0: Vamos lá. A Denilce, que a paz de Jesus esteja com você.
1: Bom dia, padre.
0: Deus abençoe, filha. De onde você fala, Denilce?
1: De Porto Alegre, Rio Grande do Sul.
0: Meu abraço a Porto Alegre, Rio Grande do Sul. Como é que você me acompanha?
1: Pelo YouTube e também pelo aplicativo.
0: Tá certo. A Denilce, de Porto Alegre, Rio Grande do Sul, pelo aplicativo YouTube. Fale, minha filha.
1: Então, padre, eu tenho dois testemunhos, mas vou priorizar um, porque são meio extensos, então eu vou simplificá-los.
0: Tá bom.
1: É, eu venho de uma família inteira de alcoólatras, de 12 irmãos, meus pais já falecidos, perdi eles recente também, não muito tempo. E por herança dele, genética dele, todos os meus irmãos, a família toda bebe muito. É, alcoólatra mesmo, já perdi dois irmãos para bebida. Tem um que praticamente também é vivo, mais vivo do que morto.
0: Meu Deus.
1: E assim, a família toda. E eu, o ano passado, até dezembro do ano passado, bebendo todos os dias.
0: Você?
1: Comecei a beber, inclusive no trabalho. Eu sou a mais nova de todas, então assim, todos os meus irmãos caído na bebida.
0: Sim.
1: E aí, eu por fim estava levando bebida pro trabalho, priorizava, em vez de almoçar eu bebia, em vez de jantar eu bebia. Eu chegava do trabalho por volta das sete da noite, atravessava uma praça, tem um mercadinho próximo, e lá vinha eu com as minhas garrafas.
0: Entendi.
1: Só que quando eu ia e quando eu voltava, eu ia com um sentimento de derrota, um sentimento muito ruim. E me passava várias coisas pela cabeça. Até que chegou o dezembro do ano passado, eu fui buscar as minhas garrafas, sentei no sofá para beber, obviamente não comi, mas pedi para Jesus. Eu disse, me livra disso, que Satanás não coloque mais as patas dele em cima de mim, porque
0: forte.
1: Eu não quero, só que eu não consigo sair. E não tentei tratamento nem nada, porque eu sabia que eu não ia conseguir. Então, entendi. Eu só pedi para ele, me tira disso, me livra disso.
0: Sim.
1: E bebi aquelas garrafas, chegou o Natal, chegou o Réveillon, como de costume, muita bebedeira. Eu não coloquei uma gota de álcool na boca e de lá para cá até então, não
0: meu
1: bebi
0: Deus.
1: Mais. Não por mérito meu, porque eu sei que eu não ia conseguir, pois tem irmãos que gastaram horrores em clínicas e não se livraram, morreram com a bebida. Então, assim, não foi mérito meu, foi Jesus, com
0: meu
1: certeza,
0: Deus.
1: Que me livrou.
0: Com certeza.
1: E até então, eu frequento lugares que tem bebida, eu vou, continuo indo ao mesmo supermercado, eu passo pelas garrafas, mas não me dá a mínima vontade. Não,
0: que
1: não
0: libertação,
1: não, não
0: filha, que libertação imensa.
1: Sim. Muito, padre. E aí hoje eu só tenho a agradecer, né? Porque ele me tirou do fundo do poço, me tirou da escória, do lamaçal.
0: Amém. Então diga comigo, eu sou um milagre de Deus.
1: Eu sou um milagre de Deus, com certeza, na minha vida.
0: Adenilce, você, pelo seu testemunho já é um eco, mas faça um apelo para as pessoas que hoje se encontram algum tipo de vício. Fale.
1: Primeiramente, eu gostaria de dizer para as pessoas que nunca não coloquem na sua cabeça que aquilo é o fim e que não tem saída. Sim, tem saída. Se elas tiverem força, elas podem procurar um médico, pode procurar um tratamento. Mas a base de tudo é Jesus, é Deus. Se não se apegar com ele, não há tratamento que funcione. Tem que primeiramente dizer, não quero, Senhor, me livra. E ele vai livrar. Se você tiver no coração que quer sair, ele vai te tirar. Nem que seja do fundo do poço, mas ele vai tirar.
0: Tá aí. Ficou um recado bem dado. Obrigado pelo seu testemunho. É muito edificante, viu, filha?
1: Muito obrigada. Eu que agradeço, padre. Sou uma associada.
0: Amém. Obrigado por ser associada.
1: E ano que vem, acho que vou me mudar daqui, vou para mais perto de Curitiba, e aí quero ser com certeza uma mensageira da capelinha.
0: Deus seja louvado. Louvado seja Deus. Adenilce, de Porto Alegre, Rio Grande do Sul. Meu abraço carinhoso. Acompanha pelo aplicativo YouTube, gente. Faça com Ávio Sacristão, testemunho fortíssimo. Dom Jaime Spengler, cardeal arcebispo de

0: Porto Alegre. Almerita, que a paz de Jesus esteja com você, Almerita.
1: Bom dia, Padre Reginaldo.
0: Deus abençoe, bom dia. Você fala de onde?
1: Ô, Padre, é uma alegria imensa falar com o senhor.
0: Você fala de onde, querido? Prazer
1: eu
0: é meu.
1: Eu falo de Taiobeiras, Minas.
0: Taiobeiras, Minas Gerais. Como é que você me acompanha ali em Taiobeiras?
1: Pelo YouTube, Padre.
0: Tá bom, diga lá, querida.
1: Ô, Padre, eu tenho testemunho e tenho também pedido de oração, viu, Padre?
0: Vamos começar pelo testemunho.
1: Ô, Padre, meu testemunho eu tenho várias, mas hoje eu posso falar só um, então... Vou falar o mais importante
0: tá
1: e mais
0: bom. Certo.
1: É porque eu tenho entrado na minha aposentadoria por idade. E eu sei que hoje não é fácil, né, Pai? Tem muita burocracia e tudo. Mas eu falei, pedi com Jesus e a Santa Chagra que minha aposentadoria desse certo. O primeiro dinheiro eu ia doar para o livro Ouro, né?
0: Sim.
1: E aí, graças a Deus, Padre, tem entrado nos papéis no mês de maio do ano passado, esse ano, mais junho já foi aprovado. Então, eu já tirei meu dinheirinho.
0: Entendi.
1: E já fiz a doação.
0: Louvado seja Deus, louvado seja Deus pela sua aposentadoria, que era um direito seu. E obrigado pela sua generosidade de ter doado ao livro Ouro. São pessoas como a senhora que faz toda a diferença na obra. Graça recebida.
1: É graça testemunhada.
0: Toca o sino, vala.
1: Toca o sino, São Cristão.
0: Aí, e qual o pedido de oração, querida?
1: Ô, Padre, meu pedido de oração é para meus filhos. Eu tenho 4 filhos. E pedido de oração para que meus filhos é Silma.
0: Como é o nome?
1: Silma.
0: Silma.
1: É Silma, Maria Selma.
0: Tá.
1: Cirlane.
0: Como?
1: E Cirlane.
0: Cirlane, tá.
1: É, e meu filho homem, Israel Ferreira.
0: Tá bom.
1: O Padre, pra ele pedir de oração e libertação, Padre.
0: Do quê?
1: Porque ele passou por uma separação recentemente e ele tá com um meio quadro de depressão.
0: Entendi.
1: Entendeu, Padre? E não vou ficar entrando muito detalhe, porque
0: tá
1: a cidade é pequena,
0: tá,
1: não
0: bom.
1: Tá.
0: Mas levarei no altar do Senhor.
1: Mas eu queria, Padre, que o Senhor rezasse muito pela libertação.
0: Tá bom. Levarei.
1: Jesus, o Santa Chagra, que liberta ele. Jesus sabe de quê, né, Padre?
0: Sabe, sabe. Teu coração de mãe já falou. Que Deus abençoe, Almerita. Levarei sim no altar do Senhor meu abraço a Taiobeiras, Minas Gerais. Ela falou YouTube, mas nos transmite lá a Alvorada Gerais FM de Salinas, Minas Gerais, a Arquidiocese de Montes Claros, Dom José Carlos de Souza Campos. Eu vou para o intervalo e eu volto com a leitura orante. Nós estamos na leitura orante de segunda carta aos Coríntios. Volte comigo. Eu volto já.

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0: Filhos e filhas, nós vamos para a leitura orante, mas eu quero dizer a você, nós estamos no último etapa da campanha de Jesus das Santas Chagas. 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Não esqueça não, tá? Gente, vamos à leitura orante, mas escute o que as pessoas têm dito sobre a leitura orante. Vai lá, sacristão.
1: Oi, padre. Oi. Sua bênção. Eu sou a Sara, falo aqui de Limeira.
0: Opa.
1: Se escuto pela Rádio Magnífica e pelos aplicativos. A imagem de Jó nas cinzas, se coçando com um pedaço, né, de caco, me tocou muito, porque às vezes a gente passa por dificuldades na vida e nem são tão grandes quanto a que Jó passou. E é mesmo assim, a gente murmura, ofende a Deus, a gente não consegue, né, enxergar. E pra mim foi literalmente um tapa na cara, pra aprender a ser mais grata e reclamar menos.
0: Sara, de Limeira, estive lá, um grande prazer, povo querido de Limeira, que festa linda. Meu abraço lá, Limeira, São Paulo, Rádio Magnífica de Limeira, Serva Cante. Bíblia aberta, cartilha de oração.
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0: Conselhos contra a influência dos pagãos. Isso lá, Conselhos de Paulo. 2 Coríntios, capítulo 6, versículo 14. 2 Coríntios, capítulo 6, versículo 14. Não se juntem com os descrentes para trabalhar com eles. Eita! Olha lá, gente. Chegou chegando em São Paulo. Não se juntem com os descrentes para trabalhar com eles. Pois como é que o certo pode ter alguma coisa a ver com o errado? De repente você pensa assim, tanto faz, né? Eu me garanto. Gente, cuidado, a gente não se garante, não. Aquela história, eu me garanto. Todos nós somos tão frágeis, gente. Nós somos a sensação e a mais pura verdade, nós somos um vaso de argila. Bem isso, argila. Então, nós temos que ter certas precauções, não se expor. Se a gente sabe de uma fragilidade que tem, a gente tem que evitar. Por quê? Porque podemos ceder. Vamos lá. Como é que a luz e a escuridão podem viver juntas? Como podem Cristo e o diabo estar de acordo? O que é que um cristão e um descrente têm em comum? Que relação pode haver entre o templo de Deus e os ídolos? Pois nós somos o templo de Deus vivo, como o próprio Deus já disse. Eu vou morar e viver com eles. Serei o Deus deles, e eles serão o meu povo. Isso é um texto do Antigo Testamento. E o Senhor Todo-Poderoso diz: saiam do meio dos pagãos e separem-se deles. Não toquem nada que seja impuro. Então eu aceitarei vocês. Eu serei o pai de vocês, e vocês serão meus filhos e minhas filhas. Eu vou parar por aqui, porque eu creio ser importante dizer: isso aqui, padre, não cheira a sectarismo, isso não cheira a desrespeito, não. Veja, não é desrespeitar ninguém. É sabendo o que somos, não abrir concessões. Hoje nós vivemos uma lascividade, que é assim: todo mundo faz, eu faço. É comum, é normal. Mas espera lá. Nós somos um povo escolhido por Deus. Impressionante que você, eu vou usar uma palavra: aqueles que Deus escolhe, ele separa. Isso é muito forte no Antigo Testamento. Ele separou o povo de Israel, ele separou os apóstolos, ele separou a igreja, não para nos sentirmos superiores. Não tem esse aspecto de superioridade. Mas, meus irmãos e irmãs, há lugares que não nos convém, há conversas que não convém nem a um padre, nem a um batizado, nem a um leigo, a ninguém. Então, como diz São Paulo, tudo me é permitido, mas nem tudo me edifica, nem tudo me convém. Nós devemos ter essa noção. A santificação é um processo de separação, mas não no sentido negativo. Eu estou batendo nessa tecla. Um povo escolhido, uma nação santa, um povo régio, pelo batismo ungidos. Então é muito válida aqui. E Paulo faz um contraponto muito certo. Pode a luz e a escuridão conviver? Pode Cristo e o diabo estar de acordo? Pode um cristão e um descrente ter algo em comum? Relação entre o templo e os ídolos? Será que às vezes nós, por conveniência, preguiça ou falta da consciência da nossa identidade cristã, do nosso batismo, não abrimos concessão demais? E consequentemente nos perdemos? Dai-nos, Senhor, esta convicção. Dai-nos, Senhor, esta vivência do batismo. Dai-nos, Senhor, essa busca da santidade. Como ele diz: eu vou morar e viver com eles. Eu serei o vosso Deus e vós sereis o meu povo. Esta foi a leitura orante de hoje. Gente, conselho valiosíssimo para o dia de hoje. Eu vou para o intervalo e volto. Ainda hoje nós temos a novena de Santa Mônica, Santo Agostinho, terceiro dia, e nós temos ainda a oração pelos leigos no mês vocacional. Voltamos já. Volte comigo hoje, Nossa Senhora Rainha. Voltamos já.
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4: 10:36.
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0: Eu vou direto atendendo Andréia. Que a paz de Jesus esteja com você. Alô?
1: Bom dia, padre.
0: Bom dia, Andréia. Deus abençoe. Você fala de onde?
1: Eu falo de Juína, no Mato Grosso.
0: Juína, Mato Grosso. E como é que você me acompanha ali?
1: Eu acompanho o senhor pela parabólica, né? Ah. TV Evangelizar.
0: Opa!
1: E pela? E pela Rádio Nazaré.
0: Então, isso, abraço a Rádio Nazaré FM e pela parabólica digital que cobre todo o Brasil, e procure lá pelo número 329 que vai se encontrar, parabólica digital. Diga lá, Andréia.
1: Então, padre, eu tenho pedido primeiro agradecer a Deus, tá? As bênçãos, né?
0: Sim.
1: Eu tenho passado assim bastante situações na minha vida, mas também tenho recebido bênçãos.
0: Sim.
1: E eu quero pedir oração pelos meus pais.
0: Então, primeiro diga, obrigado, Jesus.
1: Obrigada, Jesus.
0: Pelas graças recebidas.
1: Pelas graças recebidas.
0: Graça recebida, graça testemunhada.
1: Graça recebida, graça testemunhada, toca o sino, sacristão.
0: Isso. Tá, e você gostaria de pedir oração com o nome dos seus pais?
1: A minha mãe é Cecília.
0: Tá.
1: Ela sofreu um AVC tem mais ou menos dois meses, e desde então ela está acamada.
0: Tá bom, Cecília.
1: Paralisou todo o lado esquerdo dela, né?
0: Sinto ela por ficou, isso.
1: Ela ficou totalmente dependente. E ela diz que não se revolta com Deus, que Deus tem um propósito para a vida dela.
0: Puxa,
1: então,
0: mulher de
1: ela
0: fé.
1: Agradece, porque o diagnóstico dela era que ela não iria falar, não iria enxergar, né?
0: Sim.
1: E ela enxerga, ela fala, ela tá lúcida, ela come com a própria mão.
0: Entendi.
1: Graças a Deus, né? Tem as limitações de uma pessoa acamada, mas... Só que assim, Pablo, deixe de toda essa história, que o meu pai nunca foi um homem de muita fé.
0: É.
1: E com esses acontecimentos, ele se revoltou muito contra Deus.
0: Sério?
1: Então, ele pensa assim, se a pessoa é boa, tem que acontecer coisas boas com ela. E se a pessoa é má, tem que acontecer coisas más. Então, ele não aceita a situação da minha mãe.
0: Se acompanha sempre, você deve ter acompanhado a leitura orante de Jó. Você acompanhou?
1: Sim. Eu ia falar isso para o senhor, né? Ia falar que foi, assim, que foi depois dessa leitura orante de Jó que eu me sentia mais motivada ainda a ligar para o senhor. Já tinha tentado algumas vezes, não conseguia, né?
0: Entendi.
1: E depois dessa leitura orante, assim, que... Né? Então, falo para ele, pai, em tudo das graças, eu tenho dois filhos especiais.
0: Você?
1: A minha menina tem 16 anos, ela acompanha muito o Lucas Coelho, diz que o senhor dá um abraço
0: nosso coroinha, um abraço, vamos mandar assim, tá bom, como é que é o nome dela?
1: É Maria Cecília.
0: Maria Cecília.
1: Ela é coroinha, ela foi coroinha, agora ela é acólita, né? Ela tem 16 anos.
0: Tá.
1: Ela tem TDAH, autismo e ansiedade generalizada.
0: Certo.
1: E o meu menino tem deficiência intelectual, autismo, TDAH, tem 11 anos e também é coroinha.
0: Como é o nome dele?
1: Eu quero... É Pedro Henrique.
0: Tá certo.
1: Eu quero até agradecer a minha paróquia, Santa Catarina de Alexandria, que acolhe meus filhos muito bem.
0: Olha que lindo.
1: Né? Eles são muito bem recebidos, nós somos muito bem acolhidos na igreja. Eu não consigo mais acompanhar como eu acompanhava devido a que eu cuido da minha mãe, né?
0: Claro.
1: Então, final de semana é bem mais tenso, que não tem aula, não tem cuidadora, não tenho, né? Então, fico eu em todos os afazeres. Mas, todos os domingos de manhã, eu tento me manter firme,
0: certo,
1: e me apegar na fé, padre.
0: Olha, você é um testemunho vivo. Você é um testemunho vivo até para o seu pai. Sim. Até para o seu pai.
1: Então, só para resumir rapidinho, padre, eu vou tentar, né, ser breve. Em 2014, que eu tive o Pedro, foi uma gravidez de risco, quase somos nós dois, né?
0: Sim.
1: Em 2016, meu esposo teve um câncer raro, que foi um câncer de pele que infiltrou no osso do maxilar, ele perdeu parte do maxilar.
0: Puxa vida.
1: Aí, em 2018, veio o diagnóstico do Pedro, foi um diagnóstico progressivo, né? Conforme foi terapia, acompanhando, vieram as outras. Ele faz acompanhamento de puberdade precoce.
0: Sim.
1: Mas eu falo para o senhor que vem as bênçãos. Esse é meu segundo casamento, padre. E eu consegui a nulidade do meu primeiro casamento.
0: Olha aí.
1: Porque foi caso de violência e de agressão. Então, eu não desisti, porque eu queria muito, muito, muito comungar e tudo, isso, né? Então foi um processo longo, demorado, e por incrível que pareça, padre, foi graças ao câncer do meu esposo que nós chegamos a um juiz de nulidade.
0: Sério?
1: Sério.
0: Puxa,
1: meu esposo tratou em Barretos.
0: Entendi.
1: O doutor, o padre Túlio, né? Então ele conseguiu dar uma celeridade nesse processo, mas ainda assim demorou 2 anos. Casamos na igreja, meus filhos foram coroinhas, eu passei no concurso da rede, amém, estadual, no concurso de nível nacional, eu passei em 14º lugar.
0: Louvado
1: então,
0: seja
1: assim,
0: Deus.
1: Então, assim, eu tô há 2 anos cuidando da minha mãe e eu vejo isso também como uma evolução espiritual para mim.
0: Entendi.
1: Porque invertemos os papéis, né?
0: Claro, é.
1: E assim, eu, em tudo dá graça.
0: Obrigado pela sua partilha, viu? Sua partilha é muito então, edificante.
1: E a leitura orante de João me tocou muito, em tudo dá graças, né?
0: Entendi.
1: Em tudo dá graças, que bênção chega, porque às vezes a gente se prende muito às provações e esquece das bênçãos, da graça.
0: Tá certo. Andréia, o nome do seu paizinho?
1: O meu pai é Amaurílio.
0: Amaurílio, deixa eu te
1: então
0: fazer
1: eu
0: um...
1: Peço...
0: Amaurílio.
1: Eu peço principalmente que a minha filha, ela reza o terço diariamente e ela fala, mãe, eu rezo pela conversão do vô, eu ainda vou ver meu vô curtido, porque ela é de muita fé.
0: Entendi.
1: É uma bênção na minha vida, uma menina de 16 anos que o foco é estudo e igreja.
0: Andréia, talvez você tenha, mas mesmo que tenha, eu vou mandar, meu coração tá pedindo, quero mandar para você de presente o livro Inabalável, se você já tem, você dê para alguém, tá bom?
1: Não, esse vai ser para mim.
0: Tá bom.
1: Nós temos os outros livros do senhor, eu sempre compro aqui. Nós temos a Rede do Divino Amor, né?
0: Tá bom.
1: Que vende os produtos de evangelizar.
0: Tá bom, mas esse vai com dedicatória para você.
1: Ai, padre, uma bênção.
0: Então fica na linha. Fica na linha.
1: E eu vou falar. Só vou falar mais uma coisa, viu? Eu e minha mãe acompanhamos o programa do senhor, a minha sogra também, a Tereza. E a gente reza, padre, pelo seu sacerdócio, pela sua fé de evangelizar.
0: Amém.
1: A gente acompanha a noite de louvor,
0: que
1: acompanha o padre Renatinho, o padre Christian Shankar, o
0: padre Jorge, toda a equipe.
1: Toda a equipe, irmã velha, então, irmã Ana Paula, misericórdia, aquela irmã Ana Paula me toca de um jeito que...
0: Demais.
1: Assim, que bom. A gente reza muito pelo seu sacerdócio e pela sua saúde.
0: Obrigado.
1: E a gente vê que o senhor também passa por provações, então... O senhor, como um sacerdote, como uma pessoa, né? De fé,
0: certo,
1: como o senhor passa por suas provações, quem somos nós para questionarmos as nossas?
0: Filha, Deus abençoe, fique na linha porque eu preciso do seu endereço para mandar o livro para você. Meu abraço, Andréia, de Juína, Mato Grosso. Gente, um testemunho do começo ao fim, extremamente edificante. Ela acompanha pela Parabólica Digital, canal 329. Lá tem a Rádio Nazaré FM, Dom Neri José Tondelo, da Diocese de Juína. Escute esse testemunho, dá tempo. Vai lá, sacristão.
2: Oi, padre.
0: Oi.
2: Aqui é Suelen, do estado do Pará.
0: Pois
2: após
0: não.
2: O milagre da cura do alcoolismo, no ano de 2019, o grande sonho era a chegada de um bebê. Naquele ano, o senhor estava determinado a rezar por mulheres que gostariam de ter o dom da,
0: sim,
2: gravidez. E de novena em novena, lá fomos nós. Em novembro de 2021, veio a graça. Meu filho vai fazer 4 anos. Toca o sino, sacristão. São José rogou.
0: São José providenciou.
2: Obrigado, padre.
0: Amém.
2: Muito obrigado por tudo.
0: Eu que agradeço e reze por mim mesmo. Lá, Suelen do Pará. E eu volto rezando a novena e rezando pelos leigos. Amanhã é dia dos leigos, dentro do mês vocacional. Você volta comigo? Então chame teu amigo, tua amiga. De repente a pessoa não se deu conta que começou a novena de Santa Mônica, Santo Agostinho. Nós voltamos já. Volte comigo.
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Hoje, dia de Nossa Senhora Rainha, aniversário de Dom Moacir Aparecido de Freitas, da Diocese de Votuporanga, São Paulo. Também aniversário da Rádio Cor FM, Formiga, Minas Gerais. Terra FM, Guarda dos Ferreiros, Minas Gerais. Amanhã, Rádio Bom Jesus FM de Cuiabá, Mato Grosso. Amado povo de Deus, eu quero que você reze comigo pela vocação dos leigos. Leigas são aqueles que nascem do batismo para ser sal da terra e luz do mundo. Repita comigo: abençoai, ó Pai Celestial, os vossos filhos e filhas, que como leigos e leigas vivem no meio do mundo. Dai-lhes uma fé viva, uma luminosa esperança e um ardente amor apostólico, para que possam ser sempre exemplo no lar, no trabalho, na sociedade, protagonistas do anúncio e do testemunho do Evangelho do vosso Filho, nosso Senhor Jesus Cristo. Em qualquer estado de vida em que viverem, enriquecei-os com os dons do Espírito Santo, para que possam cooperar com a vossa e a nossa Santa Igreja, Mãe e Mestra, na sua essencial missão de evangelizar e renovar a face da terra. Ó Divino Espírito Santo, amor do Pai e do Filho, que conduzis a Igreja de Deus por entre as vicissitudes da história, tornai nossos irmãos leigos e leigas cada vez mais dóceis e generosamente abertos às vossas luzes e inspirações, para que se capacitem sempre mais para levar o reino de Deus a todas as famílias e ao mundo inteiro. Amém. Amém. Parabéns a todos os leigos e leigas. 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Tá aí o nosso apelo: ajude a pintar a casa da mãe. E vamos juntos à novena de Santa Mônica. De novo, vou pegar o Jornal do Evangelizador, onde na página 7 você tem a novena. Santa Mônica, Santo Agostinho, rogai por nós. Terceiro dia. Santa Mônica e Santo Agostinho, levai-nos à verdadeira conversão. Santa Mônica, Santo Agostinho, levai-nos à verdadeira conversão. Santa Mônica, Santo Agostinho, levai-nos à verdadeira conversão. Ó Santa Mônica, que pela oração e pelas lágrimas alcançaste de Deus a conversão do vosso filho e de vosso marido, olhai para o meu coração amargurado
Rezo agora por esta pessoa que tantos dissabores e sofrimentos causam meu coração e toda a minha família. Diga o nome. Diga a pessoa. Santa Mônica, que vossas orações se juntem às minhas para comover o bom Deus, a fim de que ele, Deus vivo e verdadeiro, faça com que esta pessoa por quem rezo possa voltar ao bom caminho. Santa Mônica, fazei com que o Pai do Céu chame de volta à casa paterna este filho pródigo. Dá-me esta alegria e serei para sempre agradecido. Oremos. Ó Deus, consolador dos aflitos, saúde dos que em vós esperam, que aceitaste misericordiosamente as piedosas lágrimas da bem-aventurada mãe Mônica, pela conversão do filho Agostinho e do marido Patrício, concedei-nos pela vossa intercessão que choremos os nossos pecados, encontremos as indulgências da vossa graça por nosso Senhor Jesus Cristo, vosso Filho, na unidade do Espírito Santo. Amém. Santo Agostinho, rogai por nós. Santa Mônica, rogai por nós. O Senhor esteja convosco. Ele está no meio de nós. Abençoai, Senhor, o encontro que está acontecendo nos Estados Unidos. Abençoai o final de semana de todo o povo de Deus. Abençoai a água, a roupa dos enfermos, as fotos de família, os remédios, por intercessão de Nossa Senhora do Carmo, São Pio de Pietrelcina, nos méritos das Santas Chagas, em nome do Pai, do Filho e do Espírito Santo. Amém. Bom final de semana. E eu termino com um clipe Obrigado Deus, de YouTube Padre Manzotti. 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

0: Hora certa. 11:01.
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0: da Pastoral do Dízimo e hoje em especial falaremos também de Nossa Senhora Virgem da Lapa, que se encontra peregrina visitando nossos estúdios. Bom dia, minha amiga, minha irmã Eliete, que está aqui comigo hoje para fazer o programa juntos.
1: Bom dia, Fidel. Bom dia, queridos radiovintes. Prazer estar com vocês nesta manhã.
0: Para iniciarmos, vamos fazer uma escuta da palavra de Deus. Paulo exorta a comunidade a ser responsável pelos trabalhos de evangelização. Desde o início da caminhada das comunidades, exigia-se o compromisso financeiro como parte do testemunho da fé cristã. A coleta feita ajudava na manutenção da igreja nascente e dos missionários. Escutemos com atenção este bonito texto de Paulo. A semeadura e a colheita. E digo isto, que o que semeia pouco, pouco também ceifará. E o que semeia em abundância ceifará. Cada um contribua segundo propôs no seu coração. Não com tristeza ou por necessidade, porque Deus ama ao que dá com alegria. E Deus é poderoso para fazer abundar em vós toda a graça e a fim de que, tendo sempre em tudo toda a suficiência, abundeis em toda boa obra. Conforme está escrito, espalhou, deu aos pobres, a sua justiça permanece para sempre. Ora, aquele que dá a semente ao que semeia, também vos dê pão para comer, e multiplique a vossa sementeira, e aumente os frutos da vossa justiça, para que em tudo enriqueçais, para toda a beneficência, a qual faz que, por nós, se deem graças a Deus. Porque a administração deste serviço não só supre as necessidades dos santos, mas também é abundante em muitas graças que se dão a Deus. Visto como, na prova desta administração, glorificam a Deus pela submissão que confessais quanto ao Evangelho de Cristo e pela liberalidade de vossos dons para com eles e para com todos. Nesta semana, de 17 a 22 de agosto, nossa emissora vive um momento muito especial de fé e devoção. Estamos recebendo em nossa sede a imagem peregrina de Nossa Senhora da Lapa, vinda do Santuário de Nossa Senhora da Lapa, de Virgem da Lapa, Minas Gerais, da Diocese de Araçuaí. E durante estes dias, recebemos visitas e colocamos aos pés de Nossa Senhora toda a grande família da Rádio Santa Cruz. Hoje é o último dia dessa visita de Nossa Senhora aos nossos estúdios. Vamos ouvir uma música e continuar nossa reflexão.

0: rezando e refletindo. É a fé que ilumina a caminhada e nos dá esperança para vencermos os obstáculos, as dificuldades e os problemas que enfrentamos no dia a dia. Contudo, devemos compreender que a fé é comunitária. Não é possível vivê-la verdadeiramente na solidão e sozinhos. A fé cria um vínculo de irmandade, união e comunhão entre os filhos e filhas de Deus. Gera fraternidade. Todos os que abraçam a fé eram unidos e colocaram em comum todas as coisas.
1: O cristão, em sua caminhada de fé rumo ao reino, deve buscar ser justo e fiel a Deus. Como sinal da sua fé, leva para a igreja o dízimo com justiça e alegria. O dízimo é gesto concreto dos que vivem o encontro e a experiência da fé no Deus vivo e verdadeiro. Dízimo, em nome da fé, é responsabilidade e compromisso com a igreja que amamos. É oferecer com generosidade um pouco de tudo que temos e somos. Cada um dê conforme decidir em seu coração, sem tristeza nem constrangimento, porque Deus ama quem dá com alegria. Pedimos à Virgem da Lapa que interceda por nossas emissoras, por seus diretores, funcionários, locutores, comunicadores, colaboradores, anunciantes, sócios benfeitores do Clube de Amigos e por cada ouvinte que diariamente nos acompanha. Que pela intercessão de Nossa Senhora, a providência divina venha sempre em auxílio de nossas emissoras. Que nunca nos faltem os recursos espirituais, humanos, financeiros e materiais necessários para continuarmos levando, através do rádio, evangelização, informação, cultura, entretenimento e prestação de serviço ao nosso povo.
0: Quando a comunidade unida descobre o sentido do dízimo, todos crescem. Pelo dízimo, expressamos nossa fé, amor e fidelidade a Deus, nosso Pai e Mãe. É importante que cada cristão na comunidade compreenda que, assim como o salário é fruto do trabalho, o dízimo

os fundamentos bíblicos do dízimo, né? Como é visto o dízimo no Antigo Testamento. O primeiro registro bíblico do dízimo aparece em Gênesis, no capítulo 14, no versículo 18 a 20. Depois de vencer uma batalha para libertar seu primo Ló, Abraão é recebido por Melquisedeque, rei de Salém e sacerdote do Deus Altíssimo, que o abençoa. Em resposta, Abraão lhe entrega o dízimo de tudo o que possuía. Esse gesto é riquíssimo. O dízimo aparece, antes de qualquer lei, uma resposta espontânea de gratidão e uma bênção recebida, não como imposição, mas como reconhecimento de que a vida e os bens vieram de Deus. Na carta aos Hebreus, no capítulo 7, no versículo 1 até o versículo 10, retoma esta cena para mostrar que o sacerdote de Melquisedeque prefigura o sacerdócio de Cristo eterno e superior. Assim, desde as origens bíblicas, o dízimo está ligado ao reconhecimento de um sacerdócio que serve à comunidade e precisa ser sustentado por ela. A partilha do dízimo no deserto e a tribo de Levi. Durante o êxodo, ao organizar as 12 tribos de Israel, Deus determina que a tribo de Levi não receberá terra como as demais, pois estará totalmente consagrada ao serviço do culto e do templo, para que os levitas pudessem viver dignamente. As outras 11 tribos deveriam entregar-lhe o dízimo de suas colheitas e rebanhos. Este é um ensinamento fundamental. Quem se dedica ao serviço da comunidade e de Deus precisa ser sustentado por esta comunidade. No livro do Deuteronômio, no capítulo 14, versículo 22 ao 29, amplia ainda mais este sentido, apresentando dois tipos de dízimo. Um anual, trazido ao santuário para a celebração e o banquete sagrado diante de Deus. E outro, trienal, destinado explicitamente aos levitas, aos estrangeiros, aos órfãos e às viúvas. Fica claro, desde o Antigo Testamento, que o dízimo tem, ao mesmo tempo, uma dimensão de culto e uma dimensão de cuidado com os mais vulneráveis. Sementes de dimensões religiosa e caritativa que a igreja retomará mais tarde.

Recordamos agora com alegria que Nossa Senhora da Lapa foi proclamada por Dom Geraldo Maia, bispo de Araçuaí, em 15 de agosto de 2025, padroeira do Vale do Jequitinhonha. Por isso, confiamos a sua proteção, todo o nosso querido vale. Ó Nossa Senhora

da Lapa. Protegei nossas cidades e comunidades. Livrai nosso vale das secas prolongadas e das fortes ondas de calor. Protegei-nos das tempestades, das ventanias, das enchentes e de tudo aquilo que possa ameaçar a vida, as famílias, as lavouras e o nosso povo. Nossa Senhora da Lapa, padroeira do Vale do Jequitinhonha, rogai por nós. Continuando nossa reflexão sobre os fundamentos bíblicos do dízimo, São Paulo e a alegria de doar. São Paulo dedica boa parte dos capítulos 8 e 9 da segunda carta aos Coríntios ao tema da coleta para a comunidade de Jerusalém, oferecendo o ensinamento mais completo do Novo Testamento sobre generosidade cristã. Ele elogia as comunidades da Macedônia que, mesmo em profunda pobreza, contribuíram acima das suas posses por pura liberalidade. Coríntios 2, capítulo 8, versículos de 1 a 5. O ápice deste ensinamento está em Coríntios 2, capítulo 9, versículos 6 ao 7. Quem semeia pouco, pouco também colherá. E quem semeia com fartura também colherá. Cada um dê conforme determinou o seu coração, não com tristeza ou por obrigação, pois Deus ama a quem dá com alegria. Aqui está a chave de toda a espiritualidade do dízimo: liberdade interior, ausência de constrangimento e alegria como sinal de autenticidade do gesto. Paulo também recorda, na primeira carta aos Coríntios, capítulo 9, versículo 13 ao 14, o princípio de que quem serve ao altar, do altar participa, reafirmando que os que se dedicam à evangelização tem direito ao sustento pela comunidade, o mesmo princípio já presente no cuidado com os levitas no Antigo Testamento. O Catecismo da Igreja Católica apresenta nos números 2041 a 2043 os chamados mandamentos da Igreja, preceitos que garantem aos fiéis o mínimo indispensável no espírito de oração e do esforço moral e cristão. O quinto desses mandamentos trata diretamente do sustento da Igreja. Continuando nossa reflexão, vamos ouvir mais uma música e a gente volta.

0: Continuando, pessoal, eu gostaria de falar com os nossos dizimistas, principalmente, chamar um pouco a atenção para o preenchimento dos cartõezinhos, a entrega lá na igreja, na pastoral, na sua comunidade, para que todos tenham o cuidado de colocar o nome, de colocar o código que você recebe. E qualquer dúvida que você tiver, pode procurar a pastoral lá na matriz ou pode procurar alguém da sua comunidade e tirar sua dúvida para que não tenha nenhum problema ao preencher, que a gente identifica vocês pelo nome e pelo código que você coloca lá. E a todos aqueles que não são dizimistas ainda, procure a nossa paróquia, procure a sua comunidade, faça seu cadastro, vamos fazer parte dessa família, nós somos responsáveis pelo crescimento da nossa comunidade, da nossa paróquia. Vamos fazer parte e vamos ser dizimistas. A gente está quase encerrando o nosso programa, então a gente vai fazer um momento de oração sobre, chamando a proteção de Nossa Senhora e chamando a proteção dela por todos nós e principalmente por nossos dizimistas.
1: Façamos neste momento, né, com o espírito voltado a Deus, a nossa oração do dizimista. Senhor, fazei que eu seja um dizimista consciente, que cada dízimo que eu der seja um verdadeiro agradecimento, um ato de amor, o reconhecimento de tua bondade para comigo. Sei que tudo o que tenho de bom vem de ti. Paz, amor, saúde, prosperidade, bens. Ajudai-me a dar com liberdade e justiça. Tirai todo egoísmo do meu coração, que eu possa amar cada vez mais o meu irmão. Quero ser um instrumento de paz, amor em tuas mãos. Que o dízimo seja agradável a ti, Senhor. Amém.
0: Faremos agora a oração pedindo a intercessão de Nossa Senhora da Lapa por todos nós. Deus, Pai de misericórdia, escolhestes Maria entre todas as mulheres. Pela ação do Espírito Santo, ela concebeu o vosso Filho Jesus, que foi enviado não para condenar o mundo, mas para que o mundo seja salvo por ele. Em nossa região, uma pequena imagem da Virgem Maria foi trazida e colocada em uma lapa. A devoção ganhou o coração de inúmeras famílias. Neste tempo de tantas dificuldades, agradecemos ao Pai a presença da Virgem da Lapa, que como mãe tem intercedido especialmente pelas crianças, jovens, famílias, idosos, migrantes, desempregados e doentes. A Virgem da Lapa nos fortaleça no seguimento a Jesus Cristo como seus discípulos missionários, formando comunidades eclesiais missionárias firmadas na palavra de Deus, na celebração do mistério pascal e na vivência da caridade na caminhada rumo ao céu. Nossa Senhora da Lapa, rogai por nós, por todos nós. Amém. 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Deus abençoe, Nossa Senhora abençoe a todos nós. Voltaremos com os avisos da paróquia.

A paróquia São Miguel e Almas convida todos os jovens para participarem do concurso de poesias que neste ano traz como tema a vida de São Francisco de Assis. Você que tem entre 12 e 25 anos, esta é a sua oportunidade de demonstrar sua criatividade, seu talento e sua fé por meio da poesia. As inscrições acontecem de 1º de agosto a 10 de setembro. Procure a Secretaria da Paróquia para mais informações. A festa de São Miguel de 2026 está se aproximando. Para que nossa festa aconteça com alegria e união, contamos com a generosidade de cada fiel através da doação de ingredientes e quitutes que serão utilizados nas barraquinhas. Toda colaboração é muito importante e será recebida com gratidão. Juntos, fazemos uma grande festa em honra ao nosso padroeiro. Missas rurais com Frei Heron. Dia 22/8, sábado, às 14 horas, missa na comunidade São João, Ilha do Pão. Dia 29/8, sábado, às 15 horas, missa na comunidade Santo Antônio dos Brejos, Nicarágua. Missas rurais com Frei Éricles. Dia 23/8, domingo, 10 horas, missa na comunidade São Pedro do Jequitinhonha. Às 14 horas, missa na comunidade Nossa Senhora Aparecida, Taquaril. Às 16 horas, missa na comunidade Sagrada Família, Córrego do São Pedro. Concluindo a nossa reflexão, vamos unidos a todos os ouvintes da Rádio Santa Cruz, 105,7 FM, rezemos juntos uma Ave Maria, confiando a Mãe de Deus, nossas emissoras, nossas famílias e todas as intenções que trazemos no nosso coração. Em especial, ao sorteio do show de prêmios de 55 anos da Rádio Santa Cruz, que iremos realizar no dia 5 de setembro. Pedimos a todos que ainda não comprou a sua cartela para adquirir conosco em nossa emissora. Um bom dia a todos. Nossa Senhora abençoe e proteja a cada um de nós.

Ave Maria, cheia de graça, o Senhor é convosco. Bendita sois vós entre as mulheres, e bendito é o fruto do vosso ventre, Jesus. Santa Maria, Mãe de Deus, rogai por nós, pecadores, agora e na hora de nossa morte. Amém. Nossa Senhora da Lapa, rogai por nós. Ó Maria concebida e sem pecado, rogai por nós que recorremos a vós. Doce Coração de Maria, seja a nossa salvação.

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2: 11 horas e 41 minutos.

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2: Maravilha, Brasil Sertanejo tá no ar, faltando 15 minutinhos para o meio-dia. Começamos bem o nosso programa de hoje, sabadão, hein? Sempre legal contar contigo. Vamos nessa aqui até meio-dia e 30 com música boa, o gênero que mexe com o coração do brasileiro. Vamos nessa, vem com a gente, é o Brasil, é música boa pra você e começa com Pedrada. Canta agora, Ícaro Gilmar, Banda e Humberto e Ronaldo, Como um Anjo.

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anjo do Senhor anunciou a Maria e ela concebeu pelo Espírito Santo. Ave Maria, cheia de graça, o Senhor é convosco. Bendita sois vós entre as mulheres. Bendito é o fruto do vosso ventre, Jesus. Santa Maria, Mãe de Deus, rogai por nós, pecadores, agora e na hora de nossa morte. Amém. Eis aqui a serva do Senhor. Faça-se em mim segundo a vossa vontade. Ave Maria, cheia de graça, o Senhor é convosco. Bendita sois vós entre as mulheres, e bendito é o fruto do vosso ventre, Jesus. Santa Maria, Mãe de Deus, rogai por nós, pecadores, agora e na hora de nossa morte. Amém. E o Verbo divino se fez carne e habitou entre nós. Ave Maria, cheia de graça, o Senhor é convosco. Bendita sois vós entre as mulheres, e bendito é o fruto do vosso ventre, Jesus. Santa Maria, Mãe de Deus, rogai por nós, pecadores, agora e na hora de nossa morte. Amém. Oremos. Infundi, Senhor, e vos rogamos a vossa graça em nossos corações, para que pela anunciação do anjo conhecemos a encarnação de Cristo, vosso Filho, pela sua paixão e morte na cruz, sejamos conduzidos à glória da ressurreição. Por nosso Senhor Jesus Cristo, vosso Filho, na unidade do Espírito Santo. Amém.

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8: Legal, voltamos aqui na sua Santa Cruz, meio-dia, mais 7 minutos, é o Brasil Sertanejo no ar. O ritmo que mexe com o coração do brasileiro. Muito obrigado pra galera que tá com a gente na sintonia, participando, interagindo, né? Um abraço por aqui pra minha sócia no Brasil hoje, hein? Todos os dias presente com a gente, a Rogéria na rua Elza Mourão, tá bem sintonizada. Valeu, Rogéria, tamo juntinho, um abraço grande pra você, todo mundo contigo por aí, curtindo o nosso programa, tá? Vamos nessa, a próxima música é pra vocês, hein? Vem Pedrada, vem Marília Mendonça e Maiara Maraíza, tocando Quero Você do Jeito Que Quiser. Muito bom dia, bom sabadão, um ótimo fim de semana.

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2: Muito bem, 12:20. Chegamos ao fim de mais um Brasil Sertanejo. Para você que nos ouve, muito obrigado pelo carinho, pela audiência de sempre. Tamo junto por aqui, mais uma manhã finalizada, sabadão e fim de semana, enfim, abertos, hein? Para você, mais uma vez, meu agradecimento, um forte abraço, né? Curta bastante o fim de semana, porque o Brasil volta na segunda-feira, pontualmente às 11 horas para você, com o ritmo, o gênero que mexe com o coração do brasileiro. Mais uma vez, valeu demais, tamo junto. Bom sábado, bom fim de semana, aproveite bastante e voltamos na segunda. Até mais, tchau, tchau.
3: Maria Cecília e Rodolfo.

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3: 12:31.
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1: Nós somos o grupo Santa Cruz de Comunicação a serviço da igreja e do povo. Boa tarde, senhoras e senhores. Está entrando no ar mais uma edição do nosso Radar Santa Cruz, o nosso noticiário dos vales. Aqui nós damos voz à população. São 12 horas mais 37 minutos. É o nosso Radar Santa Cruz, hoje sábado, 22 de agosto de 2026. Prazer, eu sou Gilberto Santos. Obrigado pelo prestígio da audiência. Obrigado pela credibilidade de sempre. Primeira notícia de hoje, dia D de vacinação acontece hoje sábado no município de Jequitinhonha. Quem detalha pra gente é o repórter Alberto Ferreira.
2: Gilberto Santos, boa tarde. Hoje pela manhã, entre 8 e 1 da tarde, ainda está em andamento em todos os postos de saúde a campanha de vacinação. A Simone também foi com o Vacimóvel lá para o Guaranilândia, atendimento até meio-dia no Guaranilândia, mas aqui nos postos de saúde da região central, dos bairros, né? Até 1 da tarde. Ô Henrique, boa tarde. Secretário, quem não conseguir se vacinar hoje, atualizar o cartão de vacinação, no decorrer da semana também pode, né?
3: Boa tarde, Alberto. Boa tarde, Gilberto Santos. Boa tarde, ouvintes da Rádio Santa Cruz.
1: Boa tarde, Henrique.
3: Alberto, convidar todos vocês para estarem nas unidades de saúde hoje até as 1 da tarde fazendo a vacinação. E aqueles que não, por acaso, não conseguirem fazer, durante a semana está disponível nas unidades de saúde. Procure a vacinação, para prevenção é o melhor, sempre é o melhor remédio, né, Alberto? Então, assim, nós estamos vendo muitos casos de pessoas internadas com bronquiolite, então, assim, a prevenção sempre será o melhor remédio. Então, procurem vacinar, estarão disponíveis nas unidades até as 13 horas hoje, no sábado, mas durante a semana disponível nas unidades de saúde.
2: Essa vacina polio também é importante?
3: Todas as vacinas são super importantes, Alberto, todas as vacinas. Então, assim, procurem atualizar o cartão de vacina, vacinarem todas as suas vacinas que estão pendentes, porque todas são muito importantes.
2: E não abandonar o cartão de vacina, né?
3: Principalmente isso, né? Cada vacina tem um cartão.
2: Fica o registro ali certinho, né?
3: Mas graças a gente tem os registros no sistema hoje online, né? Então assim fica o registro. Mas não abandone, atualizar mesmo o cartão de vacina. Chamar aquele colega que não foi vacinar para vacinar. Então vamos incentivar a população a vacinarem mesmo.
2: Tá aí então, Gilberto Santos. Portanto, quem ainda não passou no posto de saúde, até 1 da tarde, o atendimento continua acontecendo. Reportagem Alberto Ferreira.
1: É o nosso Radar Santa Cruz liderando a audiência. Obrigado pelo carinho e pelo prestígio de sempre. É o nosso Radar Santa Cruz especial de sábado, são 12:39. TSE trava campanha de Marçal. Perigo de dano ao erário. Quem destaca pra gente as informações é o repórter Alan Barbosa. Com você, Alan.
4: A Agência Nacional de Vigilância Sanitária, Anvisa, liberou nesta segunda-feira o registro de 2 novas canetas com o princípio ativo semaglutida, obtido por via sintética. Ambos são agonistas do receptor GLP-1. Um dos medicamentos é uma caneta genérica produzida pela EMS. Essa não terá nome comercial, como acontece com a caneta da EMS disponível no mercado com o nome Ozyv. A outra caneta é um medicamento similar, registrado pelo laboratório Germed e que será comercializado com o nome Semaclic. A expectativa é de que os novos medicamentos cheguem ao mercado com valor 30% menor que o de referência. As 2 canetas aprovadas pela Anvisa são indicadas para o tratamento de adultos com diabetes mellitus tipo 2, insuficientemente controlado, como adjuvante à dieta e ao exercício. Assim como os demais medicamentos similares, a caneta de solução injetável é de administração semanal. Os produtos devem ficar armazenados em geladeira em temperaturas que variam de 2 a 8 graus, antes e depois de iniciado o tratamento. Outro cuidado que o paciente precisa ter é de não deixar o medicamento congelar. A venda da semaglutida está sujeita à prescrição de receita médica em 2 vias. Agência Rádio Web de Brasília, Alan Barbosa.
1: São 12 horas mais 41 minutos. Vamos falar novamente com ele, Alan Barbosa, trazendo pra gente os destaques. O TSE trava campanha de Marçal, perigo de dano ao erário. É com você, Alan Barbosa.
4: O pré-candidato à presidência da República pelo PRTB, Pablo Marçal, está impedido de usar recursos públicos para fazer campanha. A decisão desta terça-feira é do Tribunal Superior Eleitoral, que por unanimidade acompanhou a relatora do caso, a ministra Estela Aranha. O TSE acolheu denúncia do Ministério Público Eleitoral por dois motivos. O primeiro em relação à filiação de Pablo Marçal ao PRTB. Na petição apresentada ao TSE, o Ministério Público Eleitoral afirma que a candidatura não preenche os requisitos de prova de filiação ao PRTB dentro do prazo legal. Marçal estava filiado à União Brasil em abril, prazo final para a escolha do partido, como detalha a ministra Estela Aranha.
5: A certidão de filiação partidária extraída dos sistemas da Justiça Eleitoral indica a filiação do candidato à União Brasil desde 6 de março, circunstância reforçada por sucessivas manifestações públicas, entrevistas, reportagens, publicações em redes sociais, pesquisas eleitorais e declarações de dirigentes partidários. O Ministério Público aponta notícias publicadas em 10 de abril de 26, relatando participação do candidato em encontro nacional do União Brasil em Brasília, fazendo menção à sua recente filiação ao partido, inclusive em articulações envolvendo lideranças da legenda em diferentes estados.
4: O segundo motivo é que o pretenso candidato à presidência da República está inelegível até 2032. Marçal foi condenado pela Justiça Eleitoral por abuso dos meios de comunicação nas eleições de 2024. O candidato promoveu concursos de cortes de vídeos com ofertas de prêmios para disseminação de conteúdo eleitoral. Para Estela Aranha, as duas situações apontam riscos do uso de recursos públicos para um político inelegível.
5: O perigo do dano está caracterizado pelo risco da utilização de recursos públicos de meios de propaganda eleitoral em benefício de candidatura que, em análise sumária, mostra-se juridicamente inviável, notadamente pela provável ausência de condição de elegibilidade.
4: Marçal também não pode participar de debates e da propaganda eleitoral gratuita no rádio e TV. Também nesta terça-feira, o Ministério Público Eleitoral impugnou o registro de candidatura de José Roberto Arruda, do PSD, ao governo do Distrito Federal. Mas é a Justiça Eleitoral que vai dar a palavra final no caso. Arruda está inelegível até 2030, mas ainda recorre na Justiça. Agência Rádio Web de Brasília, Alan Barbosa.
1: É o nosso Radar Santa Cruz, o nosso informativo dos vales. Aqui nós damos voz à população. Hora certa, são 12 horas mais 44 minutos, 12:44. Multas ambientais viram ações de segurança e trabalho para o município de Almenara. Movimentamos o repórter Vinícius Araújo.
6: O Ministério Público de Minas Gerais destinou R$150 mil em compensações ambientais para dois projetos em Almenara, no Vale do Jequitinhonha. Os recursos serão usados na reforma de uma unidade da Polícia Militar e na implantação da Casa do Mel, espaço voltado ao desenvolvimento da atividade de apicultura no município. A destinação foi definida por meio de dois termos de ajustamento de conduta, celebrados pela Primeira Promotoria de Justiça de Almenara. Além dos recursos financeiros, os acordos garantem a ampliação e a proteção de mais de 104 hectares de reserva legal no bioma Mata Atlântica. O promotor de justiça Olemar Miranda Santiago explica como os recursos de compensação ambiental serão aplicados e a importância de conciliar a proteção do meio ambiente com benefícios para a comunidade.
7: O Ministério Público ele está transformando o que antes era um dano ambiental em um benefício direto e real para a população atingida, no caso a população de Almenara. Com esse recurso, nós conseguimos estruturar duas frentes vitais. Nesse sentido, é o Ministério Público realmente garantindo que os recursos de compensações retornem para a sociedade em forma de mais segurança, por meio da Polícia Militar do Meio Ambiente, dignidade também para esses policiais e mais oportunidades para os produtores locais.
6: Parte do dinheiro será destinada à estrutura da Polícia Militar, enquanto outra parcela vai viabilizar a implantação da Casa do Mel. A proposta é fortalecer a segurança pública e, ao mesmo tempo, incentivar uma atividade econômica sustentável na região.
7: Esses recursos eles criam um ciclo perfeito de desenvolvimento sustentável. De um lado, a reforma da unidade da Polícia Militar dá a esses agentes as condições necessárias para combater os crimes ambientais com muito mais agilidade, com muito mais qualidade. Do outro lado, a Casa do Mel fortalece os apicultores locais, que é uma atividade que depende da preservação da natureza para existir. Ou seja, o Ministério Público atua para proteger o meio ambiente por meio da fiscalização, ao mesmo tempo em que gera renda, trabalho e dignidade para essas famílias de apicultores.
6: Os acordos também estabelecem medidas de proteção ambiental, com a ampliação e preservação de 104 hectares de reserva legal. A iniciativa busca garantir a conservação da Mata Atlântica e o desenvolvimento sustentável de Almenara. Do Ministério Público de Minas Gerais, para a agência Rádio Web, Vinícius Araújo.
1: É o nosso Radar Santa Cruz liderando a audiência. Obrigado pelo prestígio e pela credibilidade de sempre. São 12 horas mais 57 minutos. A seguir, vem chegando o Giro de Notícias. Permaneça comigo na Mais Ouvida.
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0: 12 horas e 49 minutos.
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2: Muito bem, voltamos com o nosso Radar Santa Cruz. Seja bem-vindo, seja bem-vinda. Fique à vontade aqui na número 1. São 12 horas mais 51 minutos. 12:51, chegando o giro de notícias.
3: Este é o Giro de Notícias. Eu sou o Carlos Briggs e você acompanha os destaques do momento. Sábado marca o dia de grande mutirão de vacinação em todo o país. A ação tem como foco público infantil e jovens com menos de 15 anos, tendo como objetivo atualizar a caderneta e garantir as doses necessárias da vacina. Bandidos fazem live para mostrar próprio furto de moto no litoral de São Paulo. O caso aconteceu em Praia Grande. O veículo foi recuperado pela Guarda Municipal local. Ninguém foi preso. A fabricante de brinquedos Estrela protocolou seu plano de recuperação judicial na primeira vara civil da comarca de Três Pontas, em Minas Gerais. O projeto prevê reestruturar um passivo de aproximadamente 100 milhões de reais.
1: Giro Internacional. Luísa Ramos.
4: Paris, sábado, 22 de agosto de 2026. Vamos aos destaques do dia. Equipes de resgate da Ucrânia continuam neste sábado as buscas por 9 desaparecidos após um ataque russo com drones em plena luz do dia contra um shopping em Kryvyi Rih, cidade industrial localizada a cerca de 60 quilômetros da linha de frente. Ao menos 16 pessoas morreram, 130 ficaram feridas, entre elas 23 crianças. O ataque foi seguido por novos bombardeios durante a noite. O presidente Volodymyr Zelensky classificou a ofensiva como cínica e desprezível. A União Europeia denunciou um terror premeditado por parte de Moscou. A chefe da diplomacia europeia, Kaja Kallas, denunciou que a Rússia tenta tornar as cidades ucranianas inabitáveis. Em resposta, drones ucranianos atingiram uma instalação industrial e um centro logístico da varejista online Ozon, na região russa de Samara. Moscou afirma ter abatido mais de 450 drones ucranianos. Entram em vigor neste sábado novas tarifas de 50% impostas pelos Estados Unidos sobre cerca de 20 bilhões de dólares em importações canadenses, após o fracasso das negociações comerciais entre os dois países. O primeiro-ministro do Canadá, Mark Carney, suspendeu as conversas e prometeu uma resposta dólar por dólar, acusando Washington de apresentar exigências de última hora consideradas injustas. As novas sobretaxas atingem produtos como vinho, tacos de hóquei e cimento e se somam às tarifas já aplicadas sobre aço, madeira e automóveis. A medida preocupa Ottawa por afetar setores até então protegidos pelo acordo de livre comércio entre Canadá, Estados Unidos e México. Já no Brasil, o presidente Lula informou na sexta a retomada das negociações sobre as tarifas impostas por Donald Trump a produtos brasileiros. Após uma conversa telefônica com o presidente americano, Lula disse que as justificativas de Washington para as sobretaxas são infundadas e defendeu a continuidade do diálogo. Um primeiro lote com 16.250 vacinas Ervebo contra o vírus Ebola chegou na madrugada deste sábado à República Democrática do Congo. As vacinas foram disponibilizadas pela OMS para ajudar o país a enfrentar o surto mais letal de sua história, que já causou mais de 2.500 mortes e mais de 5.200 casos confirmados. Ao todo, a OMS prometeu enviar 70 mil doses de vacinas. Da Rádio França Internacional para a agência Rádio Web de Paris, Luísa Ramos.
2: Chegando às últimas do esporte, rodada pode deixar tudo enrolado na parte de cima. Quem destaca o esporte pra gente é ela, a repórter Daniele Esperon.
5: A 24ª rodada do Brasileirão começa neste sábado com o duelo entre Fluminense e Remo no Maracanã às 4 horas da tarde. E também tem Cruzeiro e Flamengo no Mineirão às 8:30 da noite. O detalhe é que o time carioca pode terminar o sábado com a mesma pontuação do Palmeiras em caso de vitória, os 48 pontos. Acontece que o Verdão entra em campo no domingo e dentro de casa, recebendo o Vasco às 4 da tarde, pressionado a vencer. Acontece que o time vascaíno vem de uma classificação na tabela da Copa Sul-Americana e vem embalado, tentando ali fugir da zona da confusão na parte de baixo, na tabela de classificação. O técnico Pedro Emanuel fala sobre como ajustar essa parte mental.
6: Isso mais que uma parte mental, é uma parte de pormenor, de detalhe. E eu costumo dizer que o futebol, o jogo em si, pode se transformar num paraíso ou num pesadelo. Isto é o que se faz às equipas.
5: Ainda no domingo, em Bragança Paulista, temos Red Bull Bragantino e Grêmio. Temos Bavi no Barradão às 4 da tarde, Vitória recebendo o Bahia. Duelo da zona do rebaixamento, Santos e Mirassol. O Santos tentando se distanciar cada vez mais da zona da confusão e o Mirassol tentando se recuperar após uma eliminação na Libertadores. Atualmente, a equipe do Mirassol é o 17º colocado com 23 pontos, abrindo a zona do rebaixamento. O Coritiba recebe o Corinthians no Couto Pereira e a Chapecoense, lanterna do campeonato, vai receber o São Paulo na Arena Condá. Agência Rádio Web com informações do Brasileirão, Daniele Esperon.
2: Trazemos a previsão do tempo.
7: Fique agora com a previsão do tempo.
8: Fim de semana com redução do calor e melhora nos índices de umidade no centro-leste de Minas Gerais. No decorrer do fim de semana, o transporte de umidade para o continente favorece o aumento de umidade e nebulosidade no centro-leste do estado, podendo ocorrer chuva isolada nestas áreas. No restante do estado, entretanto, permanece o tempo quente e seco. Na região serrana do sul de Minas, o tempo seco à noite e madrugada favorece a formação de geada em pontos isolados. BH terá um sábado de céu parcialmente nublado a nublado, com possibilidade de pancadas de chuva. Na capital mineira, a temperatura máxima deve chegar aos 29 graus. Para a Rede Itaçati, repórter Aline Neves.
2: Agora em Jequitinhonha, Minas Gerais, são 12 horas mais 59 minutos. Ponto final no nosso Radar Santa Cruz, que volta na segunda-feira. Obrigado pelo prestígio e pela credibilidade de sempre. Permaneça comigo. Eu volto após os classificados com Conexão Santa Cruz e a sua participação. Hoje, sabadão, pouca prosa e muita música bonita. Aguardo você.
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6: Santa Cruz FM, são 55 anos de música, jornalismo, fé e missão, e claro, você aí do outro lado fazendo parte dessa história bonita. Bom demais ter você comigo no nosso Conexão Santa Cruz. 1:06 é o nosso Conexão Santa Cruz e a sua participação hoje, sábado, 22 de agosto de 2026, dia do supervisor escolar, dia do coordenador pedagógico. A igreja celebra a memória litúrgica de Nossa Senhora Rainha e a lua é crescente. E aí, tudo bem? Tudo jóia? Como vai? Tudo legal com você? Você passou bem de ontem? Tudo legal por aí? Espero que sim. Eu, Gilberto Santos, eu tô bom que chega.
7: Gilberto Santos, eu tô bom que chega.
6: Eu tô bom que chega. Vem comigo até as 3 da tarde, hoje sabadão, pouca prosa e muita música bonita. Liberar o WhatsApp para você participar. O meu WhatsApp é o 33-3741-1521. Ligou, trocou aqui na Mais Ouvida. Feliz sabadão para você curtindo a número 1, a voz dos vales.

0: Começamos bem com Rasta Chinela.
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0: Santa Cruz FM, gostosa de se ouvir, bom demais ter você comigo aqui na Mais Ouvida, agora 1h11, é a nossa Rua do Sucesso, a Rua do Sucesso que tem um patrocínio do supermercado Pais e Filhos aqui em Jequitinhonha, onde você encontra ofertas e mais ofertas. 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Já trazemos Alberto Ferreira com a primeira Rua do Sucesso. Boa tarde, Alberto, chega mais.
2: Gilberto Santos, boa tarde, a nossa Rua do Sucesso, aqui na rodoviária com um vendedor de picolé. Como é que é seu nome?
3: Meu nome é Ronaldo.
2: Ronaldo, a música, qual que você gostaria?
3: Vai ser a mesma de sempre, Elaine Martins, Página em Branco.
2: E dedica pra quem?
3: Para todos os vendedores de picolé da cidade de Jequitinhonha, principalmente o pessoal da sorveteria onde eu trabalho.
2: E é só.
3: E para todos os ouvintes.
2: Ah, beleza.
3: Santa Cruz.
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0: Santa Cruz FM, aqui o ouvinte pede, a gente toca na número 1. Uma ótima tarde de sabadão para você curtindo a Mais Ouvida, a Voz dos Vales, 1h14.

0: Eline Martins, aqui na Mais Ouvida. Obrigado pelo carinho, obrigado pela companhia de sempre.
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0: Supermercado Nutrilar de Joaíma, 1:19.

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2: Santa Cruz FM, sua rádio, sua música, tudo bem? Como você está? Saudações para você curtindo a número 1, uma hora mais 24 minutos, 1:24, é a nossa Rua do Sucesso, a Rua do Sucesso, que tem oferecimento do supermercado Pais e Filhos aqui em Jequitinhonha. 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De volta, Alberto Ferreira, com a última Rua do Sucesso. Nessa tarde de sabadão, chega mais.
3: Roberto Santos, boa tarde. Seu nome é?
4: Edmir.
3: Edmir, de bem com a vida aí. Graças a Deus já tá firme e forte, né?
4: É, graças a todos, você também.
3: E parabéns pelo aniversário, 47 anos, né?
4: É, dia 17, foi segunda.
3: Ah, segunda-feira que passou, né? Pois é, aproveita, tá em tempo de pedir uma música pra você curtir aí nesse momento importante, que é a data do seu aniversário. Né, um mês do aniversariante, com certeza a Santa Cruz está aqui para tocar uma música para você.
4: É, e agradecer a todos aí da Rádio Santa Cruz aí, Chitãozinho Chororó para mim aí, todos aí do Campo Novo, de todas as roças aí, e obrigado a todos.
3: Beleza, Gilberto. 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
2: Santa Cruz FM, sua rádio, sua música, que o ouvinte pede, a gente toca. Eu, Gilberto Santos, eu tô bom que chega 1:26. Boa tarde, com alegria.

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4: Santa Cruz FM, sua rádio, sua música por aqui. O sucesso não para, tem músicas para todos os gostos. Hoje, sabadão, boa prosa e muita música bonita. Agora, 1:33. Quem está na sintonia curtindo o programa é Maria Aparecida. Alô, Maria, boa tarde. Maria Aparecida está na sintonia curtindo o programa. Ela pede uma música com Zezé de Camargo e Luciano, oferece para Taline, esposo Big Boy, Karine para Geraldo no Porto Alegre, com o esposo José Luiz e todos do Bom Jardim, Timorante, para o neto Henrique John, Henrique Eri John, ouvindo a gente. Para Aristeu, para seu irmão Adevaldo e Aparecida em Patinga. Valeu, Maria Aparecida, curtindo a número 1. Obrigado pelo prestígio. Hoje, sabadão, pouca prosa e muita música bonita que o ouvinte pede. A gente toca na número 1. 1:34, chegando Zezé de Camargo e Luciano.

0: Santa Cruz FM, sua rádio, sua música, músicas, ó, que há muito tempo a gente não ouve no rádio, Zezé de Camargo e Luciano, e só para contrariar, quem está ligadinha é Aurelina. Boa tarde, Aurelina. Vitória, do bairro Alvorada, também tá na sintonia curtindo a programação. Boa tarde, com alegria.
1: Acho que não, hein?
2: Sim.

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5: Santa Cruz FM, sua rádio, sua música, 1h47. Nessa semana, recebemos com muita felicidade em nossa sede da Rádio Santa Cruz a imagem peregrina de Nossa Senhora da Lapa, vindo do Santuário de Nossa Senhora da Lapa, lá da Diocese de Araçuaí. Vamos tirar um momento para a gente refletir com Nossa Senhora da Lapa. Querido ouvinte da nossa rádio Santa Cruz 105,7 FM, nesta semana, de 17 a 22 de agosto, nossa emissora vive um momento muito especial de fé e devoção. Estamos recebendo em nossa sede a imagem peregrina de Nossa Senhora da Lapa, vindo do Santuário de Nossa Senhora da Lapa, de Virgem da Lapa, Minas Gerais, da Diocese de Araçuaí. Durante estes dias, queremos colocar aos pés de Nossa Senhora toda a grande família da Rádio Santa Cruz. Pedimos à Virgem da Lapa que interceda por nossas emissoras, por seus diretores, funcionários, locutores, comunicadores, colaboradores, anunciantes, sócios, benfeitores do Clube de Amigos e por cada ouvinte que diariamente nos acompanha. Que pela intercessão de Nossa Senhora, a providência divina venha sempre em auxílio de nossas emissoras. Que nunca nos faltem os recursos espirituais, humanos, financeiros e materiais necessários para continuarmos levando, através do rádio, evangelização, informação, cultura, entretenimento e prestação de serviço ao nosso povo. E neste momento, queremos colocar diante de Nossa Senhora também a sua intenção, querido ouvinte. Mesmo que você esteja longe, e não possa estar fisicamente diante da imagem peregrina, apresente agora em seu coração aquilo que você deseja confiar à Mãe de Deus. Que Nossa Senhora acolha nossas súplicas e apresente ao teu filho Jesus. Recordamos ainda com alegria que Nossa Senhora da Lapa foi proclamada por Dom Geraldo Maia, bispo de Araçuaí, em 15 de agosto de 2025, padroeira do Vale do Jequitinhonha. Por isso, confiamos a sua proteção todo o nosso querido vale. Ó Nossa Senhora da Lapa, protegei nossas cidades e comunidades, livrai nosso vale das secas prolongadas e das fortes ondas de calor, protegei-nos das tempestades, das ventanias, das enchentes e tudo aquilo que possa ameaçar a vida, as famílias, as lavouras e o nosso povo. Nossa Senhora da Lapa, padroeira do Vale do Jequitinhonha, rogai por nós. E agora, unidos a todos os ouvintes da Rádio Santa Cruz 105,7 FM, rezemos juntos uma Ave Maria, confiando a Mãe de Deus, nossas emissoras, nossas famílias e todas as intenções que trazemos no coração. Em especial ao sorteio do show de prêmios de 55 anos da Rádio Santa Cruz, que iremos realizar no dia 5 de setembro. Pedimos a todos que ainda não comprou a sua cartela para adquirir conosco em nossa emissora.

Ave Maria, cheia de graça, o Senhor é convosco. Bendita sois vós entre as mulheres, e bendito é o fruto do vosso ventre, Jesus. Santa Maria, Mãe de Deus, rogai por nós, pecadores, agora e na hora de nossa morte. Amém. Nossa Senhora da Lapa, rogai por nós. Ó Maria concebida e sem pecado, rogai por nós que recorremos a vós. Doce Coração de Maria, seja a nossa salvação.

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1: 14 horas e 1 minuto.
2: O pré-candidato à presidência da República pelo PRTB, Pablo Marçal, está impedido de usar recursos públicos para fazer campanha. A decisão desta terça-feira é do Tribunal Superior Eleitoral, que por unanimidade acompanhou a relatora do caso, a ministra Estela Aranha. O TSE acolheu denúncia do Ministério Público Eleitoral por 2 motivos. O primeiro em relação à filiação de Pablo Marçal ao PRTB.
3: O Ministério Público de Minas Gerais realizou a operação Chave Mestra para combater uma organização criminosa especializada em furtos e clonagem de caminhonetes de luxo em Alfenas, no sul de Minas. Mandados de prisão e de busca e apreensão foram cumpridos contra os alvos, como explica o promotor de justiça Rafael Thanos.
4: Foram cumpridos 8 mandados de busca e apreensão, 4 mandados de prisão temporária no município de Alfenas, sendo apreendidos veículos, aparelhos bloqueadores de sinais e diversos telefones celulares.
3: O Ministério Público de Minas Gerais destinou R$150 mil em compensações ambientais para 2 projetos em Almenara, no Vale do Jequitinhonha. Os recursos serão usados na reforma de uma unidade da Polícia Militar e na implantação da Casa do Mel, espaço voltado ao desenvolvimento da atividade de apicultura no município. A destinação foi definida por meio de 2 termos de ajustamento de conduta, celebrados pela Primeira Promotoria de Justiça de Almenara. Além dos recursos financeiros, os acordos garantem a ampliação e a proteção de mais de 104 hectares de reserva legal no bioma Mata Atlântica. O promotor de justiça Olemar Miranda Santiago explica como os recursos de compensação ambiental serão aplicados e a importância de conciliar a proteção do meio ambiente com benefícios para a comunidade.
5: O Ministério Público ele está transformando o que antes era um dano ambiental em um benefício direto e real para a população atingida, no caso a população de Almenara. Com esse recurso, nós conseguimos estruturar 2 frentes vitais. Nesse sentido, é o Ministério Público realmente garantindo que os recursos de compensações retornem para a sociedade em forma de mais segurança, por meio da Polícia Militar do Meio Ambiente, dignidade também para esses policiais e mais oportunidades para os produtores locais.
3: Parte do dinheiro será destinada à estrutura da Polícia Militar, enquanto outra parcela vai viabilizar a implantação da Casa do Mel. A proposta é fortalecer a segurança pública e, ao mesmo tempo, incentivar uma atividade econômica sustentável na região.
5: Esses recursos eles criam um ciclo perfeito de desenvolvimento sustentável. De um lado, a reforma da unidade da Polícia Militar dá a esses agentes as condições necessárias para combater os crimes ambientais com muito mais agilidade, com muito mais qualidade. Do outro lado, a Casa do Mel fortalece os apicultores locais, que é uma atividade que depende da preservação da natureza para existir. Ou seja, o Ministério Público atua para proteger o meio ambiente por meio da fiscalização, e ao mesmo tempo em que gera renda, trabalho e dignidade para essas famílias de apicultores.
3: Os acordos também estabelecem medidas de proteção ambiental, com a ampliação e preservação de 104 hectares de reserva legal. A iniciativa busca garantir a conservação da Mata Atlântica e o desenvolvimento sustentável de Almenara. Do Ministério Público de Minas Gerais para a agência Rádio Web, Vinícius Araújo.
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Santa Cruz FM, aqui o sucesso é você. Bom demais ter você comigo aqui na Mais Ouvida. Hora certa, são 2:07. Bom demais ter você aqui na Mais Ouvida. Hoje, sabadão, pouca prosa e muita música bonita. Feliz sabadão pra você, bom final de semana. Vamos juntos!

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Bom demais, sabadão é assim aqui na número 1. Bruno e Marrone e Márcia Ferreira tem músicas para todos os gostos. Hoje, pouca prosa e muita música bonita. São 2:14. Boa tarde, bom final de semana.

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5: 14 horas e 20 minutos.
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2: Santa Cruz FM, sua rádio, sua música por aqui. A música não para, são 2h23. Lídia Medina tá curtindo o programa. Boa tarde, Potência.
3: Olá, Gilberto Santos. Boa tarde. Aqui é a Lídia Medina do Bairro Vaticano. Gostaria de ouvir um louvor na voz de Isadora Pompeu. Bênçãos que não tem fim. Ofereço para todos da minha família, ofereço para todos meus amigos e amigos de correspondência, para todos meus vizinhos e vizinhas, para você e todos da rádio. Um abraço, fica com Deus.
2: Com Deus, Lídia Medina, curtindo a programação. Abraçar a turma bonita lá em Joaíma. Hoje é dia da cavalgada dos pais. Alô, Lu, Agripino, Joaninha, Berrota, também Loira, no Cabo da Gata, ouvindo a número um, a mais ouvida. Dona Modesta tá na sintonia. Alô, Dona Modesta, boa tarde. Também cumprimentar a Silvana e Lurdinha, no Cabo da Gata, ouvindo a gente lá no município de Joaíma. Boa tarde, paz e bem.

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1: 14:31.
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5: Santa Cruz FM, sua rádio, sua música, são 2:35. Bom demais! Você que está na sintonia da número 1. E tem ele hoje na Cavalgada dos Pais, lá em Joaíma, meu patrão Edmilson Batista. Vamos ouvir.

0: Santa Cruz FM, sua rádio, sua música. Nesse bloco você ouviu primeiro Edmilson Batista, depois Magníficos e na sequência meu patrão Lau Lima, que estará lá em Joaíma hoje na Cavalgada dos Pais. Permaneça comigo na Mais Ouvida, são 2:45.
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3: 14:47.
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0: Santa Cruz FM, sua rádio, sua música, tá todo mundo na sintonia. A equipe da Dedé Autoelétrica, tá todo mundo na sintonia curtindo o programa. Edinho, Dedé, Dan, toda a turma aí, Pedro, Gal, obrigado aí pelo prestígio da audiência. Bom trabalho para todos aí, bom final de semana na Dedé Autoelétrica.

0: 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Bem, gente, são 2h55. Finalizando muito bem o nosso Conexão Santa Cruz com Calcinha Preta. Obrigado pela interação, pela participação, pela grande audiência. Eu volto na segunda-feira com a sua participação ao vivo. Bom final de semana, bom sábado, bom domingo para você e até segunda-feira. Já já nós vamos à Casa da Mãe Aparecida para a consagração de hoje. Abraços, bom final de semana e até segunda.
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0: A consagração de hoje nós dedicamos aos aniversariantes do dia de hoje, em especial em Jequitinhonha, Lucimara de Souza Xavier, na rua Vasco da Gama. Também em Jequitinhonha, Selma Rodrigues de Araújo, na rua João Pinheiro, e Manuel Messias Pereira da Silva, na rua Águas Marinhas. Parabéns, feliz aniversário, são os votos de toda a família Rádio Santa Cruz. Amigos que renovaram no nosso clube de amigos, Tiago Prates Martins e Carleci Alves de Brito. Nosso muito obrigado, Deus abençoe cada um de vocês que ingressaram no nosso clube de amigos e a nossa solidariedade aos familiares de Deusdete Moreira Félix pelo seu passamento. Os devotos de Nossa Senhora Aparecida estão sintonizados pela fé. Quem está sintonizada pela fé e pede intenção a Nossa Senhora Aparecida é nosso ouvinte Alzane. Ela é devota de Nossa Senhora Aparecida, ela pede intenção da consagração para ela, para toda a sua família e todos que estão sintonizados através da Rádio Santa Cruz. Nilda Gomes também pede intenção da consagração para ela, para toda a sua família e todos que estão sintonizados. Maria da Conceição da Lua Bonita, ela pede intenção da consagração para ela, para todos os seus vizinhos e familiares. Deus abençoe cada um de vocês sintonizados pela fé aqui na Mais Ouvida. A consagração de hoje nós dedicamos aos enfermos do Hospital São Miguel de Jequitinhonha, aos idosos da Vila Santana de Jequitinhonha. Oferecemos também a consagração de hoje às crianças do Instituto de Jequitinhonha, aos irmãos detentos privados de liberdade. Também dedicamos aos enfermos do Hospital Municipal Antônia Grapiúna, lá em Joaíma, de forma especial aos idosos da Casa de Repouso em Joaíma, lá no Cambalacho, em Joaíma, aos enfermos do Hospital Apromife de Felisburgo, também aos idosos da Casa de Repouso em Felisburgo. A nossa oração de hoje vai também aos enfermos, para os enfermos do Hospital São Vicente de Paulo em Águas Formosas e aos enfermos do Hospital Deraldo Guimarães em Almenara. Vamos ao Santuário da Mãe Aparecida para a consagração de hoje.

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0: Nacional de Nossa Senhora Aparecida. Sejam todos bem-vindos, você que nos acompanha pela Rádio Aparecida e as demais rádios associadas, entre elas Arca da Aliança, Catedral, Santana, Rural, Arca da Aliança novamente, FM, a Foz Metropolitana de Uberaba, Rádio Vale, Rádio Sul Goiana, entre outras, estão também coligadas com a Rede Aparecida de Rádio para acompanhar no momento da nossa consagração. Em nome do Pai, do Filho e do Espírito Santo.
1: Amém.
0: O anjo do Senhor anunciou a Maria.
1: E ela concebeu do Espírito Santo.
0: Ave Maria, cheia de graça, o Senhor é convosco. Bendita sois vós entre as mulheres. E bendito é o fruto de vosso ventre, Jesus.
1: Santa Maria, Mãe de Deus, rogai por nós, pecadores, agora e na hora de nossa morte. Amém.
0: Eis aqui a serva do Senhor.
1: Faça-se em mim segundo a vossa palavra.
0: E o Verbo de Deus se fez carne.
1: E habitou entre nós.
0: Ave Maria, cheia de graça, o Senhor é convosco. Bendita sois vós entre as mulheres. E bendito é o fruto de vosso ventre, Jesus.
1: Santa Maria, Mãe de Deus, rogai por nós, pecadores, agora e na hora de nossa morte. Amém.
0: Rogai por nós, Santa Mãe de Deus,
1: para que sejamos dignos das promessas de Cristo.
0: Infundi, Senhor, vos rogamos, a vossa graça em nossos corações, para que nós que conhecemos pela anunciação do anjo a encarnação de Jesus Cristo, vosso Filho, por sua paixão e morte na cruz, cheguemos à glória da ressurreição, pelo mesmo Cristo, nosso Senhor.
1: Amém.
0: A nossa meditação, eu gostaria de deixar apenas uma pequena palavrinha, a palavra de Deus. Cristo nos dirige a palavra e diz: vinde a mim, vós todos que estáis cansados e fatigados, sob o peso de vossos fardos, e eu vos darei descanso. Que alegria poder ouvir essas palavras insubstituíveis e tão cheias de vida. Feliz quem se deixa tocar pela imensa vida que a palavra do Senhor nos traz. Você que tem aí na sua casa um copo d'água perto do rádio, nós vamos abençoar essa água agora. E você também que se encontra pessoalmente aqui no Santuário Nacional, também guarde aí a sua garrafinha de água, o seu copo de água, para que nós possamos abençoá-los. Oremos. Ó Deus eterno e todo-poderoso, quiseste que pela água, fonte de vida e princípio de purificação, as nossas almas fossem purificadas e recebessem o prêmio da vida eterna. Abençoai esta água para que nos proteja e renovai em nós a fonte viva de vossa graça, a fim de que nos livre de todos os males e possamos nos aproximar de vós com o coração puro e receber a vossa salvação, e que ela nos recorde a água de nosso batismo como fonte que jorra para a vida eterna. Por Cristo Senhor nosso.
1: Amém.
0: Vamos agora, se você que pegou o folheto aí, vamos acompanhar a consagração à Nossa Senhora.

Ó Maria Santíssima, pelos méritos de nosso Senhor Jesus Cristo, em vossa querida imagem de Aparecida, espalhais inúmeros benefícios sobre todo o Brasil. Eu, embora indigno de pertencer ao número de vossos filhos e filhas, mas cheio do desejo de participar dos benefícios de vossa misericórdia, prostrada a vossos pés, consagro-vos o meu entendimento, para que sempre pense no amor que mereceis. Consagro-vos a minha língua, para que sempre vos louve e propague a vossa devoção. Consagro-vos o meu coração, para que depois de Deus vos ame sobre todas as coisas. Recebei-me, ó Rainha incomparável, vós que o Cristo crucificado deu-nos por mãe, no ditoso número de vossos filhos e filhas. Acolhei-me debaixo de vossa proteção. Socorrei-me em todas as minhas necessidades espirituais e temporais, sobretudo na hora de minha morte. Abençoai-me, ó celestial cooperadora, e com a vossa poderosa intercessão, fortalecei-me em minha fraqueza, a fim de que, servindo-vos fielmente nesta vida, possa louvar-vos, amar-vos e dar-vos graças no céu.

0: Antes de dar a bênção final, agradecemos a todos vocês que se encontram aqui no Santuário Nacional e rezaram de perto e se consagraram a Nossa Senhora Aparecida. Agradecemos você que nos acompanhou através das ondas da Rádio Aparecida e das demais emissoras coligadas neste momento de oração. Muito obrigado pela sua presença e que Nossa Senhora possa derramar no coração de cada um de vocês as suas melhores bênçãos. O Senhor esteja convosco.
1: Ele está no meio de nós.
0: A nossa proteção está no nome do Senhor,
1: que fez o céu e a terra.
0: Abençoe-nos por Nossa Senhora Aparecida, o Senhor Deus Todo-Poderoso, em nome do Pai, do Filho e do Espírito Santo.
1: Amém.
0: Vamos em paz e que as bênçãos de Deus nos acompanhem.

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0: Muito boa tarde para você, meu amigo. Uma ótima tarde para você, meu amigo ouvinte. Tá começando a tarde nossa. Olha a hora certa para você, 3:20. Hoje é sabadão, dia 22 de agosto de 2026. Hoje que é dia de Nossa Senhora Rainha, também é dia do folclore. E eu quero parabenizar você que faz parte aqui do nosso Clube dos Amigos, você aí do outro lado do rádio, soprando velhinhas na data de hoje. Eu quero desejar para você aqui muita paz, saúde, felicidades, alegrias mil, tudo de bom para você, muitos e muitos anos de vida para todos os aniversariantes do dia de hoje. E a gente começa bem demais a tarde nossa, mandando aquele boa tarde mais que especial para você que tá aí nos acompanhando através do site, através do aplicativo, nas cidades, nos municípios vizinhos, você que tá dando carona aí no seu veículo de passeio, no veículo de trabalho, você que tá aí no seu local de trabalho, uma ótima tarde para você, tenha um bom trabalho, viu? Boa tarde pros amigos que já estão aqui na sintonia, estavam aguardando o nosso programa começar, Gênio Barbosa no bairro Alvorada, deixar um abraço para Maria da Conceição na Lua Bonita, Lindalva Alves lá em Felisburgo, Baba do bairro Vaticano, Alzenir na Transilvânia, Dalva Marques no São Pedro do Jequitinhonha, minha amiga Zinoela na Inglaterra, Gilza Matos na Fazenda Escuras, e você que chegou agora, seja muito bem-vindo, muito bem-vinda, é uma alegria enorme ter você aqui conosco, viu? A gente segue junto até logo mais às 5:40 da tarde de hoje. A partir das 5:45 tem o programa Viva Vida da Pastoral da Criança. Um abração para todo mundo que tá aí na sintonia, curtindo, acompanhando o nosso programa, viu? Lembrando a você que chegou agora, quer participar conosco, o telefone tá mais que liberado, viu? Lembrando sempre, você que quer participar através da mensagem por áudio, já sabe, mensagens de até 30 segundos é o padrão aqui do nosso programa. Vamos juntos? Para começar bem demais o nosso sabadão, vamos trazer ele, é o Alberto Ferreira e a nossa Rua do Sucesso, que tem o oferecimento do supermercado Pais e Filhos, também da Tela de Pizza Bacana, Padaria Paiva, Farmácia Indiana, Alinhamento do Gilcinho. Esse pessoal todo tá trazendo ele, é o Alberto Ferreira e a nossa primeira Rua do Sucesso de hoje.
1: Tyson Ribeiro, boa tarde. Ô Tyson Ribeiro, a dona gosta de louvor. Como é que é o nome da senhora?
2: Alina.
1: Ah, sim. É a primeira vez na Rua do Sucesso, hein?
2: Sim, sim.
1: Como é que é o nome do esposo?
2: Cássio.
1: Ô Cássio, ela tá na Rua do Sucesso. Pode ser uma música de Fernandinho, não pode?
2: Pode sim.
1: Uma nova história pra senhora.
2: Isso, ótimo.
1: Bonita essa música. Bonita
2: demais, pode mandar.
1: Aí você vai mandar pra Liu Gata também, todo mundo.
2: Até pra todo mundo ouvir a música e sentir a presença de Deus, tá inspirado.
1: Beleza, obrigado. Aí então, o Tyson Ribeiro, a nossa Rua do Sucesso, que tem o oferecimento da Indiana, separa o seu bem, a Indiana tem telepizza bacana demais, com Toninho bacana, Paiva, pão quente pela manhã, à tarde, à noite, alinhamento.

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0: 15h28.
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0: Voltamos com a tarde nossa, 3 horas e 34 minutos. Deixar um abraço pra galera que tá acompanhando o nosso programa. Daniela na comunidade Boa Vista, Cirleia na Fazenda Santana. Abração também pra Nilda Gomes, tá aí com o rádio ligado. Elísia na comunidade Quarteirão lá em Joaíma. Tia Cida tá aí trabalhando com o rádio ligado, tá aí temperando frango assado. Amanhã é dia de frango assado da Cida. Um abraço pra você, abraço pro Diene, também pra toda a família. Minha amiga a Cirlei também está acompanhando o nosso programa. Deixar um abraço para minha mãe lá no bairro Nova Esperança, Roberto na Avenida Brasil. Abração também para o Deminha. Deixar um abraço também pro meu amigo Geraldo Batata, Pedro Serralheiro, Rony lá em Belo Horizonte, Robinho do bairro São Geraldo, tá todo mundo ligado na Rádio Santa Cruz. 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Esse pessoal todo tá trazendo ele, é o Alberto Ferreira e a segunda rua do sucesso de hoje.
1: Tyson Ribeiro, continuamos com a Rua do Sucesso. Dona Oswaldina, tudo bem com a senhora? Graças a Deus.
2: Tudo bem, graças a Deus, Roberto.
1: Se recuperando bem da saúde.
2: Sim, graças a Deus.
1: Deus é maior, né?
2: Jesus tem me honrado, tem me segurado na minha mão e tudo tá dando certo. Graças a Deus, já deu, né?
1: É, de bem com a vida. Uma música aí que a senhora gostaria de ouvir e oferecer?
2: Amado Batista, Folha Seca, ofereço para todos os minhas amigas do Transvaal e Esperante, né, para vocês da Rádio Santa Cruz. E todos que tiverem minha escuta, principalmente para Maria do Tempero, Ilica e seu Zé aqui do Carrinho de Rolê.
1: Muito obrigada. É na luta? É na
3: luta. Que coisa louca.
1: É na luta, é dentro da boca do balão. Eita, isso aí veio. 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
0: Beleza, Alberto? Chegando o sucesso com Amado Batista, participação Simone e Simária, a música Folha Seca.

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1: Quem está na sintonia aqui participando conosco é o Cláudio, lá no bairro Santa Luzia. Boa tarde, Cláudio.
2: Boa tarde, Tyson. Tudo bem, meu amigo?
1: Tudo
2: aqui
1: bem.
2: É o Cláudio de Santa Luzia. Meu amigo, gostaria de ouvir a música aí, Raul Seixas, Tente Outra Vez. Eu ofereço para todo ouvinte de Baixo Quionha, para toda a minha família. Que Deus abençoe a nós todos. Tudo
1: amém,
2: de bom,
1: meu
2: amigo. Paz de Deus. Cuidado aí, filhão. Que Deus abençoe a nós todos, meu amigo.
1: Um abraço para você, Cláudio. Uma ótima tarde. Meu amigo Diênio também está na sintonia. Boa tarde, Diênio.
3: Ah, tá, isso é boa tarde. Quem
1: boa
3: fala
1: tarde.
3: Que é Diênio aqui do bairro Alvorada? Ah, tá, isso eu queria ouvir uma música de Leandro e Leonardo, Rotina. Eu ofereço pra minha mãe Cida, pra meu pai Luiz, meu colega Irley, minha colega Cirlei lá do bairro Santa Luzia.
1: Isso,
3: e pra você,
1: alguém?
3: Tyson, para todos que estão na escuta do programa, tenha uma boa tarde, fica com Deus, meu amigo.
1: Fica com Deus também, Diênio, um abração pra você, viu? Vem chegando o sucesso com o saudoso Raul Seixas, a música Tente Outra Vez, e na sequência tem Leandro Leonardo, a música Rotina, fim de semana, 3 horas e 41 minutos.

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0: Voltamos com a tarde nossa, 3 horas e 52 minutos. 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Esse pessoal todo tá trazendo ele, é o Alberto Ferreira e a última rua do sucesso de hoje.
1: Tá, isso aí, viu? A rua do sucesso continua. Ô, sou José, é na luta?
2: Ô, Alberto Ferreira, é na luta e na labuta.
1: Então, isso aí, vai tocar qual música?
2: Daniel Samuel, você é especial, oferece a você. Você, também, Alberto Ferreira, Tal Ribeiro, Vitor Moraes e todos que estiver na escuta e gostar do hino.
1: Ah, beleza, obrigado.
2: Valeu, Alberto.
1: É na luta?
2: Na luta e na labuta.
1: Na luta e na labuta, tá, isso aí, Ribeiro.
3: Ô, Alberto.
1: O Zé Sem Terra, o Zé Sem Terra cantando? O senhor gosta de ver o Zé Sem Terra cantar? Oi, Thay, você gosta de ver o Zé Sem Terra cantar na rádio. O senhor quer cantar também, senhor?
3: Não,
1: dizer que não, Thay, tá, Ribeiro, deixa eu fazer meu serviço aqui. 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
0: Beleza, Alberto, vamos aproveitar e mandar essa música também para nossa amiga Cirleia na Fazenda Santana. Ela também tá pedindo música com Daniel e Samuel, tá oferecendo para ela mesma, também pro seu filho Rafael, pro seu namorado Presley, lá no bairro Santo Antônio, e para todos da Rádio Santa Cruz. Obrigado aí pelo carinho, viu? 3 horas e 54 minutos.

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0: horas, 1 minuto em Belo Horizonte, 29 graus na Itatiaia. Umidade relativa do ar, 32%. Neste momento, o Corpo de Bombeiros atua em pelo menos 7 incêndios em vegetação em Belo Horizonte e na região metropolitana. Os militares combatem as chamas em um bananal, perto de residências no bairro Nacional em Contagem, em lote vago ao lado de uma igreja no bairro Marsola, na capital, em Ribeirão das Neves, o fogo em vegetação em área da Copasa. Tem incêndio em vegetação às margens da via no bairro Parque dos Bandeirantes, em Contagem. Também próximo de rodovia, perto da Serra do Rola Moça, no bairro Jardim Canadá, em Nova Lima, e incêndio às margens de rodovia no bairro Liberdade, em Belo Horizonte. Com o tempo seco, o fogo pega com facilidade no mato e com o vento espalha com rapidez. A corporação orienta que as pessoas não ateiem fogo. A Secretaria de Audiências de Custódia da Comarca de Belo Horizonte agendou para amanhã, deste domingo, a sessão que vai ouvir um homem de 41 anos, suspeito de tentar vender o próprio filho na Praça 7, em Belo Horizonte. O pai foi preso em flagrante na noite desta sexta-feira ao tentar comercializar a criança de 3 anos de idade por R$10. De acordo com o boletim de ocorrência, o dinheiro seria utilizado para comprar drogas. Pessoas que passavam pelo local e presenciaram a cena, acionaram os militares da base móvel, instalada nas proximidades da Praça 7, e contiveram um homem até a chegada dos policiais. Após a prisão do pai, o filho foi encaminhado ao Conselho Tutelar. As circunstâncias da suposta negociação ainda vão ser investigadas.
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5: O Tribunal Regional Eleitoral aqui do Distrito Federal deu um prazo de 7 dias para que o ex-governador José Roberto Arruda, do PSD, apresente defesa no processo que pede a impugnação da candidatura dele ao governo aqui do Distrito Federal. O pedido foi feito pelo Ministério Público Federal, que sustenta que Arruda está inelegível por condenações por improbidade administrativa com perda dos direitos políticos até o ano de 2030. A defesa contesta esse entendimento e diz que o ex-governador registrou a candidatura dentro da lei, com base na nova interpretação da lei da ficha limpa. Após a manifestação de Arruda, vai caber ao TRE decidir se o registro vai ser mantido ou se vai ser negado. De Brasília, Aline Peçanha.
6: Milhares de pessoas lotam neste momento a Arena MRV, que recebe a 4ª edição do Ore Comigo. O festival, idealizado pelo pastor Fábio Lacerda, é o maior evento gospel da América Latina, atraindo fiéis de todo o Brasil e até de outros países. Entre as atrações, temos aqui Luciano Camargo, da dupla com Zezé de Camargo e Luciano, Fernandinho, Isadora Pompeu, Jefferson e Suelen, entre outros. Pela primeira vez, o evento recebe uma comitiva internacional. Os pastores Matt e Lauren Tuggle, do estado de Utah, nos Estados Unidos, também participam do Ore Comigo. Por conta desse evento, há toda uma operação especial de trânsito montada pela BH Trans aqui no entorno da Arena MRV, com várias ruas interditadas, proibição de estacionamento e também uma operação de saída dos participantes, do público aqui do evento, a partir das 9h30 da noite, com ônibus diretos da Arena MRV até o centro da cidade e outros pontos da capital mineira. Repórter Célio Ribeiro.
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0: 16:05.
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querido ouvinte da nossa Rádio Santa Cruz 105,7 FM. Nessa semana, de 17 a 22 de agosto, nossa emissora vive um momento muito especial de fé e devoção. Estamos recebendo em nossa sede a imagem peregrina de Nossa Senhora da Lapa, vinda do Santuário de Nossa Senhora da Lapa, de Virgem da Lapa, Minas Gerais, da Diocese de Araçuaí. Durante esses dias, queremos colocar aos pés de Nossa Senhora toda a grande família da Rádio Santa Cruz. Pedimos à Virgem da Lapa que interceda por nossas emissoras, por seus diretores, funcionários, locutores, comunicadores, colaboradores, anunciantes, sócios benfeitores do Clube dos Amigos e por cada ouvinte que diariamente nos acompanha, que pela intercessão de Nossa Senhora, a providência divina, venha sempre em auxílio de nossas emissoras, que nunca nos faltem os recursos espirituais, humanos, financeiros e materiais necessários para continuarmos levando, através do rádio, evangelização, informação, cultura, entretenimento e prestação de serviço ao nosso povo. E neste momento, queremos colocar diante de Nossa Senhora também a sua intenção, querido ouvinte. Mesmo que você esteja longe e não possa estar fisicamente diante da imagem peregrina, apresente agora em seu coração aquilo que você deseja confiar à Mãe de Deus. Que Nossa Senhora acolha nossas súplicas e as apresente ao seu Filho Jesus. Recordamos ainda com alegria que Nossa Senhora da Lapa foi proclamada por Dom Geraldo Maia, Bispo de Araçuaí, em 15 de agosto de 2025, padroeira do Vale do Jequitinhonha. Por isso, confiamos à sua proteção todo o nosso querido vale. O Nossa Senhora da Lapa, protegei nossas cidades e comunidades. Livrai nosso vale das secas prolongadas e das fortes ondas de calor. Protegei-nos das tempestades, das ventanias, das enchentes e de tudo aquilo que possa ameaçar a vida e as famílias, as lavouras e o nosso povo. Nossa Senhora da Lapa, padroeira do Vale do Jequitinhonha, rogai por nós. E agora, unidos a todos os ouvintes da Rádio Santa Cruz 105,7 FM, rezemos juntos uma Ave Maria, confiando à Mãe de Deus, nossas emissoras, nossas famílias e todas as intenções que trazemos no nosso coração, em especial ao sorteio do show de prêmios de 55 anos da Rádio Santa Cruz, que iremos realizar no dia 5 de setembro. 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

Ave Maria, cheia de graça, o Senhor é convosco. Bendita sois vós entre as mulheres, e bendito é o fruto do vosso ventre, Jesus. Santa Maria, Mãe de Deus, rogai por nós, pecadores, agora e na hora de nossa morte. Amém. Nossa Senhora da Lapa, rogai por nós. Ó Maria concebida e sem pecado, rogai por nós que recorremos a vós. Doce Coração de Maria, seja a nossa salvação.

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7: Voltamos com A Tarde é Nossa, 4:21. A gente fala ao vivo agora com Alberto Ferreira, direto da primeira cavalgada dos pais lá de Joaíma. Alberto Ferreira trazendo informações importantes. Alberto, mais detalhes com você, meu amigo. Alberto Ferreira.
8: Rádio Santa Cruz, 55 anos, e vamos conversar com a rapaziada aqui, a turma que faz parte da organização da primeira cavalgada dos pais. Começar com o Lúcio aqui. Deu tudo certo, graças a Deus, né?
9: Deu tudo certo, graças a Deus, bom demais. Pra mim hoje foi um dia muito bom, pra mim um dia que eu nunca tinha esperado na minha vida, que é o de minha vida hoje. É meu aniversário hoje, foi uma maravilha.
8: Os parabéns da Rádio Santa Cruz pra você, ué.
9: Amém. Obrigado.
8: Nós vamos cantar os parabéns aqui ao vivo. E o seu nome qual é?
10: Paulo Henrique Adicto Santos. Estou muito satisfeito hoje. Essa Dia dos Pais foi uma coisa muito maravilhosa para nós. Gostei demais. Começou uma festa tão em paz, bonita demais. E de noite tem forró para nós dançar a noite toda.
8: Oh, beleza, mais um aqui. E aí, o bom peão não cai do cavalo. Você também está fazendo parte aí da comitiva, né?
11: Bom demais, graças a Deus. Até então é das primeiras cavalgadas do Dia dos Pais, né? Eu espero que repita mais vezes, porque até então o movimento tá bacana e continua assim.
8: Beleza, como é que é seu nome?
11: João Paulo.
8: E você, como é que é seu nome?
12: Alain Machado de Souza.
8: E aí, Alain, todo o esforço aí, o empenho de cada um nessa organização valeu a pena, né?
12: Você tá doido demais, agradecer também a empresa JS Produções, que confiou no nosso trabalho, na organização aqui, questão da comida, montaria, cavalgada completa. Graças a Deus, tudo em ordem, tá ocorrendo tudo bem, agora as 14 horas nós vamos sair com a montaria. Falou. Se Deus quiser, sentir da matriz, onde vai ter a bênção dos cavaleiros, em volta à cidade e parada na área de evento, na rodoviária.
8: Vocês se preocuparam também com a segurança, né? Tem uma viatura para escoltar a cavalgada, né?
12: Isso aí. E tá chegando a ambulância agora também para acompanhar a cavalgada.
8: Todo o apoio. E aí, quando finalizar, passar lá pela matriz,

0: A bênção dos cavalos, aí vocês vão se dirigir lá para a Praça da Rodoviária, onde acontece o evento, né?
1: Isso, com certeza. Onde que a empresa JS Produção está esperando para a gente uma estrutura top, segurança e uma área excelente para quem quer curtir a noite e dançar forró.
0: E os artistas do espetáculo aí para fazer a festa para a galera, hein?
1: Vai ter Lidinho, vai ter Edmilson Batista, vai ter depois...
0: Quem mais?
2: O outro, eu esqueci o nome dele, moço. Como é que chama, João?
0: Como é? Como é que é?
3: Lau Lima.
0: A Lau Lima também. Então só artista aí pra fazer uma festa legal, né?
3: Só artista bom.
0: Beleza.
3: Quem vir não vai se arrepender.
0: Beleza, obrigado a vocês aqui pela gentileza com a Rádio Santa Cruz, nessa cobertura aqui na fazenda de Renato, né?
3: Renato Figueiredo.
0: A central aqui ficou top demais pra vocês, né?
3: Muito bacana, estrutura bacana, próximo da cidade. Então logo mais a gente vai estar partindo lá pra cidade e curtir, né?
0: Beleza, obrigado, viu?
3: Eu que agradeço.
0: Tá aí então, aqui de Joaíma, na cobertura da primeira cavalgada dos pais, reportagem Alberto Ferreira.
4: Obrigado, Alberto, pelas informações. A qualquer momento você pode retornar conosco, sempre trazendo informações importantes.
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7: Boa tarde,
4: minha amiga.
7: Aqui fala Catarina, gostaria de vamos ler essa música para minha apreciação. Apreciação a todos meus filhos, meus netos e para todas as minhas irmãs que estão Luzia, Joana com sua família, Rosa que é com sua família.
4: E isso, para mais alguém?
7: E também para a Cláudia com sua família, meu sobrinho Douglas e também para meu namorado Ivan no Vaticano e também para todos vocês da Santa Cruz. Também para minha mãe, a Desce da Volta, ela é com sua esposa Bill. E também para minha tia com sua família e minha amiga Rosa também com sua família. E a música é com Amado Batista, Serenata. Acho que é essa música aí. Essa música é para todas as cidades da rádio também. Para todas as pessoas que curtem essa música. Foi
4: obrigado, minha amiga Catarina. Um abraço para você, mais uma participação.
8: Boa tarde. Por favor, passa para mim aquela música de Amado Batista, por amor. Foi para meus amigos, errando para vocês. Estou esperando, estou aguardando aqui.
4: Boa tarde pra você também, Osane. Vamos mandar pra você aqui a música Serenata com Amado Batista. A gente teve um pedido aqui na frente, foi da nossa amiga Catarina, que também tá participando conosco aqui, a Tereza. Boa tarde, Tereza.
9: Rádio Santa Cruz, boa tarde. Peço você pra rodar a música, Estrelinha. Ok, aí, seu Joalina. Você e sua esposa, sua linda filha, Maria da Conceição, esposa Joaquim. Aí, auxiliadores, muitos filhos, né? Irene, Vaticano, Solange, Joaquim, Maria Lúcia, Alves Santos, José Roberto, Paulino, Matheus, Iaci, família. Todos da Fazenda Lagoa Grande. Fulei Galdino.
4: Isso.
9: Eva Narasatuba, José Benício e José Renato da Transilvânia.
4: Um abraço pra você, Tereza. Obrigado pelo carinho, viu? 4 horas e 27 minutos. Chegando sucesso com Amado Batista, música Serenata. E na sequência tem de Paulo e Paulinho com a participação da saudosa Marília Mendonça, a música Estrelinha. Música.

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3: 16:33.
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3: Boa tarde, Tyson. Aqui é Iago Baião Prada.
6: Boa tarde, Iago.
3: Uma música de Eduardo Costa. Chama isso? Ela pra mim, pra você e pra todos os ouvintes da Tacuza na escuta aqui, viu?
6: Beleza, Iago, um abraço pra você, uma ótima tarde. Eu mando pra você aqui na sequência sucesso com o Eduardo Costa, a música Chama Ela Pra Mim. Essa música eu vou mandar de forma especial também pra minha amiga Elidiomar, tá aí acompanhando o nosso programa. Obrigado pelo carinho, viu? Deixar um abraço pra tia Cida, tá aí trabalhando com o rádio ligado. 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Mandar para você, tia Cida, que tá aí trabalhando um sucesso com Roberto Carlos, a música Detalhes. Vou mandar também para a Baba, que tá nos acompanhando aí no bairro, aqui no bairro Vaticano. Vou mandar também pra minha amiga Ninha e pra Alzeni, que tá na sintonia lá na Transilvânia. 4:40. Daqui a pouquinho tem o nosso parabéns pra você. Música.

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5: Atenção, atenção, amigos e amigas, está no ar o nosso momento mais especial do dia. É o quadro que celebra a vida, a amizade e o carinho daqueles que fazem parte da nossa história. Hoje a nossa Rádio Santa Cruz, ela se enche de alegria para celebrar o aniversário dos nossos queridos membros aqui do nosso Clube dos Amigos. Que privilégio é ter vocês aqui conosco, acompanhando, apoiando e fazendo parte desta grande família. Vamos fazer aqui o registro dos amigos que renovaram conosco no nosso Clube de Amigos. Tiago Prates Martins, a gente agradece aos familiares do nosso sócio já falecido, Deusdete Moreira Félix, por ter renovado seu compromisso aqui conosco. Que Deus abençoe aos familiares. Aos amigos que ingressaram no nosso Clube de Amigos, Carleci Alves de Brito. Aos amigos que hoje, dia 22 de agosto, celebram o dom da vida. Completando mais um ano de vida hoje, dia 22 de agosto, em Jequitinhonha, Lucimara de Souza Xavier, na Rua Vasco da Gama. Selma Rodrigues de Araújo, na Rua João Pinheiro. Manuel Messias Pereira da Silva, na Rua Águas Marinhas. Hoje é dia de celebrar a vida e agradecer a Deus pelo presente maravilhoso que é cada um de vocês, viu? Aos amigos aniversariantes do nosso querido Clube de Amigos da Rádio Santa Cruz, recebam o nosso abraço, o nosso carinho e os mais sinceros votos de felicidades. Que Deus abençoe cada novo dia da vida de vocês, trazendo saúde, paz, alegria e muitos motivos para sorrir. Que nunca falte esperança no coração e que os sonhos continuem a se renovar a cada amanhecer, viu? A Rádio Santa Cruz se alegra em fazer parte desse momento tão especial. Parabéns a todos os aniversariantes, que esta nova etapa seja repleta de bênçãos e que vocês continuem caminhando sempre cercados pelo amor da família e dos amigos. Também queremos deixar aqui o nosso muito obrigado aos amigos que renovaram a sua participação no nosso Clube de Amigos. A confiança, o carinho e a parceria de cada um de vocês são muito importantes para nós, viu? Vocês ajudam a manter viva a história da nossa Rádio Santa Cruz e fortalecem essa grande família que dia após dia permanece unida pela amizade e pelo amor à nossa rádio. A todos os aniversariantes e amigos que renovaram, fica o nosso abraço carinhoso e a nossa eterna gratidão, viu? E você, amigo ouvinte, que deseja ingressar no nosso clube de amigos, mas não sabe como, pode procurar os nossos representantes. Lá em Joaíma a gente tem a Solanjinha, também o Dazinho Chaveiro. Em Felisburgo tem a nossa amiga Lindalva Alves. Aqui em Jequitinhonha pode falar com a dona Ceiça, que há mais de 30 anos ela presta serviços ao Clube dos Amigos. Pode falar também com Alberto Ferreira pelas ruas da cidade, na feirinha. Pode vir nos nossos estúdios, conhecer toda a equipe Rádio Santa Cruz, tomar um cafezinho quente aqui com a gente. Você que está nos acompanhando através do site, do aplicativo, está aí fora do Brasil, você que está em outra cidade e deseja ingressar no nosso clube de amigos, pode mandar mensagem no 33-3741-1521. Falta só você aqui para nossa família ficar completa. A todos os amigos do clube, aos aniversariantes do dia de hoje, a você, amigo ouvinte, que hoje celebra o dom da vida, receba o nosso abraço, o nosso carinho e essa linda canção com o padre Marcelo Rossi e a participação de Gustavo Lima, Maria Passa à Frente. Que Maria passe à frente de cada um, trazendo bênçãos e muitas alegrias.

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0: 10 horas, 1 minuto em Belo Horizonte, 28 graus na Itatiaia. Umidade relativa do ar, 32%.
1: Aposentados e pensionistas do INSS que não têm biometria cadastrada nas bases do governo agora passam a contar com uma nova forma de autorização de contratação dos empréstimos consignados. Isso mesmo, pela regra publicada pelo Instituto, essa autorização vai poder ser feita pelo aquele aplicativo, Meu INSS, com acesso do login na conta gov.br e confirmação dos dados bancários sem que haja necessidade de reconhecimento facial. Essa norma mantém o bloqueio de 90 dias na contratação de novos benefícios e estabelece o prazo de até 20 dias para que os bancos concluam pedidos de portabilidade. Importante dizer que essas mudanças já estão em vigor. De Brasília, Aline Peçanha.
0: O jornalista Luiz Pablo Conceição Almeida, que recentemente passou a ser investigado no Supremo Tribunal Federal após a publicação de reportagens sobre o ministro Flávio Dino, também vai ser julgado pela Justiça do Maranhão em um processo que apura a atuação de uma suposta rede de extorsão contra políticos e empresários no estado. A audiência foi marcada para o dia 15 de dezembro pela segunda vara criminal do Maranhão. O caso tem origem na Operação Turing, deflagrada em 2017 para investigar um grupo de blogueiros suspeitos de obter informações sigilosas de investigações policiais e utilizá-las para extorquir pessoas investigadas. Segundo a denúncia do Ministério Público, o grupo recebia dados reservados por meio de um policial federal e cobrava valores entre 1.500 e 10 mil reais para não publicar as informações em sites e blogs. As investigações apontam que algumas pessoas, ao terem acesso antecipado aos dados das apurações, conseguiam fugir ou destruir provas. Na época dos fatos, Flávio Dino era governador do Maranhão e determinou a exoneração do policial federal, apontado como responsável pelo vazamento das informações que ocupavam cargo na Secretaria de Administração Penitenciária do Estado. Luiz Pablo chegou a ser preso durante a operação, mas foi liberado poucas horas depois. Agora, responde pelos crimes de organização criminosa, corrupção ativa, extorsão e obstrução da justiça.
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6: Ainda não há previsão de liberação da BR-251 em Francisco Sá, no norte de Minas. O trecho segue totalmente interditado após o acidente envolvendo 4 carretas no KM-472. Segundo a Polícia Rodoviária Federal, o veículo que havia pegado fogo já foi removido e a carreta cegonha já foi destombada. Neste momento, as equipes trabalham na remoção dos veículos que eram transportados pela cegonheira. Depois dessa etapa, ainda será necessário retirar uma grande quantidade de óleo que permanece espalhada pela pista. O corpo de bombeiro vai fazer a aplicação de serragem para ajudar na limpeza e na segurança do trecho. De Montes Claros, repórter Janaína Sacerdote.
7: Um homem foi preso suspeito de agredir uma menina de apenas 5 meses no bairro Jardim Europa, região de Venda Nova, aqui em Belo Horizonte. A ocorrência foi registrada neste sábado e a vítima é filha da namorada do suspeito. Segundo informações preliminares, a denúncia foi feita pela avó da criança, que diz aos policiais que a neta levou um soco nos olhos. Ainda segundo a avó, a criança tem um temperamento ativo, mas teria ficado quieta e abatida após a agressão. Militares do 49º Batalhão do GEPAR estiveram no local e realizaram a prisão do suspeito. Já a criança foi levada para o hospital Odilon Berens. O caso será investigado pela Polícia Civil. Repórter Célio Ribeiro.
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9: 17 horas e 5 minutos.
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0: 17:17.
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3: De volta com A Tarde Nossa, 5:21. Deixar um abraço especial aqui pro meu amigo Agripino, tá aí acompanhando o nosso programa, ele e toda a família, lá na Rua do Fogo, lá no Cabo da Gata, em Joaíma. Obrigado pelo carinho da audiência. Deixar um abraço também pra Luciene Pereira, do assentamento Brejão, tá aí acompanhando. Abração também pro meu amigo Gervande, do Campo Novo, Dona Cula, do Campo Novo. Abraço também pro Gordo da Verdura. Meu amigo véi lá no sítio dos IPs, ele, a esposa Ana Luísa, o filhinho Gabriel. Meu amigo Vanderlei na padaria São Cristóvão, ele e toda a família, toda a equipe de funcionários aí trabalhando com o rádio ligado. Obrigado pelo carinho da audiência. Abração também pra Preta do Convém lá em Joaíma, Solanginha de Joaíma, Elidiomar lá na comunidade Diamantina, tá aí acompanhando. Afrânio Rosenberg lá em Rubim, abraço pra você, viu? Obrigado pelo carinho da audiência. Vem chegando sucesso com Zezé de Camargo e Luciano, a música Cara ou Coroa. Daqui a pouquinho tem a última de hoje aqui do nosso programa.

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1: 17:32.
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8: E voltamos com A Tarde é Nossa, 5:36, programa de hoje já na sua reta final. Eu quero agradecer todas as pessoas que participaram conosco no dia de hoje, aquelas que não participam, mas estão sempre com o rádio ligado. Meu muito obrigado, eu agradeço pelo carinho também, pela grande audiência. Eu desejo para você um excelente fim de tarde, um bom início de noite, que Deus abençoe você, abençoe toda a sua família. Desejo também um bom sábado. Espero poder contar com você amanhã, a partir das 5 da manhã, no Paradão Sertanejo e ao longo da programação da Rádio Santa Cruz. A gente finaliza bem demais o nosso programa de hoje, ao som do Padre Reginaldo Manzotti e a participação do DJ Alok, a música Vou para o Alvo. Mandar de forma especial para a Dona Ceiça, também os seus filhos aí acompanhando o nosso programa. Forte abraço, fique com Deus e até amanhã. Na sequência você fica com o programa Viva a Vida da Pastoral da Família. Forte abraço e até amanhã.

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2: 17 horas e 41 minutos.

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2: Alô Brasil, está no ar o programa Viva a Vida da Pastoral da Criança.
3: Olá, você que nos ouve neste momento, obrigado por nos dar o carinho da audiência.
2: O programa Viva a Vida de hoje vai falar sobre um tema que as pessoas se interessam muito, que é a descoberta da vocação.
3: Fique com a gente, o programa Viva a Vida já está no ar.

0: Embora a palavra vocação seja muito falada, às vezes não temos muito claro qual seria a nossa vocação. Para conversar sobre esse tema, nós convidamos a Maria Inês Monteiro de Freitas, coordenadora nacional da Pastoral da Criança.
1: Quando falamos em vocação, muita gente pensa em vida religiosa. Maria Inês, o que realmente é vocação na vida das pessoas?
2: Vocação, na verdade, vem do latim vocare, significa chamar, estando presente na vida de todas as pessoas. Em geral, vocação é o caminho pelo qual cada um é chamado a realizar sua vida com sentido, propósito, amor e muita responsabilidade. É descobrir onde sua vida ganha sentido e onde você pode fazer o bem a si mesmo e ao próximo.
0: Maria Inês, como alguém pode perceber qual é a sua vocação?
2: Perceber a própria vocação não costuma acontecer de imediato, mas é um processo de escuta, experiência e muito amadurecimento interior. Primeiro, olhando para dentro de si mesmo. Quais são os dons, inclinações e desejos mais profundos? Reconhecer aquilo que gostamos de fazer e que fazemos muito bem. Depois, olhando para fora, existe alguma necessidade concreta que toca o seu coração, pelo qual você gosta de se dedicar? Outro passo essencial é vivenciar, servindo, buscando caminhos, conversando com pessoas mais experientes, para discernir e fortalecer a certeza do caminho escolhido.
1: Quais são os maiores obstáculos para viver a sua vocação?
2: Um dos maiores obstáculos é o medo. Medo de errar, de não dar certo, de decepcionar os outros ou de sair da sua zona de conforto. As pressões da sociedade, status, vaidade, lucro, preconceitos, imposição da família e a própria educação que muitas vezes exclui. Falta de oportunidade, necessidade de sobrevivência em algum trabalho e, principalmente, a falta de autoconhecimento. O imediatismo é o outro grande inimigo. Acaba desistindo se não obter respostas rápidas. Além disso, há insegurança e a baixa autoestima.
0: Maria Inês, como uma vocação pode transformar realidades?
2: A vocação pode transformar realidades porque leva a pessoa a colocar seus talentos, conhecimentos e valores a serviços dos outros e da sociedade. Não se resumindo somente no emprego, na carreira, na remuneração, na estabilidade financeira, mas também pode estar em um trabalho missionário voluntário e que ajuda a transformar realidades através da soma de esforços. Quem vive sua vocação de modo verdadeiro impacta vidas, situações e comunidades. Além disso, a vocação tem um efeito multiplicador. Uma pessoa que vive com sentido na sua vocação inspira outras com seu exemplo. Outro ponto importante é que a vocação leva ao serviço. Muitas vocações transformam realidades concretas, combatem a pobreza, promovem a educação inclusiva, reforçam a cidadania e, principalmente, a qualidade de vida.
1: Quais são os maiores desafios de quem escolhe viver a vocação do serviço voluntário e o que faz valer a pena continuar?
2: Viver a vocação do serviço voluntário é profundamente transformador. É um caminho de realização e sentido em ajudar o próximo e contribuir para o bem comum. Mas nem sempre é fácil. Quem escolhe esse caminho encontra desafios reais, justamente porque enfrenta situações da realidade que podem trazer um desgaste emocional. Mas não devemos chegar ao desânimo. Existem maneiras que podem ajudar o voluntário a perseverar, permanecer fiel, especialmente quando a motivação emocional diminui e os problemas aparecem. Diante do risco da desmotivação, diante dos resultados lentos, temos que continuar firmes, sabendo que nossa ação está tocando outras vidas. Quem serve também é transformado, porque o voluntário aprende muito, à medida que partilha seu saber com o outro, sempre vale a pena servir.
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0: O serviço voluntário em organizações como a Pastoral da Criança pode ser considerado uma vocação?
2: O sentido maior da vocação do voluntário da Pastoral da Criança é o amor ao próximo, na solidariedade, orientação e principalmente no acolhimento. Além disso, não é uma vocação vivida no individual, mas no comunitário. Os líderes são agentes de transformação que realizam ações práticas, respondendo a uma missão que une fé e vida. No caso da Pastoral da Criança, esse chamado ganha uma dimensão ainda mais ampla, quando engloba também o compromisso social. Compromisso com as pessoas e não apenas com tarefas, e muitas vezes uma motivação espiritual, vendo no serviço uma forma de viver o evangelho.
1: A senhora já acompanhou alguma história de alguém que descobriu um talento ou propósito por meio da missão da Pastoral da Criança?
2: Sim, muitas histórias inspiradoras. A Pastoral da Criança é um verdadeiro solo fértil de transformação, onde o amor se transforma em ação. É emocionante falar sobre isso, pois algumas dessas lideranças são as minhas grandes inspirações. É lindo ver pessoas simples, humildes, sendo na sua grande maioria mulheres, que ao entrarem na Pastoral da Criança, descobriram um novo sentido para a vida e talentos maravilhosos que estavam até adormecidos. O olhar atento e o abraço nas famílias da comunidade despertaram nelas um desejo profundo de ir além, de buscar o conhecimento técnico para cuidar ainda melhor da beleza das visitas e desse colo diário ofertado ao próximo. Nasceram grandes profissionais nas áreas da saúde, educação, nutrição e social. A Pastoral da Criança faz esse milagre. Ela não salva apenas o futuro das crianças. Ela resgata a dignidade, o valor e a vocação dos próprios adultos que escolheram servir.
0: E a senhora, como descobriu a sua vocação?
2: Acredito que minha vocação foi inspirada pela minha mãe, uma mulher de muita fé, coragem e generosidade, que sempre dedicou sua vida ao cuidado e ao bem-estar das pessoas ao seu redor. Ao observar seu exemplo, desde a infância, despertei em mim o desejo de cuidar, proteger e servir ao próximo. Reconhecer e assumir essa vocação não foi um caminho fácil. Passei por momentos de muitas dúvidas, enfrentei muitas indecisões e por diversas vezes senti o peso das expectativas e das pressões da sociedade sobre qual caminho deveria seguir. Mesmo diante das incertezas, havia algo dentro de mim que sempre me conduzia de volta ao cuidado com o outro. Com o tempo, por meio da reflexão, do autoconhecimento e da fé em Deus, compreendi que essa não era apenas uma escolha profissional, mas um chamado para viver com propósito. Hoje, entendo que viver a minha vocação é mais do que exercer uma profissão ou desempenhar uma função. É colocar meus dons a serviço das pessoas, contribuindo para o cuidado, a proteção e a promoção da vida, seguindo os valores que aprendi com minha mãe e que continuam inspirando a minha caminhada.
1: Maria Inês, uma pessoa ao sentir que tem a vocação para o trabalho voluntário, como encontrar a Pastoral da Criança?
2: O primeiro passo é procurar a coordenação da Pastoral da Criança na sua paróquia, comunidade ou diocese e manifestar o interesse em fazer parte dessa grande família Pastoral da Criança. Mais do que realizar atividades voluntárias, fazer parte da Pastoral da Criança significa colocar os próprios dons a serviço da vida. Aguardamos pelo seu sim a esse grande chamado do cuidado com a vida. Venha, estamos esperando por você.

0: Vamos conversar agora com a Monícia Lima Oliveira Santos, líder da Pastoral da Criança de Parauapebas, Diocese de Marabá, Pará.
1: Monícia, por que ser líder da Pastoral da Criança é uma vocação?
2: A Pastoral da Criança realmente é para quem tem vocação. Uma vocação de querer mudar o mundo com essa troca de afinidade com a família, nas visitas domiciliares, no peso da celebração da vida. Que o Senhor nos abençoe sempre nessa missão, nessa doação, nessa vocação, que é servir aos pequeninos. Viva a vida!
0: Agora chegou o momento de conversarmos com Dom Frei Severino Klasen, arcebispo de Maringá, Paraná, e presidente da Pastoral da Criança.
3: Vocação é, antes de tudo, um chamado, uma convocação à vida. Antes mesmo de qualquer escolha ou caminho específico, cada pessoa é chamada a desenvolver os dons que recebemos e a colocá-los a serviço dos outros, seja na família, no trabalho, na comunidade ou no serviço voluntário. Que cada um de nós possa acolher esse chamado à vida com generosidade, descobrindo a cada dia onde e como somos chamados a amar e servir.

0: o programa de hoje está terminando aqui.
1: Você pode ter mais informações sobre esse e outros temas visitando o nosso site www.pastoraldacrianca.org.br.
0: Um abraço e até o próximo Viva a Vida.
1: Até lá, pessoal.
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0: 17:59.
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0: Muito boa noite, querido ouvinte da Rádio Santa Cruz. Nesse momento, a Rádio Santa Cruz transmite para você este Santo Terço de Nossa Senhora e eu quero deixar a minha saudação para todos aqui do município de Jequitinhonha e também dos municípios que compõem a nossa Diocese de Almenara. Quero convidar todos vocês à oração. Pelo sinal da Santa Cruz, livrai-nos Deus nosso Senhor de nossos inimigos. Em nome do Pai e do Filho e do Espírito Santo. Amém. Creio em Deus Pai Todo-Poderoso, Criador do céu e da terra, e em Jesus Cristo, seu único Filho, nosso Senhor, que foi concebido pelo poder do Espírito Santo. Nasceu da Virgem Maria, padeceu sobre Pôncio Pilatos, foi crucificado, morto e sepultado, desceu à mansão dos mortos, ressuscitou ao terceiro dia, subiu aos céus, está sentado à direita de Deus Pai Todo-Poderoso, de onde há de vir e a julgar os vivos e os mortos. Creio no Espírito Santo, na Santa Igreja Católica, na comunhão dos santos, na remissão dos pecados, na ressurreição da carne e na vida eterna. Amém. Pai nosso que estais nos céus, santificado seja vosso nome. Venha a nós o vosso reino. Seja feita a vossa vontade, assim na terra como no céu. O pão nosso de cada dia nos dai hoje. Perdoai as nossas ofensas, assim como nós perdoamos a quem nos tem ofendido. Não nos deixeis cair em tentação, mas livrai-nos do mal. Amém. O anjo do Senhor anunciou a Maria e ela concebeu do Espírito Santo. Ave Maria, cheia de graça, o Senhor é convosco. Bendita sois vós entre as mulheres. Bendito é o fruto do vosso ventre, Jesus. Santa Maria, Mãe de Deus, rogai por nós, pecadores, agora e na hora de nossa morte. Amém. Maria disse, eis aqui a serva do Senhor. Faça-se em mim, segundo a tua palavra. Ave Maria, cheia de graça, o Senhor é convosco. Bendita sois vós entre as mulheres. Bendito é o fruto do vosso ventre, Jesus. Santa Maria, Mãe de Deus, rogai por nós, pecadores, agora e na hora de nossa morte. Amém. E o Verbo divino se fez carne e habitou entre nós. Ave Maria, cheia de graça, o Senhor é convosco. Bendita sois vós entre as mulheres. Bendito é o fruto do vosso ventre, Jesus. Santa Maria, Mãe de Deus, rogai por nós, pecadores, agora e na hora de nossa morte. Amém. Glória ao Pai, ao Filho e ao Espírito Santo, como era no princípio, agora e sempre. Amém. Ó meu Jesus, perdoai-nos, livrai-nos do fogo do inferno, levai as almas todas para os céus e socorreis principalmente aquelas que mais precisarem da vossa infinita misericórdia. Nossa Senhora Aparecida, rogai por nós. São José, rogai por nós. São Miguel Arcanjo, defendei-nos no combate. Este primeiro mistério, nós contemplamos o batismo de Jesus nas águas do Rio Jordão. Esse mistério será conduzido pelo Padre Gabriel. Rezemos com o Padre Gabriel.
1: Pai nosso que estais no céu, santificado seja o vosso nome. Venha a nós o vosso reino. Seja feita a vossa vontade, assim na terra como no céu. O pão nosso de cada dia nos dai hoje. Perdoai as nossas ofensas, assim como nós perdoamos a quem nos tem ofendido. E não nos deixeis cair em tentação, mas livrai-nos do mal. Ave Maria, cheia de graça, o Senhor é convosco. Bendita sois vós entre as mulheres. Bendito é o fruto do vosso ventre, Jesus. Santa Maria, Mãe de Deus, rogai por nós, pecadores, agora e na hora de nossa morte. Ave Maria, cheia de graça, o Senhor é convosco. Bendita sois vós entre as mulheres. Bendito é o fruto do vosso ventre, Jesus. Santa Maria, Mãe de Deus, rogai por nós, pecadores, agora e na hora de nossa morte. Ave Maria, cheia de graça, o Senhor é convosco. Bendita sois vós entre as mulheres. Bendito é o fruto do vosso ventre, Jesus. Santa Maria, Mãe de Deus, rogai por nós, pecadores, agora e na hora de nossa morte. Ave Maria, cheia de graça, o Senhor é convosco. Bendita sois vós entre as mulheres, e bendito é o fruto do vosso ventre, Jesus. Santa Maria, Mãe de Deus, rogai por nós, pecadores, agora e na hora de nossa morte. Ave Maria, cheia de graça, o Senhor é convosco. Bendita sois vós entre as mulheres, bendito é o fruto do vosso ventre, Jesus. Santa Maria, Mãe de Deus, rogai por nós, pecadores, agora e na hora de nossa morte. Ave Maria, cheia de graça, o Senhor é convosco. Bendita sois vós entre as mulheres, bendito é o fruto do vosso ventre, Jesus. Santa Maria, Mãe de Deus, rogai por nós, pecadores, agora e na hora de nossa morte. Ave Maria, cheia de graça, o Senhor é convosco. Bendita sois vós entre as mulheres, bendito é o fruto do vosso ventre, Jesus. Santa Maria, Mãe de Deus, rogai por nós, pecadores, agora e na hora de nossa morte. Ave Maria, cheia de graça, o Senhor é convosco. Bendita sois vós entre as mulheres, bendito é o fruto do vosso ventre, Jesus. Santa Maria, Mãe de Deus, rogai por nós, pecadores, agora e na hora de nossa morte. Ave Maria, cheia de graça, o Senhor é convosco. Bendita sois vós entre as mulheres, bendito é o fruto do vosso ventre, Jesus. Santa Maria, Mãe de Deus, rogai por nós, pecadores, agora e na hora de nossa morte. Ave Maria, cheia de graça, o Senhor é convosco. Bendita sois vós entre as mulheres, bendito é o fruto do vosso ventre, Jesus. Santa Maria, Mãe de Deus, rogai por nós, pecadores, agora e na hora de nossa morte. Glória ao Pai, e ao Filho, e ao Espírito Santo, assim como era no princípio, agora e sempre. Amém. Ó meu Jesus, perdoai-nos, livrai-nos do fogo do inferno, levai as almas todas para o céu e socorrei principalmente as que mais precisarem da vossa misericórdia.
0: Segundo o mistério, nós contemplamos o primeiro milagre de Jesus nas bodas de Caná. Este segundo mistério será contemplado e será conduzido pelo Padre Gilberto. Rezemos juntos com o Padre Gilberto.
1: Pai nosso que estais nos céus, santificado seja o vosso nome. Venha a nós o vosso reino, seja feita a vossa vontade, assim na terra como no céu. O pão nosso de cada dia nos dai hoje, perdoai as nossas ofensas, assim como nós perdoamos a quem nos tem ofendido. Não nos deixeis cair em tentação, mas livrai-nos do mal. Amém. Ave Maria, cheia de graça, o Senhor é convosco. Bendita sois vós entre as mulheres, bendito é o fruto do vosso ventre, Jesus. Santa Maria, Mãe de Deus, rogai por nós, pecadores, agora e na hora de nossa morte. Amém. Ave Maria, cheia de graça, o Senhor é convosco. Bendita sois vós entre as mulheres, bendito é o fruto do vosso ventre, Jesus. Santa Maria, Mãe de Deus, rogai por nós, pecadores, agora e na hora de nossa morte. Amém. Ave Maria, cheia de graça, o Senhor é convosco. Bendita sois vós entre as mulheres, bendito é o fruto do vosso ventre, Jesus. Santa Maria, Mãe de Deus, rogai por nós, pecadores, agora e na hora de nossa morte. Amém. Ave Maria, cheia de graça, o Senhor é convosco. Bendita sois vós entre as mulheres, bendito é o fruto do vosso ventre, Jesus. Santa Maria, Mãe de Deus, rogai por nós, pecadores, agora e na hora de nossa morte. Amém. Ave Maria, cheia de graça, o Senhor é convosco. Bendita sois vós entre as mulheres, bendito é o fruto do vosso ventre, Jesus. Santa Maria, Mãe de Deus, rogai por nós, pecadores, agora e na hora de nossa morte. Amém. Ave Maria, cheia de graça, o Senhor é convosco. Bendita sois vós entre as mulheres, bendito é o fruto do vosso ventre, Jesus. Santa Maria, Mãe de Deus, rogai por nós, pecadores, agora e na hora de nossa morte. Amém. Ave Maria, cheia de graça, o Senhor é convosco. Bendita sois vós entre as mulheres, bendito é o fruto do vosso ventre, Jesus. Santa Maria, Mãe de Deus, rogai por nós, pecadores, agora e na hora de nossa morte. Amém.
2: Ave Maria, cheia de graça, o Senhor é convosco. Bendita sois vós entre as mulheres, bendito é o fruto do vosso ventre, Jesus. Santa Maria, Mãe de Deus, rogai por nós, pecadores, agora e na hora de nossa morte. Amém. Ave Maria, cheia de graça, o Senhor é convosco.

0: agora e sempre. Amém.
1: Nossa Senhora da Divina Providência, providenciai. Jesus, manso e humilde de coração, fazei o nosso coração semelhante ao vosso. Agora estamos no terceiro mistério, e nesse mistério contemplamos as proclamações das bem-aventuranças do Senhor. Este mistério será rezado e conduzido pelo Frei Esdras. Vamos rezar juntos esse mistério com o Frei Esdras.
2: Pai nosso que estais nos céus, santificado seja o vosso nome. Venha a nós o vosso reino, seja feita a vossa vontade, assim na terra como nos céus. O pão nosso de cada dia nos dai hoje, perdoai as nossas ofensas, assim como nós perdoamos a quem nos tem ofendido, e não nos deixeis cair em tentação, mas livrai-nos do mal. Amém. Ave Maria, cheia de graça, o Senhor é convosco. Bendita sois vós entre as mulheres, bendito é o fruto do vosso ventre, Jesus. Santa Maria, Mãe de Deus, rogai por nós, pecadores, agora e na hora de nossa morte. Amém. Ave Maria, cheia de graça, o Senhor é convosco. Bendita sois vós entre as mulheres, bendito é o fruto do vosso ventre, Jesus. Santa Maria, Mãe de Deus, rogai por nós, pecadores, agora e na hora de nossa morte. Amém. Ave Maria, cheia de graça, o Senhor é convosco. Bendita sois vós entre as mulheres, bendito é o fruto do vosso ventre, Jesus. Santa Maria, Mãe de Deus, rogai por nós, pecadores, agora e na hora de nossa morte. Amém. Ave Maria, cheia de graça, o Senhor é convosco. Bendita sois vós entre as mulheres, bendito é o fruto do vosso ventre, Jesus. Santa Maria, Mãe de Deus, rogai por nós, pecadores, agora e na hora de nossa morte. Amém. Ave Maria, cheia de graça, o Senhor é convosco. Bendita sois vós entre as mulheres, bendito é o fruto do vosso ventre, Jesus. Santa Maria, Mãe de Deus, rogai por nós, pecadores, agora e na hora de nossa morte. Amém. Ave Maria, cheia de graça, o Senhor é convosco. Bendita sois vós entre as mulheres, bendito é o fruto do vosso ventre, Jesus. Santa Maria, Mãe de Deus, rogai por nós, pecadores, agora e na hora de nossa morte. Amém. Ave Maria, cheia de graça, o Senhor é convosco. Bendita sois vós entre as mulheres, bendito é o fruto do vosso ventre, Jesus. Santa Maria, Mãe de Deus, rogai por nós, pecadores, agora e na hora de nossa morte. Amém. Ave Maria, cheia de graça, o Senhor é convosco. Bendita sois vós entre as mulheres, bendito é o fruto do vosso ventre, Jesus. Santa Maria, Mãe de Deus, rogai por nós, pecadores, agora e na hora de nossa morte. Amém. Ave Maria, cheia de graça, o Senhor é convosco. Bendita sois vós entre as mulheres, bendito é o fruto do vosso ventre, Jesus. Santa Maria, Mãe de Deus, rogai por nós, pecadores, agora e na hora de nossa morte. Amém. Ave Maria, cheia de graça, o Senhor é convosco. Bendita sois vós entre as mulheres, bendito é o fruto do vosso ventre, Jesus. Santa Maria, Mãe de Deus, rogai por nós, pecadores, agora e na hora de nossa morte. Amém. Glória ao Pai, ao Filho e ao Espírito Santo, como era no princípio, agora e sempre. Amém.
1: Nossa Senhora Aparecida, rogai por nós. Santa Teresinha do Menino Jesus, rogai por nós. Agora nós estamos no quarto mistério, e nesse quarto mistério nós estamos contemplando a transfiguração do Senhor no Monte Tabor. E este mistério será rezado pelo Padre Vicente. Vamos rezar junto com o Padre Vicente.
3: Pai nosso que estais no céu, santificado seja vosso nome. Venha a nós o vosso reino. Seja feita a vossa vontade, assim na terra como no céu. O pão nosso de cada dia nos dai hoje. Perdoai as nossas ofensas, assim como nós perdoamos a quem nos tem ofendido. E não nos deixeis cair em tentação, mas livrai-nos do mal. Amém. Ave Maria, cheia de graça, o Senhor é convosco. Bendita sois vós entre as mulheres, bendito é o fruto do vosso ventre, Jesus. Santa Maria, Mãe de Deus, rogai por nós, pecadores.

0: pecadores, agora e na hora de nossa morte. Amém. Ave Maria, cheia de graça, o Senhor é convosco. Bendita sois vós entre as mulheres. Bendito é o fruto do vosso ventre, Jesus. Santa Maria, Mãe de Deus, rogai por nós, pecadores, agora e na hora de nossa morte. Amém. Ave Maria, cheia de graça, o Senhor é convosco. Bendita sois vós entre as mulheres, bendito é o fruto do vosso ventre, Jesus. Santa Maria, Mãe de Deus, rogai por nós, pecadores, agora e na hora de nossa morte. Amém. Ave Maria, cheia de graça, o Senhor é convosco. Bendita sois vós entre as mulheres, bendito é o fruto do vosso ventre, Jesus. Santa Maria, Mãe de Deus, rogai por nós, pecadores, agora e na hora de nossa morte. Amém. Ave Maria, cheia de graça, o Senhor é convosco. Bendita sois vós entre as mulheres, bendito é o fruto do vosso ventre, Jesus. Santa Maria, Mãe de Deus, rogai por nós, pecadores, agora e na hora de nossa morte. Amém. Ave Maria, cheia de graça, o Senhor é convosco. Bendita sois vós entre as mulheres, bendito é o fruto do vosso ventre, Jesus. Santa Maria, Mãe de Deus, rogai por nós, pecadores, agora e na hora da nossa morte. Amém. Ave Maria, cheia de graça, o Senhor é convosco. Bendita sois vós entre as mulheres. Bendito é o fruto do vosso ventre, Jesus. Santa Maria, Mãe de Deus, rogai por nós, pecadores, agora e na hora de nossa morte. Amém. Ave Maria, cheia de graça, o Senhor é convosco. Bendita sois vós entre as mulheres. Bendito é o fruto do vosso ventre, Jesus. Santa Maria, Mãe de Deus, rogai por nós, pecadores, agora e na hora de nossa morte. Amém. Ave Maria, cheia de graça, o Senhor é convosco. Bendita sois vós entre as mulheres. Bendito é o fruto do vosso ventre, Jesus. Santa Maria, Mãe de Deus, rogai por nós, pecadores, agora e na hora de nossa morte. Amém. Ave Maria, cheia de graça, o Senhor é convosco. Bendita sois vós entre as mulheres. Bendito é o fruto do vosso ventre, Jesus. Santa Maria, Mãe de Deus, rogai por nós, pecadores, agora e na hora de nossa morte. Amém. Glória ao Pai, ao Filho e ao Espírito Santo, como era no princípio, agora e sempre. Amém. Ó meu Jesus, perdoai-nos, livrai-nos do fogo do inferno, levai as almas todas para o céu e socorrei principalmente as que mais precisares.
1: Nossa Senhora da Ajuda, rogai por nós. São José, rogai por nós. Agora nós chegamos no quinto e último mistério, que será rezado pelo Padre Messias. Neste quinto mistério, estamos contemplando a instituição da Eucaristia. Vamos rezar juntos com o Padre Messias.
2: Pai nosso que estais no céu, santificado seja o vosso nome. Venha a nós o vosso reino, seja feita a vossa vontade, assim na terra como nos céus. O pão nosso de cada dia nos dai hoje, perdoai-nos as nossas ofensas, assim como nós perdoamos a quem nos tem ofendido. Não nos deixeis cair em tentação, mas livrai-nos do mal. Amém. Ave Maria, cheia de graça, o Senhor é convosco. Bendita sois vós entre as mulheres, bendito é o fruto de vosso ventre, Jesus. Santa Maria, Mãe de Deus, rogai por nós, pecadores, agora e na hora de nossa morte. Amém. Ave Maria, cheia de graça, o Senhor é convosco. Bendita sois vós entre as mulheres. Bendito é o fruto de vosso ventre, Jesus. Santa Maria, Mãe de Deus, rogai por nós, pecadores, agora e na hora de nossa morte. Amém. Ave Maria, cheia de graça, o Senhor é convosco. Bendita sois vós entre as mulheres. Bendito é o fruto de vosso ventre, Jesus. Santa Maria, Mãe de Deus, rogai por nós, pecadores, agora e na hora de nossa morte. Amém. Ave Maria, cheia de graça, o Senhor é convosco. Bendita sois vós entre as mulheres, bendito é o fruto de vosso ventre, Jesus. Santa Maria, Mãe de Deus, rogai por nós, pecadores, agora e na hora de nossa morte. Amém. Ave Maria, cheia de graça, o Senhor é convosco. Bendita sois vós entre as mulheres, bendito é o fruto de vosso ventre, Jesus. Santa Maria, Mãe de Deus, rogai por nós, pecadores, agora e na hora de nossa morte. Amém. Ave Maria, cheia de graça, o Senhor é convosco. Bendita sois vós entre as mulheres, bendito é o fruto de vosso ventre, Jesus. Santa Maria, Mãe de Deus, rogai por nós, pecadores, agora e na hora de nossa morte. Amém. Ave Maria, cheia de graça, o Senhor é convosco. Bendita sois vós entre as mulheres, bendito é o fruto de vosso ventre, Jesus. Santa Maria, Mãe de Deus, rogai por nós, pecadores, agora e na hora de nossa morte. Amém. Ave Maria, cheia de graça, o Senhor é convosco. Bendita sois vós entre as mulheres, bendito é o fruto de vosso ventre, Jesus. Santa Maria, Mãe de Deus, rogai por nós, pecadores, agora e na hora de nossa morte. Amém. Ave Maria, cheia de graça, o Senhor é convosco. Bendita sois vós entre as mulheres, bendito é o fruto de vosso ventre, Jesus. Santa Maria, Mãe de Deus, rogai por nós, pecadores, agora e na hora de nossa morte. Amém. Ave Maria, cheia de graça, o Senhor é convosco. Bendita sois vós entre as mulheres, bendito é o fruto de vosso ventre, Jesus. Santa Maria, Mãe de Deus, rogai por nós, pecadores, agora e na hora de nossa morte. Amém. Glória ao Pai, ao Filho e ao Espírito Santo, como era no princípio, agora e sempre. Amém. Ó meu bom Jesus, perdoai-nos, livrai-nos do fogo do inferno, levai as almas todas para os céus, socorrei principalmente as que mais precisam. Nossa Senhora do Sagrado Coração, rogai por nós. São José, rogai por nós.
1: Chegamos ao final do nosso texto de Nossa Senhora. Com muita gratidão no coração, vamos agradecer a Deus por mais um texto rezado e todas as graças e bênçãos que pedimos nesse momento de oração. Por isso, vamos fazer juntos o nosso agradecimento a Nossa Senhora. Infinitas graças vos damos, soberana Rainha, pelos benefícios que todos os dias recebemos de vossas mãos liberais. Dignai-vos agora e para sempre tomarmos debaixo de vosso precioso amparo. Para mais obrigá-la, vos saudamos como a Salve Rainha. Salve Rainha, Mãe de Misericórdia, vida, doçura e esperança nossa, salve. A vós bradamos e debredados, filhos de Eva, a vós suspirando, gemendo e chorando neste valo de lágrimas. Ea, pois, advogada nossa, estes vossos olhos misericordiosos a nós volveis, e depois deste desterro, mostrai-nos, Jesus, bendito é o fruto do vosso ventre. Ó clemente, ó piedosa, ó doce, sempre Virgem Maria, rogai por nós, Santa Mãe de Deus, para que sejamos dignos das promessas de Cristo. Amém. E agora a bênção da Ave. O Senhor esteja convosco, Ele está no meio de nós. A nossa proteção está no nome do Senhor, que fez o céu e a terra. Deus de amor e de bondade, Deus de carinho, de ternura e proteção. A vós imploramos a vossa bênção sobre esta água, criatura vossa. A água que os ouvintes da Rádio Santa Cruz irão usar confiantes para implorar o perdão de seus pecados, a proteção de suas vidas e a saúde do corpo e da alma. Abençoai, Senhor, esta água em nome do Pai, do Filho e do Espírito Santo. Amém. O Senhor esteja convosco, Ele está no meio de nós. Pela intercessão de Nossa Senhora Aparecida, Rainha e Padroeira do Brasil, abençoe-vos o Deus Todo-Poderoso, Pai, Filho e Espírito Santo. Amém. Fique com Deus e com as bênçãos da Mãe do Céu. Muito obrigado a todos vocês pelo carinho, pela audiência e por termos feito juntos esse momento de oração.

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0: Deus abençoe você e toda a sua família. Que alegria estar aqui com você, começando mais um programa Eu Seguirei. Eu tenho certeza de que Deus vai falar muito ao seu coração através deste programa. Olha, se você pode, eu já quero convidar você a pegar a sua Bíblia, porque hoje nós vamos meditar a palavra de Deus. A palavra de Deus é o nosso alimento, a palavra de Deus que é o nosso sustento. Eu tenho certeza que essa palavra vai mover seu coração. Olha, aqui você vai ouvir a palavra de Deus, aqui você vai poder cantar. São minutos que ficaremos juntos, onde você vai fazer uma experiência com Deus. Lembrando que tudo que você ouvir aqui, depois fica registrado no meu canal do YouTube, Frei Gilson / Som do Monte, no meu Instagram, no meu Facebook, todos com o mesmo nome, Frei Gilson / Som do Monte. Para que você possa também compartilhar essa palavra com os seus amigos, tá bom? Então, vamos escutar a palavra de Deus.
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0: Você precisa ser uma pessoa de fé. E deixa eu te falar uma coisa importante, você e eu precisamos ter uma fé humilde. Porque que adiantaria aquela fé assim? O poder de ressuscitar os mortos, o poder de curar doentes, aquela fé que tem o poder de transportar montanhas, aquela fé que tem o poder de fazer tantas coisas, né? Mas se depois de tudo isso se orgulhasse, se depois de tudo isso se envaidecesse. Portanto, o Senhor quer de nós uma fé, a qual nada para nós será impossível. Como está na palavra de Deus, convido você a abrir sua Bíblia, Mateus capítulo 17, Mateus capítulo 17, versículo 20, que aliás é o evangelho de hoje, Mateus capítulo 17, versículo 20, Jesus respondeu-lhes, por causa de vossa falta de fé, em verdade vos digo, se tiverdes fé, como um grão de mostarda, direis a esta montanha, transporta-te daqui para lá, e ela irá, e nada vos será impossível. E nada vos será impossível. Então Jesus está nos falando de uma fé tão forte que nada vos será impossível. Eu sei que você está precisando dessa fé. Agora, é preciso que essa fé também seja humilde, porque senão a gente pode se envaidecer. E não é isto que Deus quer de nós. Fique comigo até o final desse vídeo. Nós vamos meditar sobre essa realidade. Em nome do Pai, do Filho e do Espírito Santo. Amém. Mateus capítulo 17, versículo de 14 a 20. Naquele tempo, chegando Jesus e seus discípulos junto da multidão, um homem aproximou-se de Jesus, ajoelhou-se e disse, Senhor, tem piedade do meu filho. Ele é epilético e sofre ataques tão fortes que muitas vezes cai no fogo ou na água. Levei-o aos teus discípulos, mas eles não conseguiram curá-lo. Jesus respondeu, ó gente sem fé e perversa, até quando deverei ficar convosco? Até quando vos suportarei? Trazei aqui o menino. Então Jesus o ameaçou e o demônio saiu dele. Na mesma hora o menino ficou curado. Então os discípulos aproximaram-se de Jesus e perguntaram em particular, Por que nós não conseguimos expulsar o demônio? Jesus respondeu: porque a vossa fé é demasiado pequena. Em verdade vos digo, se vós tiverdes fé do tamanho de uma semente de mostarda, direis a esta montanha: vai daqui para lá, e ela irá, e nada vos será impossível. Palavra da salvação. Santo Agostinho, sobre essa passagem, diz assim: a fim de que os discípulos não se soberbecessem pelo poder de fazer milagres, lhes avisa o Senhor que procurem evitar as curas à vaidade humana, significada nesta passagem por uma montanha elevada, e de fazê-las com a humildade da fé figurada no grão de mostarda. Olha que interessante, Santo Agostinho. Por que que nós não conseguimos expulsar o demônio? Jesus respondeu: porque a vossa fé é demasiado pequena. Em verdade vos digo, se tiverdes fé do tamanho de uma semente de mostarda, direis a esta montanha. A montanha simboliza coisas grandes. Se você tiver fé, você vai fazer coisas grandes. Você vai expulsar demônios, vai curar doentes. Então, a montanha simboliza coisas grandes, que a fé vai operar. A fé em Cristo, a fé em mim. Então, se você tiver fé em mim, se você acreditar em mim, se você acreditar na minha palavra, vou operar grandes coisas na sua vida. Então, mas é uma montanha, o meu problema é do tamanho de uma montanha. Não tem problema. A fé, ela pode mover montanhas. Agora, você precisa ter a fé do... Se vós tiveres fé do tamanho de uma semente de mostarda. Então, de um lado, uma montanha gigante. Do outro lado, uma semente de mostarda. Como se Jesus quisesse dizer, significada nessa passagem por uma montanha elevada e de fazê-las com a humildade da fé figurada no grão de mostarda. Ou seja, na montanha figurada a grande fé. No grão de mostarda simbolizado a fé humilde. Uma fé que não se envaidece. Uma fé que não é prepotente. Abra sua Bíblia em 1 Coríntios capítulo 1, versículo 27. O que é astuto no mundo, Deus o escolheu para confundir os sábios. E o que é fraco no mundo, Deus o escolheu para confundir os fortes. Versículo 29. Assim nenhuma criatura se vangloriará diante de Deus. Nenhuma criatura se vangloriará diante de Deus, nem quando você transporta as montanhas. 2 Coríntios capítulo 12, versículo 7. Demais, para que a grandeza das revelações não me levasse ao orgulho, foi-me dado um espinho na carne, um anjo de Satanás, para me esbofetear e me livrar do perigo da vaidade. Talvez Deus não permitiu que aqueles apóstolos também tirassem os demônios para livrá-los do perigo da vaidade. E Jesus está ensinando agora para eles que a fé que eles precisam ter tem que ser uma fé humilde, grão de mostarda. Gálatas, capítulo 6, versículo 3. Quem pensa ser alguma coisa, não sendo nada, engana-se a si mesmo. Todas essas passagens nos ajudam a entender que é preciso humildade diante do Senhor. Fé poderosa, a ponto de transportar montanhas, mas tem que ser uma fé humilde. Dai-me, Senhor, a humildade da fé. Em nome do Pai, do Filho, do Espírito Santo. Amém.
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0: Resposta a essa palavra, eu quero convidar você agora a cantar comigo.
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1: O programa de hoje está bom demais e eu quero lembrar você, se você quiser ouvir mais pregações, mais meditação da palavra, basta você me acompanhar no meu canal do YouTube, Frei Gilson / Som do Monte, no meu Instagram, no meu Facebook, no meu TikTok e lá você vai encontrar muito mais palavra de Deus para você.
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1: E nós vamos terminar este programa rezando. Eu quero clamar agora por você, quero clamar pela sua família. Senhor Deus, libera agora o teu Espírito Santo sobre cada pessoa que acompanha este programa. Vem, Espírito Santo, enche todos os que estão acompanhando este programa agora. Libera, Senhor, para esta pessoa o que ela mais precisa, para o corpo e para a alma. Libera, Senhor, curas e libertações em nome de Jesus para esta pessoa que assiste, que acompanha, que escuta e para toda a sua família. Eu clamo a tua poderosa bênção. Visita agora com bênção de proteção. A bênção que só o Senhor pode dar. Abençoe-vos o Deus Todo-Poderoso, Pai e Filho e Espírito Santo. Amém.
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8: 19 horas e 3 minutos.

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3: 19 horas e 20 minutos.

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2: 19 horas e 31 minutos.

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2: 20 horas e 4 minutos.

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3: 20 horas e 16 minutos.

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4: 20 horas e 31 minutos.

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1: 20 horas e 46 minutos.

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